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1: Senhor nosso Deus, Criador de todo este universo, mais uma vez voltamos à tua presença, ó Pai. Neste momento, queremos reconciliar contigo. Pedir perdão das nossas falhas, das nossas faltas, que muitas vezes cometemos na tua presença. Mas queremos te pedir também, Senhor, de abençoar este programa Consertando o Altar. Quero pedir uma bênção muito especial a todos os ouvintes que estão do outro lado do rádio. Não sei quantos, não sei aonde, não sei as necessidades de cada um, mas sei que tu sabe, conhece a cada coração. E tu tem um propósito na vida de cada um. Senhor, vem abençoar todos que estão ouvindo esse programa nessa noite. Abençoa aqueles que estão trabalhando na noite, abençoa aqueles que estão trabalhando na sua carreta, aqueles que estão viajando no seu automóvel, livra do perigo, livra do acidente. Queria mandar esse programa lá para o pessoal que estão ali na delegacia, que estão presos. O Senhor esteja abençoando a cada um aí e que esse programa seja inteiro.

Primeiramente abençoado para vocês. Quero pedir também pelos que estão internados no hospital, muitas vezes enganado pelo médico, mas sabemos que tu é médico dos médicos. Abençoa as famílias, abençoa os lares, abençoa os filhos, netos, abençoa todos, Pai. E nesta noite, queremos te pedir, manda do céu a tua palavra, que venha falar conosco, venha nos dar a sua direção para a nossa vida, porque sabemos que a nossa direção, na tua presença, dá tudo certo. O Senhor venha abençoar a palavra, que seja uma bênção para o ouvinte que está do outro lado do rádio, que venha responder às suas necessidades, para que nós possamos caminhar certinho nos teus caminhos. Tudo te pedimos e agradecemos, é no nome do teu Filho amado, aquele que vive e reina para todos sempre. Amém.

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1: É, com a graça de Deus, estamos mais uma vez de volta com o programa Consertando o Altar, aqui pela Rádio Nova Mensagem. Na apresentação, esse amigo, esse irmão Pedro Rodrigues, e na técnica de som, nosso amigo, nosso irmão Dirceu, que vai cumprimentar nossos ouvintes dessa noite.
2: Pode ser, irmão Pedro.
1: Pode ser, irmão Dirceu.
2: Do programa Consertando o Altar, mais uma noite, né? Mais uma quarta-feira abençoada, hein? Pela graça de Deus,
1: né?
2: Nós estamos
1: aqui. Um pouquinho de chuva, né?
2: É, mas pela graça de Deus, né? Tudo dá graça, né?
1: Tudo dá graça, né? Isso é muito bom, né?
2: Muito bom, né?
1: Mas vamos mandar um abraço pro pessoal do Madeireira e o Camedo.
2: Tem que mandar um abraço para aquele povo lá, né?
1: Paulinho.
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1: Vamos atender o áudio que tem aqui do nosso irmão Vanadir.
3: Adão, seu irmão Pedrinho.
1: Pastor, irmão Vanadir.
3: Deus abençoe a todos vocês.
1: Amém.
3: O programa desta noite. E seu Fernando, é outro Fernando. Eu e minha esposa que pedindo oração pra mim por ela. E o Zinho do Motocola, tamo junto, Pedro.
1: Nosso irmão Vanadir de volta conosco aí, né? Que Deus abençoe pela audiência, né? Vamos para mais louvores e voltamos com mais mensagem. E se você quiser ligar, passar uma mensagem para nós, o telefone é 42-3910-1230, né, irmão do seu? E é só falar com nós, pedir louvor, pedir oração, nós já vamos atender, tá bom? É 42-3910-1230. Vamos para mais um louvor e voltamos.

É, estamos de volta com o programa Consertando o Altar. Queria mandar um abraço pro meu amigo, meu irmão, Saulo Moraes. Ele mora ali na rua Londrina, número 200. E ele atende ali, ele corta os cabelos ali das 14 às 17h30. Então você que é cliente do Saulo Moraes, né? 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O atendimento dele é das 14 às 17h30, né? E nessas horas ele tá trabalhando, que Deus abençoe o trabalho aí, todo o pessoal que tá trabalhando de noite aí, né? Esqueci o nome da empresa deles, mas estão tudo na escuta lá do programa, na empresa lá. Que Deus abençoe todos vocês aí, Deus abençoe o trabalho. Eu queria mandar também um abraço para o nosso irmão Rubão, a Taria Preta, que tá na escuta, e nossos irmãos lá da Vila Rural, nosso irmão Toninho, nossa irmã Arlete, nosso irmão Zé, nosso irmão Dercílio. É, todo que estão na escuta lá, Dona Maria dos Anjos, seu esposo, o Toninho, Alzenir, estão tudo na escuta do programa lá. Que Deus abençoe a todos pela audiência. Também queria mandar para meu filho Pedro Rafael, para minha nora Edmara, também para meu neto Davi, minha neta Ana, e também para tio Jorge e tia Zé, que estão na escuta ali na Campina Alta, e para o irmãozinho Marcos Aurélio, né? E a sua esposa Indianara, que estão escutando também, né? Que Deus abençoe pela audiência aí que estão escutando o programa, né? Queria mandar também para Maria Marli, para Dona Maria de Jesus e também para Dona Elza, para Márcia, para o Dirley, para o Guilherme, pra... esqueci o nome da mocinha lá, mas para todos eles que estão na escuta aí, Deus abençoe, né? Que Deus abençoe cada um aí que estão ouvindo o programa. Deus abençoe pela audiência. Vamos para mais um louvor e voltamos com mais mensagem, né?

0: É, 21h28, tá corredinho o programa hoje, né? A paz do Senhor, estamos ouvindo Elias e esposa, Isaíra. Peço hino com Fernandinho. Não disse o nome aqui, né? Mas vamos achar um com Fernandinho para atender nosso irmão Elias e sua esposa, que estão lá na Marinha escutando. Na rua Guararapes. Tem dois áudios também, né? Vamos escutar?
1: De Oliveira. E também para o Thales Gabriel Bueno.
2: É Maria Eduardo.
1: E para o Ravi Lucas.

0: Luca.
1: Meu netinho aqui, muito lindo, que tá do meu lado.
2: Opa.
1: E pra Hilda. E pra Giovana e pra Damares também, minha filha. E que Deus abençoe a cada ouvinte que tá ouvindo essa programação. Deus abençoe, irmão.
2: Amém, Deus abençoe pela audiência aí, né?
1: Valdir Bueno aqui do bairro São Silvestre.
2: Opa, que bom, Valdir Bueno. Deus abençoe a família, todos aí, né, que estão na escuta. E vamos para mais um áudio do nosso irmão Romildo.
3: Boa noite, tudo bem?
2: Boa noite.
3: Xuxa, você em casa. Toca aí, tô. Muito bonita a programação de vocês.
2: Obrigado, irmão.
3: Toca para mim um hino da Maria, Marisa e Moraes. Cuida da minha vida, cuida da minha casa.
2: Opa,
3: muito tá. Bonito sino.
2: Tá,
3: beleza? E oferecer para todos os ouvintes da nova mensagem, principalmente para vocês. E para minha esposa, Mirene, que é a evangélica também, beleza? E todo o pessoal do Mercado Costa. Aí para. Tem uma pessoa que é a locutora também, hein? A Vânia. Especialmente pra Vânia, esse hino.
2: Tá.
3: Beleza? Falou, Xuxa, vai ser em casa.
2: Que bom, Deus abençoe nosso irmão.
3: Quem esqueci, e manda pro Marcelo Correa, e pro Giba, e pro... pra todo o pessoal aí, Dimas Barbosa e o Marcinho Luiz. E a Fátima Ribeiro.
2: É isso.
3: Falou,
2: aí.
3: Falou, um abraço.
2: Deus abençoe pela audiência aí. Vamos em frente, mais um louvor. E daí voltamos com a palavra de Deus, né? Deus abençoe a audiência de todos que estão passando as mensagens aí e oferecendo o programa para nós. Que Deus abençoe também esse programa inteirinho para você, ouvinte. Nós estamos aqui por causa de você, senão nós não estaríamos aqui hoje falando as coisas de Deus. Falando, tocando louvores bonitos, né? Deus abençoe pela audiência. A audiência de vocês é a nossa força aqui para o programa, né? Que Deus abençoe todos aí. Vamos para mais um louvor. Voltamos com os trechos da palavra de Deus.

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1: A palavra de Deus se encontra no livro de Êxodo, do capítulo 13, do versículo 17 em diante, que diz o título da palavra: Deus guia o povo pelo caminho. E aconteceu que quando o faraó deixou ir o povo, Deus não os levou pelo caminho dos filisteus, que estava mais perto, porque Deus disse: para que porventura o povo não se arrependa vendo a guerra e torne ao Egito. Mas Deus o fez rodear o povo pelo caminho do deserto do Mar Vermelho. E subiram os filhos de Israel da terra do Egito armados. E tomou Moisés os ossos de José consigo, porquanto havia este estreitamente ajuramentado os filhos de Israel, dizendo: certamente Deus visitará. Fazei, pois, subir daqui meus ossos convosco. E assim partiram de Sucote e acamparam em Etã, à entrada do deserto. E o Senhor ia diante deles, de dia numa coluna de nuvem para guiar pelo caminho, e de noite numa coluna de fogo para os iluminar, para que caminhassem de dia e de noite. Nunca tirou de diante da face do povo a coluna de nuvem de dia e nem a coluna de fogo à noite. Então, até aqui nós vemos com a palavra, um texto pequeno, bem explicado. Porque Faraó, o rei Faraó, ele não queria que o povo saísse do Egito,

Porque aquele povo cristão, eles trabalhavam para o rei Faraó. E se ele deixasse aquele povo sair, ele ia ficar sem pessoas para trabalhar, para plantar, para crescer o reino ali. E Faraó endureceu o coração e não queria que o povo saísse dali. E como diz a palavra, e aconteceu quando o Faraó deixou ir o povo, Deus não os deixou pelo caminho da terra dos filisteus, que estava mais perto, porque Deus disse, para que porventura o povo não se arrependa e venha da guerra e torne ao Egito. Então ali tinha, naquela caminhada para o deserto, tinha aquele caminho mais perto. Mas como Deus sabia que ali tinha a guerra dos filisteus e aquele povo, muita gente, aquele povo grande, tinha criança, animais, todos os tipos, e ali se foram pelo deserto. Então Deus não deixou ele por aquela parte mais perto, que era mais fácil, mas colocou o povo para andar no deserto. E muitas vezes nós temos atalhos mais perto, mas às vezes vem um deserto na nossa frente. E aquele deserto é para nós fazer com que a nossa vida mude, que nós reconheça que Deus existe e que Deus é valoroso e que Deus sabe todos os planos sobre a nossa vida. Porque porventura o povo se arrepende e venda a guerra e torne ao Egito. Mas Deus fez o rodear pelo caminho do deserto, perto do Mar Vermelho. E ali subiram os filhos de Israel da terra do Egito armados. Então eles saíram e foram para o deserto, rodeando o Mar Vermelho, que era um lugar mais difícil. Imagine você no deserto, durante o dia, não tem árvore, não tem rio, não tem nada, muito, muito calor. Mas Jesus, mas Deus, ele sabia tudo o que ia acontecer. Então ele se transforma numa coluna, como diz a palavra de Deus, numa nuvem para guiar pelo caminho, para os guiar pelo caminho, e de noite numa coluna de fogo para iluminar, para que caminhassem de dia e de noite. Então nós vemos aqui duas partes. Muitas vezes nós estamos no deserto e muitas vezes nós reclamamos, muitas vezes o nosso caso até não é muito difícil, mas nós blasfemamos, nós falamos contra Deus, onde que está Deus? Mas o deserto na nossa vida é para que nós possamos consertar nossos passos e nossos caminhos. Porque se nós não tivéssemos o deserto na frente, nós tivéssemos tudo fácil, nós não ia lembrar que Deus existia. E esse povo caminhando no deserto, com pessoas idosas, pessoas de idade, crianças, como diz a palavra de Deus, muitos animais que eles levaram para começar a vida lá onde eles andaram. Mas naquela caminhada no deserto, muitos conseguiram chegar até o final, perseveraram. E a nossa vida é assim também. Nós, quando nascemos, até um ponto, nós temos cuidado do nosso pai, da nossa mãe, e nós estamos numa boa, mas quando nós temos que caminhar o nosso caminho, nós temos que lutar a nossa luta, nós temos que enfrentar um leão a cada dia. Então o deserto, nós entramos no deserto, e muitas vezes pelas escolhas que fazemos, nós se perdemos no deserto e se torna muito difícil. Então aquele povo no deserto, então essa palavra de Deus vem falar para nós hoje. Quando o deserto chegar para você, não se preocupe, porque isso aí, tudo passa. Hoje você está no deserto, amanhã você está na alegria. Porque o deserto vem porque você está se esquecendo de Deus, que Deus é poderoso, que Deus criou todo o universo para que nós pudemos viver. Agora imagine você, meu ouvinte, que está do outro lado, ouvindo essa palavra, que Deus guia o povo pelo deserto, rodeando o Mar Vermelho. E ali, durante o dia, aquele sol muito quente, quem que aguentaria, né? Mas Deus, como sabia que tudo o que ia acontecer, Deus se transformou.

guarda uma nuvem para que aquele povo caminhe e não sintam calor e ande com seus animais, ande com seus filhos e ali vão caminhando e Deus com aquela nuvem, ele vai caminhando o povo. Quando o povo está cansado, aquela nuvem para e o povo descansa ali um pouco. E quando a noite, como o deserto é muito frio demais, Deus se transforma numa coluna de fogo para que esquente o povo, porque o deserto é muito frio. Se não tiver calor, se não tiver alguma coisa bem para se proteger, o calor, o frio é muito frio, a pessoa não resiste passar a noite no deserto. Mas Deus, como tudo sabe, como Deus tem um plano em cada uma das pessoas ali e tem também na nossa vida, aquele povo, tudo naquele deserto, mas Deus estava com eles de dia numa nuvem para cobrir o sol e à noite numa coluna de fogo para esquentar e para fazer com que eles caminhassem dia e noite naquele deserto. Então hoje a palavra de Deus vem falar para você: não se preocupe com o teu deserto, com a tua necessidade, com a tua enfermidade, com o teu trabalho, com tudo, porque Deus, ele está cuidando de você. E essa nuvem, durante o dia, está te cobrindo. E à noite, a nuvem de fogo está te esquentando. Porque diz aqui na palavra: nunca tirou diante da face do povo a coluna de nuvem de dia e nem à noite a coluna de fogo. Então hoje essa palavra vem falar para você: Deus está à noite, ele está te aquecendo. E durante o dia ele está como uma nuvem para cobrir você do calor, cobrir você das necessidades. Então a palavra de Deus vem falar para você: aumente tua fé. Se você está passando pelo deserto, é porque Deus tem um plano na tua vida. E Deus quer que você reconheça que ele é o Criador, ele é o formador. Ele criou homem, criou mulher, criou todo este universo para nós viver. E também deixou tudo de bom. E deixou nós o livre-arbítrio para nós escolher aquilo que é melhor para nós. Mas muitas vezes nós escolhemos as coisas difíceis, escolhemos as coisas erradas, o vício, a inveja, tudo isso. E nós escolhemos isso e acabamos, no final, entrando num deserto sem fim. Então, quando Deus criou o mundo, ele criou também, deu nós o livre-arbítrio para nós escolher o que é bom para nós seguir. E o bom para nós seguir é servir a palavra de Deus, como Deus trouxe essa palavra de Deus para nós hoje, né? Então, como diz a palavra de Deus, o Senhor ia diante deles de dia numa coluna de nuvem para os guiar pelo caminho, e de noite numa coluna de fogo para iluminar, para que caminhassem de dia e de noite. E Deus fala para todo aquele povo e fala para você nesta noite: Deus nunca tirou de diante da face do povo a coluna de nuvem de dia nem a coluna de noite. Então a palavra de Deus vem falar para você nessa noite: não se preocupa, porque Deus está com você. É só você escolher caminhar com ele. Mesmo no deserto, ele vai te socorrer, ele vai te colocar sombra, vai te colocar uma nuvem para você não passar calor, e vai também passar uma nuvem de fogo para você também não passar frio. E não esquente a cabeça com seu neto, com seu filho, com as tuas necessidades, porque Deus tem um plano na tua vida. E tudo passa. O deserto passa, a enfermidade passa, a sua dor passa, tudo passa. À noite, o choro dura uma noite, mas a alegria vem pela manhã. Então a palavra de Deus vem falar para nós nesse sentido hoje: Deus guiando o povo pelo deserto. E Deus guia o povo hoje também, nas cidades, nas fazendas, onde tiver as pessoas, Deus está cobrindo e está abençoando e está caminhando junto com cada um. É só nós crer que existe um Criador, um Formador, e que tudo vai dar certo na nossa vida, né? Então essa é a palavra de hoje que vem falar conosco. Se foi bom para você, guarda no teu coração e vamos seguir em frente, né?
porque a palavra de Deus nós temos que guardar, alimentar.

alimentar o nosso Espírito Santo, porque o nosso corpo nós alimentamos do arroz e do feijão, mas o nosso espírito é alimentado pela palavra de Deus. E se nós deixarmos de alimentar o nosso espírito, as coisas se tornam tudo difícil e não temos alegria, porque o Espírito Santo se entristece. Então vamos alimentar o nosso Espírito Santo, porque o templo do Espírito Santo, o nosso corpo é o templo do Espírito Santo de Deus. Deus habita dentro de nós, em cada um de nós. Então esta é a palavra de hoje. Nós vem até aqui, amém? Vamos para mais um louvor e já voltamos com mais mensagem. Que Deus abençoe você que ouviu essa palavra, guarda no seu coração e que Deus abençoe tudo você e sua família, todo mundo que ouviu essa palavra de hoje, né?

0: 21 horas e 55 minutos. Estamos em cima do horário, né? Vamos ouvir o áudio do nosso ouvinte, o Ney Alves Ferreira, lá da Socomil.
1: A paz do Senhor, irmão. Pastor, aqui é o Ney.
0: O Ney.
1: Parabéns pelo programa, estamos na escuta aí.
0: Que bom, nosso irmão Ney. Deus abençoe pela audiência, né? Todos sabem, ele está na escuta. Vamos para mais um louvor aí, atendendo agora o ouvinte, né?

Senhor nosso Deus, voltamos mais uma vez à tua presença, Pai. Nesses momentos, queremos entregar em tuas mãos, Senhor, todos os pedidos de oração dessa noite. Nosso irmão Ney, nosso irmão Romildo e família, nosso irmão Valderi Bueno e família, nosso irmão Elias Pimentel e família, e também nosso irmão Vanadir e sua esposa. Que Deus a receba aí no santuário, todos esses pedidos de oração, e faça milagre durante a semana. Abençoe todos os nossos ouvintes, que Deus abençoe, dê uma boa semana e até quarta-feira, se Deus quiser. Amém.

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1: 10 e 1.

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1: Dez e onze.
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1: Dez e trinta e três.

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2: 10h41.

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1: 11:18.
2: É para o teu nome, Senhor, este louvor. Para a tua honra, Senhor.

quanta gente chorou nesta noite. E parecia que seu choro não tinha mais fim. E você veio até aqui nesta tarde. E você está sentindo a mão suave do Senhor enxugando as suas lágrimas. Porque a palavra de Deus diz que o choro pode durar uma noite, mas a alegria vem pela manhã. Creia nesta palavra, ele tira todo medo, todo rancor, todo ressentimento.

0: Tira, Senhor, tira meu medo, Senhor. Aleluia!
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2: 11:23.

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1: Onze e 27.

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1: 11:38.

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1: Meia-noite e quatro.

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1: Meia-noite e 32.

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1: Meia-noite 59.

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1: 1:42.

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1: 12:59.

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2: 3h24.
3: O lugar mais alto para se estar, Senhor, é aos seus pés.

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2: 4 e 2.

Passamos por um processo chamado deserto. As lutas, as provações. E foi num desses momentos que eu tive um diálogo com Deus. E enquanto eu falava com Ele, Ele me respondia. E nesse momento, eu escrevi essa canção.

Dino, ele conta como é a vida do homem sem Deus. 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

abriu-se os livros, e abriu-se outro livro, que é o livro da vida. E os mortos foram julgados pelas coisas que estavam escritas no livro, cada um segundo

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1: 5:29.

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1: 5h38.

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A fé é o firme fundamento das coisas que se esperam e a prova das coisas que não se vê. Porque por ela os antigos alcançaram testemunho. Pela fé, entendemos que os mundos pela palavra de Deus foram criados, de maneira que aquilo que se vê não foi feito do que é aparente.

Queridos e preciosos ouvintes, que a mão forte, a mão de misericórdia de nosso Deus seja estendida para abençoar a todos os nossos milhares de ouvintes. Vamos juntos em mais este programa de rádio. Pensar, meditar, caminhar, tomar decisões pela fé. Decisões pela fé. E a fé nos dirige em toda a palavra de Deus. Sem fé, é impossível agradar a Deus. Agora, hoje há muitas mil maneiras de crer, mas há uma maneira da aproximação de Deus pela fé, se aproximando do único Deus, o Todo-Poderoso. A fé não se move, a fé não se abala, a fé mantém firme. Nós encontramos que no segundo livro de Reis, no capítulo 4, a partir do versículo 8, que a sunamita, ela teve uma fé, e pela fé, ela viu que aqueles homens que passavam ali, em frente à sua casa, naquela estrada, era homem de Deus. E sucedeu também um dia que, indo Eliseu a Sunã, havia ali uma mulher rica, a qual reteve a comer pão. E sucedeu que todas as vezes que passava ali, se dirigia a comer pão. E ela disse ao seu marido: eis que tenho observado que este que passam sempre por nós é um santo homem de Deus. Pela fé, ela viu que Eliseu era homem de Deus. E ela convidou o seu marido para fazer um pequeno quarto junto ao muro ali, para colocar uma cama, uma mesa, cadeira e um candeeiro. E há de ser que, vindo eles a nós, para ali se retiraram. Então ela arrumou tudo. Ela colocou a vasilha com água, arrumou a cama. Quando esses homens de Deus virem, ele terá um lugar aonde ele possa descansar. Quando Eliseu passou e ela então mostrou o cômodo aonde eles poderiam descansar, dormir em paz, o profeta

Eliseu ficou tão agradecido que disse ao seu moço Geazim: vai lá e pergunta para a sunamita o que ela precisa. Estou descendo, posso falar com o rei, posso falar com os grandes homens da nação em favor dessa mulher. Ela muito tem feito por nós. O moço vai para lá, pergunta para a mulher, e ela responde: não, a tua serva tem tudo. Nós temos tudo em comum. Vivemos entre a família. Não precisamos de nada. Quando Geazim voltou e passou as palavras para o profeta Eliseu, o profeta Eliseu então disse, Geazim disse ao profeta Eliseu: eu observei uma coisa, ela não tem filho e o marido dela é velho. O profeta Eliseu volta e disse: Geazim, vai lá e fala com ela que no tempo determinado da vida ela abraçará, ela vai ter um filho. E ela creu naquela palavra pela fé, pois ela sabia que aquelas palavras haviam saído da boca do homem de Deus. Então era a palavra de Deus. E ela creu. E no tempo determinado, ela ganhou um menino, um filho. Paramos juntos agora, preciosos irmãos e ouvintes. Que alegria para aquele casal, homem velho, mas agora tinha um filho. Alegria tão grande, o presente do Deus dos céus. Preste bem atenção, ela simplesmente ofereceu a Deus, ela não pediu a Deus, mas Deus lhe concedeu a ela. Mas passou-se os dias e os anos e o menino cresceu. Um certo dia, aquele menino, trabalhando com seu pai no campo, na lavoura, reclamou que estava com dor de cabeça. O pai mandou o menino para junto com a mãe. E o menino veio a morrer. A alegria da casa havia terminado. Se não fosse a fé, haveria barrado aquela alegria naquele momento. Mas a sunamita tinha uma fé que entrava em ação na hora necessária. Fé perfeita entrando em ação na hora necessária. Porque, na verdade, é na hora que a angústia chega, é na hora que a tempestade chega, é que a fé perfeita entra em ação. E ela tomou o seu menino morto e levou até o cômodozinho onde ela havia feito para o profeta Eliseu. Deitou o menino na cama do profeta Eliseu. Por quê? Ela pensou: aonde deitou o homem de Deus, há uma unção divina nessa cama. Ela disse: eu não tinha como eu ter filho. Aquele homem falou e eu ganhei esse menino. Esse menino foi Deus quem me deu. Eu vou colocar ele morto na cama do homem de Deus. Ele vai ressuscitar. E ela deitou o menino morto na cama. E o menino não ressuscitou. O menino continuou morto, frio. Mas a fé não desiste. A fé prossegue olhando para o autor da vida

dentro dela disse, eu vou encontrar com aquele homem. Eu sei que ele é um homem de Deus, eu sei que ele tem falado a verdade, eu sei que Deus responde suas palavras e suas orações. Mandou o seu moço, vamos falar na nossa linguagem, arriar o animal, e disse para os seus servos, vamos à casa do homem de Deus, não é para saudar ninguém, não saude ninguém, não converse com ninguém. O nosso problema, meu irmão, minha irmã, meu precioso ouvinte, é que você conversa demais. Qualquer probleminha, se você tem uma encrenca com o marido,

que aconteceu na sua casa. E a gente que tem um prazer de transmitir desgraça, de transmitir encrenca, de transmitir fuxico, de transmitir mexericos. E esse povo nunca sai da lama. Mas essa mulher, ela teve uma atitude de fé. Ela tinha tomado uma atitude de colocar o menino sobre a cama do homem de Deus. Não funcionou, não ressuscitou, mas ela não desistiu. Não compre mente ninguém, não salda ninguém, não. Lá vai a sunamita, vai chegando na casa do homem de Deus, o profeta Eliseu. Olha de longe e disse: Geazim, lá vem a sunamita. Deus não me revelou nada. Vá até ela e pergunte para ela se vai bem com seu marido, se vai bem com seu filho. Agora, Geazim correu até ela e perguntou: como vai? Como vai com teu marido? Como vai com teu filho? Ela respondeu: vai tudo bem. Meu irmão, minha preciosa irmã, você que vive reclamando, murmurando, queixosa da vida, como vai, irmã, mais ou menos? Como vai? Ah, não vai nada bem. Você não tem nenhum morto na casa? Mas a sunamita olhava pela fé. Tudo vai bem. O único filho morto na casa. E tudo vai bem. E logo volta-se para o homem de Deus e diz: eu não lhe pedi nenhum filho. E o meu filho morreu. Então Eliseu disse a Geazim, diz: vai lá, moço, pega o meu bastão, põe sobre o menino. Eliseu sabia que até o bastão dele era ungido. Pega o meu bastão, vai lá e põe esse bastãozinho sobre aquele menino. A sunamita disse: não, meu senhor, eu preciso que o senhor vai lá, porque eu já deitei o menino na cama que o senhor deitou e ele não ressuscitou. Ela estava dizendo assim para ele: se o seu bastão é ungido, a cama que você dormiu é ungida. Meu Deus, que fé gloriosa! Disse: mas eu preciso que o senhor vá lá em casa. Eu tenho um filho morto. Eu viajei até aqui. Eu esforcei. Eu preciso que o senhor vá lá. Posso pensar agora, junto com milhares de ouvintes. Eliseu vai até a casa da sunamita. Posso pensar ele chegar na casa e dizer para a vizinhança: dá licença, dá licença, dá licença.

Posso ver, ele entrou no quartinho aonde ele havia dormido. O menino estava lá, morto, frio. Ele dá uma volta para lá. Deus não falou nada com ele, com o profeta. Dá outra volta para cá, na casa. E com pouco ele toma uma decisão de fé. Vai lá e deita sobre o menino que estava deitado sobre a cama dele. As mãos do profeta sobre as mãos do menino. O nariz do profeta sobre o nariz do menino. A boca do profeta sobre a boca do menino. Oh, que coisa! A fé não desiste. Nem com a morte pode barrar uma fé de um eleito. A fé de um predestinado não desiste, não. Se ela ouvisse os vizinhos, se ela ouvisse os parentes, diria: não tem jeito, ele já morreu. Não tem jeito para a morte, não. Mas a fé entrou em ação. Faz lembrar do Moetemir, quando a irmã Maria, a mãe do pastor Nilson, estava internada e ela havia sofrido uma morte cerebral. Então os médicos diziam, os aparelhos estavam nela, os médicos diziam ao irmão Etenir: olha, você tem que saber que a sua mulher não está bem. Ela não volta para casa mais. O Moetemir dizia: ela vai voltar. Ela é minha esposa, eu preciso dela. Os vizinhos perguntavam ao senhor Moetemir: como é que está a dona Maria? Hoje ela está melhor do que ontem. Até o médico decretar que ela estava morta. Mas o pastor Eurides, nosso co-pastor em Telêmaco Borba e região em um culto, quando ouviu isso, disse: assim diz o Senhor, a irmã Maria não está morta, ela viverá. E hoje, depois de quantos anos, ela mantém com vida e com saúde. Porque Jesus Cristo é o mesmo ontem, hoje e eternamente.

existiu. Se deitar na cama não ressuscitou, eu vou caminhar. Eu tomarei uma atitude. Eu não tenho que falar com ninguém a não ser com o homem de Deus. E quando Eliseu deitou sobre o menino, ele suspirou uma vez. Suspirou duas vezes, três vezes, quatro vezes, cinco vezes, seis vezes. Mas na sétima vez, o menino abriu os seus olhos, mostrando que na sétima era da igreja, a igreja teria os olhos abertos para ver a Bíblia, para ver a palavra de Deus, para ver o batismo em nome do Senhor Jesus Cristo. Atos capítulo 2, versículo 38. A igreja teria os olhos abertos para ver a revelação dos sete selos. A igreja teria os olhos abertos para ver as sete eras da igreja. A igreja teria os olhos abertos para ver a mensagem, casamento e divórcio. A igreja teria os olhos abertos para ver a mensagem, a semente da serpente. A igreja teria os olhos abertos para ver a mensagem precursora da segunda vinda de nosso Senhor Jesus Cristo. Você tem parado para me ouvir? Você está dando ouvido à mensagem do profeta de Deus? Você está dando ouvido à mensagem de Deus? Milagres acompanham a sua família. Não pare agora e pense e diga: eu nasci para sofrer. Olha, minha mãe foi depressiva, o meu pai, o meu avô. Não, você está ouvindo Deus. Você está ouvindo a

em ação e acredite. Você nasceu para sorrir. Deus te deu vida para você ser uma família abençoada, feliz. Reaja através dessa fé. Não creia em credos, em dogmas formados pelo homem, mas creia em Jesus Cristo, o único e suficiente Salvador. Deus te abençoe nesta fé. Dê um passo de fé. Tome uma decisão, como a tsunamita fez, e veja os milagres acontecer na sua vida. Creia nisso. Vamos ouvir mais um hino.

Amém, amém. É uma gratidão a Deus. A fé chama Deus em ação. Mas a fé perfeita, fé na palavra de Deus. Há muitos que têm fé num catecismo. Outros têm fé em uma imagem, uma escultura feita pela mão do homem. Outros têm fé na placa de uma igreja. Outros têm fé em um grande pregador. Mas você, a sua fé está baseada unicamente na imutável palavra de Deus. Céus e terra podem passar, mas a palavra de Deus permanece para sempre. Por isso, ligue agora para o pastor Aparecido e peça o seu batismo em nome de nosso Senhor Jesus Cristo para perdão de seus pecados. Não seja enganado, é tempo de sermos abençoados, é tempo de sermos ajudados pelo poder da palavra e da palavra do Deus vivo. Ouvintes, vamos juntos continuar pensando nessa ação de fé. Pensando em 2 Reis, capítulo 5, sobre Naamã, curado da lepra, quando a Síria foi Israel e levou o exército da Síria, levou cativo, presa, uma menina que ficou ao serviço da mulher de Naamã, o general Naamã. E aquela menina estando ali, ela observou que o Naamã era leproso. Olha o verso 3, o que que essa menina fez. Gente, por favor, me dê sua preciosa atenção. Essa menina estava longe da igreja. Essa menina estava longe de seus pais. Essa menina estava longe dos irmãos da igreja. Mas essa menina, ela tinha uma fé no Deus de Israel e acreditava no seu profeta. E disse à sua senhora: tomara que o meu senhor estivesse diante do profeta que está em Samaria. Ele restauraria da sua lepra.

anotando? A fé dela não foi só um convite. Tomara que o meu senhor estivesse na presença do profeta que está em Samaria. Ele seria curado, restauraria dessa lepra. Ela sabia a qualidade do homem de Deus e o ofício que aquele homem tinha da presença das mãos do Todo-Poderoso. Então, Naamã, o grande general, falou com o rei da Síria. O rei da Síria escreveu uma carta, enviando para o rei de Israel, dizendo: logo que chegando a ti esta carta, saiba que eu te enviei a Naamã, meu servo, para que o restaure de sua lepra. Ah, meu irmão, o rei da Síria enviou essa carta, e sucedeu que, lendo o rei de Israel a carta, rasgou as suas vestes e disse: sou eu Deus para matar e para verificar, para que este envie a mim para restaurar a um homem da sua lepra? Pelo que tiver, anotai, peço-vos, e vede que busca ocasião contra mim. Aquele rei morno, religião morna de Acabe, misturado com o mundo, casado com a Jezabel, a única mulher na Bíblia que pintou sua face, pintou suas unhas, trouxe idolatria para dentro de Israel, mas casado com Acabe, mandava em Acabe. Chega essa notícia àquele rei, religião morna. Ele rasgou as roupas. Mas quando chegou no versículo 8, você pode ler: sucedeu, porém, que ouvindo Eliseu, o homem de Deus, que o rei de Israel rasgara as suas vestes, mandou dizer ao rei: por que rasgaste as tuas vestes? Deixa vir a mim e saberá que há profeta em Israel. Deixa o leproso vir aqui e você saberá que há profeta Israel. Saberá que é um Deus vivo que trabalha através de um profeta. Quando chegou, Naamã com a sua comitiva, seus carros, Acabe enviou: deixa ir para Samaria. Tem um profeta lá, tem um homem lá que mandou você ir para lá. Eu gosto disso, irmão. O Naamã também, aquela fé daquela menina contagiou a Naamã, porque fé produz fé. Por isso eu gosto de dar testemunho real, verdadeiro. Deus não precisa de algo mentiroso, não. Eu não gosto de coisas fabricadas, não. Eu não sou sócio do diabo, não. Eu sou sócio de Deus. E Deus trabalha com a verdade. Deus trabalha com a coisa real e verdadeira. Deixa vir. Quando o grande general da Síria se aproxima da casinha de Eliseu, o profeta olhou de longe, disse para o seu moço Geazi: vai lá e fala para Naamã mergulhar 7 vezes. Gente, a obediência total é 7 vezes no Rio Jordão, e ele sarará da lepra, será restaurado. Quando Geazim falou para Naamã,

Namã se indignou e disse: eu esperei que o homem saísse da casa dele, passasse as mãos sobre as minhas feridas e me curaria. Agora lá onde eu moro tem rios muito melhores. Lá tem poço, tem águas limpas. Esse homem nem me cumprimentou. Ô, amigo pregador, Namã estava carregado de oferta. Namã estava carregado de oferta. Se fosse nesses mercenários de hoje, ele sairia, nem que fosse em busca da prata, do ouro, das roupas novas. Mas o homem de Deus não é vendido por oferta, não. Vai lá, Geazi, fala para ele. Namã se indignou. Voltando indignado, o servo de Namã se aproxima e diz: meu senhor, se ele pedisse a você coisa difícil, mas foi coisa simples que ele pediu. Namã vai até o Rio Jordão, mergulha uma vez, sai leproso. Mergulha duas vezes, sai leproso. Mergulhou no Jordão três vezes, sai leproso. Quatro vezes, sai leproso. Cinco vezes, sai leproso. Seis vezes, saiu leproso. Mas na sétima vez, quando ele mergulhou e ele saiu recuperado, ele saiu com a pele parecendo a pele de um menino. Oh, louvado seja Deus! Obediência total à palavra de Deus lhe dá direito ao sinal. E obediência total à palavra de Deus lhe dá direito a uma libertação total. Não é obedecer em parte, não. É obedecer à palavra por completo, irmã. Você diz: pastor, eu quero a cura. Sim, obedeça e peça o seu batismo em nome de Jesus Cristo para perdão dos seus pecados, porque a lepra aponta para o pecado, e para perdão de pecado o batismo é em nome do Senhor Jesus Cristo. Atos capítulo 2, versículo 38. Olha, posso pensar agora como aquela menina foi tratada dali para frente na casa do general Namã. Mas deixa-me dizer uma coisa. O que é correr atrás daquilo que o profeta rejeita? Namã voltou à casa de Eliseu. Oh, fé de Namã! No Rio Jordão ele não foi direto para a Síria, não. Ele veio agradecer e trazer a sua oferta, dizendo assim: eu quero pagar a minha cura. Eliseu disse: não aceito a tua oferta. Leva de volta a tua oferta. Geazinho, ouvindo aquilo, quando Namã voltou, Eliseu não pegou nada. Que diferença dos religiosos de hoje, não é? Vai lá para fazer uma oração para você, meu ouvinte. Enquanto não tira o último centavo que você tem no bolso, o último dinheiro do seu salário, ele não tira, ele não deixa você ir embora. Deixa o teu relógio, deixa o teu carro, a escritura da sua casa. Que diferença! É muito grande. Pense nisso agora. Geazinho ouviu, saiu às escondidas e correu atrás de Namã. E disse: o meu senhor resolveu pegar um pouco da oferta, umas peças de prata, não é? Queremos prata, dinheiro, um pouco de roupa nova, da Síria, roupa importada, roupa de primeira. Agora meu senhor resolveu, mais do que com tanto amor, Namã deu para ele. Oh, meu Deus do céu, pregadores da mensagem.

não corra atrás daquilo que o profeta rejeitou. O profeta nunca foi um difamador. O profeta nunca ganhou a família difamando. Ele rejeitou a difamação. Por que você tem que ganhar uma igreja difamando um amigo, um companheiro? Desperta, tu que dorme. Levanta-te dentre os mortos. Cristo te esclarecerá. Mas quando Geazim voltou, escondeu as coisas que ele havia pegado, o profeta Eliseu disse: aonde você foi? Ele diz: o teu servo não foi muito longe, ele foi por aí mesmo. O profeta Eliseu disse: ó, meu coração foi contigo. A lepra que deixou Naamã pegará a ti e a sua família desde agora. E Geazim saiu leproso da presença do profeta Eliseu. Gente de Deus, é hora de tomarmos Deus em sua palavra, acreditar no assim diz o Senhor. Você que está me ouvindo, segure no que Deus tem te ensinado. Liga agora e diga: pastor Aparecido, eu sei que o senhor é um homem de Deus. Se eu não soubesse, irmão, que eu sou um homem de Deus, eu não estaria ocupando essas emissoras de rádio para transmitir essa mensagem para você. Eu sei que eu sou um homem de Deus. Pastor, eu quero o meu batismo em nome do Senhor Jesus Cristo. Pastor, eu quero tomar uma santa ceia como a Bíblia Sagrada ensina. Pastor, eu quero tomar uma santa ceia com pão asmo, com vinho puro. Eu quero tomar uma ceia e depois da ceia cumprir o que Jesus mandou em São João 13, a partir do verso 4, lavar os pés dos santos. Eu quero fazer isso, pastor. Pastor, a minha fé está depositada na palavra de Deus. Você vai fazer isso? Ligue agora, então, e tome essa decisão. Não corre atrás daquilo que Deus tem rejeitado. Você está buscando fama? Há tanta oração para inventar hino, para gravar CD, para ficar rico, para ficar famoso. Fuja disso. Entre em Cristo. Seja humilde e Deus te abençoará. Levantará agora a sua mão e dirá: Senhor, me ajude nesta hora. Uma fé surgiu no seu coração? Deus te abençoe agora. Nós vamos ouvir a parte de um hino, Somente Crer, e logo eu estarei orando por todos.

0: Deus forte, Deus poderoso, que honra a sua palavra. Centenas e centenas de mãos estão levantadas, pessoas clamando por misericórdia, pessoas acamadas, pessoas em desesperos, outros acamados, escondidos com a maldita da depressão, outros pensando a morte me espera, pois o médico diz que o tumor é maligno, mas agora eles acreditaram na sua palavra, encontraram uma luz brilhando pelo caminho e uma esperança surgiu. E essa esperança está no Calvário, essa esperança está no teu sacrifício. E nesse momento, pelo poder da palavra do Deus Todo-Poderoso, demônios de enfermidade, demônios da morte, demônio da destruição, demônio do divórcio, demônio do vício, demônio das drogas, demônio da cachaça, Satanás, você está vencido, você está derrotado pelo poder da palavra do Deus vivo. Em nome de Jesus Cristo, receba a força do alto, receba a cura, receba milagres da sua vida. Passe a sorrir e a dizer: Jesus Cristo é o meu socorro, Jesus Cristo é a minha vida, Jesus Cristo é a minha alegria. Diga para a tristeza: tristeza, vai embora, o dono da alegria está comigo, Jesus Cristo é o meu Senhor. Deus te abençoe nesta fé, em o nome de Jesus Cristo. Sejam animados, regozije, cante louvor a Ele. Ele é um Deus maravilhoso. Deus te abençoe, em nome do Senhor Jesus.
1: 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Vi sua mensagem, eu estarei te atendendo com muito amor, com muito carinho. Faça a tua pergunta, faça o teu pedido de batismo. Vou repetir o telefone. Código de área 42. 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Meus preciosos ouvintes, Deus abençoe a todos e até amanhã, com a fé no Filho de Deus, a fé que vence o mundo.

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0: Senhor, o sol rasga a aurora, a noite vai embora, é um novo dia. Suplico de todo o coração, dai-nos a bênção e proteção. Cubra-nos de alegria, peço com confiança, encha-me o coração de esperança. Quero servir, só assim terei felicidade. Peço com sinceridade, quero o seu amor sentir. Neste dia nascendo, vou logo agradecendo. Obrigado pelo viver. Derrama no mundo a fraternidade, que acabe toda a maldade e o sofrer. Sei que sou sua criação, obra de tuas mãos e de teu amor. Não peço que tire de mim a tentação, não quero a solidão, quero o teu carinho. Que eu seja instrumento de Jesus, tenha o mesmo sentimento, mostra-me o caminho. O sol é luz, é dia como seduz, abençoa-me em nome de Jesus.
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5: Muito bom dia, 7:03. Já está no ar mais uma edição do Repórter TV na manhã desta quinta-feira. Hoje já é dia 6 de agosto do ano de 2026. De acordo com o calendário, hoje é comemorado o Dia da Independência da Bolívia, Dia Nacional dos Profissionais da Educação. Hoje também é Dia Interamericano do Escotista. Além disso, também é Dia Internacional dos Países em Desenvolvimento Sem Litoral. Também comemorado nesta data do dia 6 de agosto. E a partir de agora, nós vamos juntos até as 9 horas da manhã. Nosso foco é a informação. Você vai ficar bem informado, bem informada junto com a gente. Os fatos que chamaram a atenção nas últimas 24 horas. Daqui a pouquinho, vamos começar com a previsão do tempo para todo o sul do Brasil. Aqui para Telêmaco Borba, como vai ser esta quinta-feira. E também já para o final de semana, as expectativas da previsão do tempo. Já vou contar para você como vai ser. Além disso, Marcelo Correia trazendo informações de segurança pública, os fatos que chamaram atenção nas últimas 24 horas. Cat Neves no seu giro de notícias daqui a pouquinho, lá da Agência Nacional de Notícias, sempre uma informação importante. Eu vou destacar também as manchetes, os jornais para esta quinta-feira, as principais notícias para os Campos Gerais, para o Paraná e para o Brasil e mundo na manhã de hoje. Notícias quentinhas para você que está acordando agora, para você que vai ficar bem informado, bem informada junto com a gente. Daqui a pouquinho o esporte não para. Informações, Copa do Brasil ontem. Olha que destaque esse, hein? O Vasco ganhou. Não é sempre que a gente... É sempre que a gente fala isso, né? 3-1, né? É, o Fluminense fez um gol. Não, foi 3-1. Finalzinho, o Vasco ampliou aí o placar e se classificou para a sequência da Copa do Brasil.

0: essa é uma notícia, hein? Essa é uma notícia importante. É que a gente traz do esporte. Daqui a pouco o Naio confirma para você. Além disso, as vagas de emprego da Agência do Trabalhador com o James atualizadas no dia de hoje. Tem Feira do Bem para esta quinta-feira. Já já vamos saber para onde vai ser a Feira do Bem neste dia de quinta-feira. E claro que a sua participação junto com a gente, a partir de agora no WhatsApp, já está liberado, viu? 3910-1230 é o WhatsApp para você interagir junto com a gente na manhã desta quinta-feira. Vamos começar então com a previsão do tempo, né, para todo o sul do Brasil.
1: Previsão do tempo para quinta-feira, 6 de agosto de 2026. Região Sul. Em Florianópolis, Santa Catarina, quinta-feira vai ser de céu encoberto, com previsão de chuvisco à noite. Os termômetros registram mínima de 18 e máxima de 28 graus. A umidade relativa do ar oscila entre 90 e 60%. Em Porto Lucena, Rio Grande do Sul, a comemoração de aniversário vai ser com céu encoberto, mas pode chover à noite. Os termômetros registram mínima de 14 e máxima de 25 graus. A umidade relativa do ar fica entre 100 e 75%. Você ouviu a previsão do tempo para esta quinta-feira, 6 de agosto de 2026, com informações do IBGE Cidades e do Instituto Nacional de Meteorologia, INMET. E redação de Diego Freitas, da agência Rádio Gov, em Brasília, Vladimir Filipim.
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0: Vamos atualizando agora a previsão do tempo às 7:08 da manhã. Mínima hoje de 13 graus pela madrugada. A máxima deve chegar a 21 nesta quinta-feira. Na sexta, a máxima não passa de 18, né? Então, a sensação de um pouquinho de frio durante o dia, nesta quinta e sexta-feira, com períodos de sol, chuva e tempo fechado, né? Como ontem, algumas pancadas de chuvas no decorrer do dia, períodos de sol e entre nuvens. Assim vai acontecer hoje, sábado, domingo, segunda. Essa vai ser a previsão do tempo. Então, se organize, porque tem chuva, sol e tempo fechado nestes próximos dias. Neste momento, sol já querendo surgir aqui em Telêmaco Borba, temperatura na casa dos 15 graus.
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0: Muito bem, 7:09 agora, 7:09. Muito bom dia para você que está ligando o seu rádio, né, conectando aí pela internet junto com a gente também nessa manhã. Seja muito bem-vindo. E já já Marcelo Correia destacando segurança pública aqui dentro da nossa programação. Já já ele fala aí com a gente. Dizer que hoje, 6 de agosto, algumas cidades brasileiras comemoram o aniversário. A exemplo de Aguaí, em São Paulo, Anhumas, em São Paulo. Hoje é aniversário de Boa Nova, na Bahia. Bom Jesus do Amparo, em Minas Gerais. Estrela de Alagoas, em Alagoas. Floreal, em São Paulo. Ibipitanga, na Bahia. Inhambupe, na Bahia também. Jaguarari, na Bahia. Hoje é aniversário de Mesópolis, em São Paulo. Miguel Calmon, na Bahia. Monte Alegre do Sul, em São Paulo. Hoje completa aniversário a cidade de Nova Olímpia, no Paraná. Pedranópolis, em São Paulo. Pirapora do Bom Jesus, em São Paulo. Pirassununga, em São Paulo. Pontes e Lacerda, no Mato Grosso. Hoje também é aniversário de Porto Lucena, no Rio Grande do Sul. Ribeirão dos Índios, em São Paulo. Russas, no Ceará. São Gabriel, na Bahia, e Turmalina.

0: Santana, em São Paulo. Então são algumas cidades brasileiras que comemoram aniversário nesta quinta-feira, dia 6 de agosto. 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Marcelo Correia, como foi as ocorrências, situações envolvendo a segurança pública nas últimas 24 horas? Bom dia, Marcelo.
1: Bom dia, Jefferson. Bom dia, ouvintes do programa Repórter TB. Chegando nesta quinta-feira, dia 6 de agosto de 2026, com os destaques da nossa participação, falando de segurança pública. Movimentação nas últimas 24 horas das forças de segurança em Telêmaco Borba e também na nossa região. Tivemos aí 24 horas de certa tranquilidade. O Corpo de Bombeiros atendeu apenas uma ocorrência aqui em Telêmaco Borba. Nós hoje vamos falar aí sobre uma situação, né, que foi divulgada ontem e vamos daqui a pouquinho trazer aí essa informação sobre o fim do transporte institucional de policiais militares, que gera preocupação na área do 26º Batalhão da Polícia Militar. Foi divulgada esta informação ontem pela página Atento à Rede e logo depois, né, o 26º Batalhão da Polícia Militar emitiu uma nota à imprensa explicando sobre essa decisão. Então, daqui a pouquinho, nós vamos trazer aí a informação e depois, na sequência, vamos falar sobre a nota, né, emitida pelo 26º Batalhão da Polícia Militar sobre esse assunto do fim do transporte, né, que levava os policiais para casa, trazia, né? Então, esse transporte não haverá mais. Isso gera uma preocupação aqui na área atendida pelo 26º Batalhão da Polícia Militar de Telêmaco Borba. Daqui a pouquinho a gente trata desse assunto aqui dentro do Repórter TB.
0: Tá certo, obrigado, Marcelo, pelas informações. 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Muito bem, 7 horas 15 minutos. Chegando Cat Neves, também com seus destaques para esta manhã. Alô, Cat, bom dia.
2: Muito bom dia, Jefferson Abreu. Bom dia a todos os ouvintes do Repórter TB. É o Cat Neves chegando com os destaques da manhã de hoje. Um pouquinho gripada, mas seguimos em frente. Shopping Popular realiza primeiro bazar em ofertas, olha, com ofertas especiais. A campanha de multivacinação segue até a data de 1º de setembro. E o curso gratuito de eletricidade básica predial está com inscrições abertas. Mas daqui a pouco eu retorno, Jefferson Abreu, ouvintes do Repórter TB, com as informações completas dentro da programação. Tenham todos um ótimo dia.
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0: Muito bem, 7 horas e 16 minutos. Obrigado, Cat, pelas informações.

0: Notícias importantes que daqui a pouquinho ela traz por completo para você aqui dentro do Repórter TB. 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Vamos agora lá para a Agência Nacional de Notícias, né? A Rádio Agência Nacional. A proposta que altera regras para o piso mínimo do frete é sancionada.
1: A proposta que altera as regras do piso mínimo do frete rodoviário e modifica as regras de fiscalização, cadastro e penalidades no transporte de cargas foi sancionada nesta quarta-feira. A iniciativa teve origem por meio de medida provisória que passou por uma série de mudanças e por isso foi transformada em um projeto de lei de conversão. O texto da nova lei, que altera a Política Nacional de Pisos Mínimos do Transporte Rodoviário de Cargas, de 2018, cria a obrigatoriedade de cadastramento da operação de transporte e a geração do CIOT, Código Identificador da Operação de Transporte, como explica o ministro da Secretaria-Geral da Presidência da República, Guilherme Boulos.
2: O que essa medida provisória estabelece é que o cumprimento do piso mínimo, ele está assegurado no CIOT. O CIOT é um documento que cada viagem você tem que fazer ali para legalizar. Então, a fiscalização que vai ser feita pela NTT já é na emissão do CIOT. E mais que isso, isso permite à NTT, inclusive, suspender a operação de empresas que insistam, ainda assim, em não pagar o piso para os caminhoneiros.
1: A MP é enviada pelo Planalto ao Congresso. Não definiu o valor do piso. Durante a tramitação, houve a previsão de um piso salarial nacional para caminhoneiros de longa distância no valor de R$5.000 por mês, proposta incluída por uma comissão mista que analisou a matéria. Mesmo mantida na votação na Câmara dos Deputados, a proposta de inclusão desse valor mínimo foi retirada pelo Senado, por considerar o tema estranho ao conteúdo original da medida provisória. A exclusão dessa previsão foi considerada uma supressão e não uma alteração para evitar o retorno da proposta à Câmara. O texto também anistia caminhoneiros multados por bloqueios em rodovias no contexto das eleições de 2022. O perdão das multas foi incluído pela comissão mista que analisou a MP. Outra anistia foi dada a quem descumpriu as normas do frete, como é o caso do pagamento abaixo do piso estipulado pela lei de 2018. A aprovação da matéria ocorreu em 14 de julho, 2 dias antes do fim do prazo para sua aprovação. A MP estava em vigor desde março, mas dependia da aprovação do Congresso para se tornar lei em definitivo. A redação final prevê que acordos e convenções coletivas de trabalho vão instituir o piso salarial aplicável aos motoristas profissionais de longa distância. A medida prevê que a tabela de frete deverá considerar os custos operacionais da atividade, como gastos com combustível, manutenção, seguro, tributos, salário e tempo de carga e descarga. A nova metodologia do cálculo ficará a cargo da ANTT. O presidente Lula apresentou outros pontos da nova lei, como as punições em caso de descumprimento das medidas estabelecidas.
3: Aumento da fiscalização e das sanções para contratações em valor inferior ao piso, inclusive cancelamento do registro de transportadores e multa de até 1 milhão para cada reincidente. Obrigação de pagamentos em até 30 dias e novas regras previdenciárias.
1: As novas regras terão período de transição de 180 dias para registros, sistemas e autorizações atuais e de 60 dias para empresas e transportadoras se adaptarem às novas obrigações. Da Rádio Nacional em Brasília, Daniela Longuinho.
0: Muito bem, 7 horas, 21 minutos, 7

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Vamos dar um giro agora com os destaques, as manchetes dos jornais, sites, agências de notícias, pelos campos gerais do Paraná, pelo estado, pelo Brasil e pelo mundo para o dia de hoje. Vamos começando aqui com as informações dos campos gerais do Paraná, o site A Rede de Ponta Grossa, destacando as principais notícias da região. Castro convida gestantes para participarem das ações do Agosto Dourado. A Secretaria de Saúde realizará encontros com as futuras mamães para acolhimento e orientações sobre gestação. Vídeo mostra últimos momentos de mulher morta a pedradas em Palmeira. Tristeza isso aqui, hein? Prefeitura de Telêmaco Borba integra 42 novos servidores. Identificado idoso morto em acidente na PR-441 em reserva. Prefeitura reforça oferta de consultas em cardiologia em Piraí do Sul. Empresas de Castro reforçam a presença no agroleite. Com mais de 122 milhões, o Paraná moderniza a regional de saúde. Também informação aqui do site A Rede. Ainda nos Campos Gerais do Paraná, o G1, vítima que fez sinal universal de socorro, teve a casa invadida e foi agredido pelo ex-companheiro. Isso aqui repercutiu ontem nos jornais, sites, programas jornalísticos de TV e tudo mais, hein? Paraná registrou uma morte a cada 302 abordagens policiais em 2025. Cada 302 abordagens, um é morto, né? Que coisa, hein? Aqui em 2025, esta é a estatística. Ciclone bomba pode provocar ventos de até 100 quilômetros em parte do Paraná. Olha aí. É o ciclone bomba, né? O Instituto Nacional de Meteorologia, o INMET, está monitorando a formação de um ciclone extratropical intenso nas proximidades do sul do Brasil. O sistema deve iniciar nesta quinta-feira, hoje, viu? Nos países vizinhos e depois avançar em direção ao litoral do Rio Grande do Sul. Segundo o INMET, entre sexta e sábado, dia 8, o fenômeno pode ganhar força muito rapidamente e ser classificado como ciclone-bomba. Que coisa, hein? Devido à formação do ciclone e à aproximação de uma frente fria, o Paraná entrou em alerta de tempestades já na quarta-feira, dia 5, ontem. Inicialmente, 156 cidades receberam um aviso, mas ele foi atualizado e estendido para todos os 399 municípios do estado. Para esta quarta-feira, o alerta é amarelo, que indica a possibilidade de acumulados de chuva. Para hoje, quinta-feira, dia 6, todo o Paraná continua sob o alerta amarelo, mas a intensificação do sistema e o avanço da frente fria elevam o nível de atenção na metade sul e no oeste do Paraná. Nestas regiões, afirma o INMET, são esperados os impactos mais significativos associados ao sistema. Por isso, para elas foi emitido um alerta laranja de perigo para tempestades com chuvas de até 60 ou 100 km
É,

100 milímetros por hora, né? 60 milímetros, né? Ou 100 milímetros dia. Ventos intensos de 60 a 100 km por hora e queda de granizo. Então, para esta parte do Paraná. Então, a parte sul e oeste do Paraná. Não é essa tempestade mais forte, não vai atingir todo o estado, né? Para sexta-feira também é um alerta

0: marcas de 60 a 100 km por hora. Então, essa previsão de um ventinho mais forte, né? É ali na região do litoral do Paraná. Muito bem, deixa eu falar do Tribuna do Paraná. Violência dispara em cidades do norte do Paraná de 128 mil habitantes. É, então, violência para o norte do Paraná. Aqui em Telêmaco, estamos tranquilos, né, nessa questão de violência de uma forma geral. Né? Aqui a gente está falando de forma geral. Claro que casos acontecem, continuam acontecendo, mas em relação a outras cidades do Paraná, Telêmaco vem tranquilo, né, nessa questão de violência. Alunos investigados por fraude em prova podem perder vagas em universidades do Paraná. Fraudaram, né, podem perder a vaga, né? Mais informações, essa é notícia importante, viu? Na educação, Paraná lidera o ranking nacional do IDEB pelo terceiro ano consecutivo. Então, importante informação, esse desenvolvimento na educação do Paraná, né, liderando aí o ranking nacional. Agora com informações da Banda B. Banda B, aconteceu fatos aí que terríveis aí nas últimas 24 horas. É, olha só você, deixa eu começar. Homem é agredido com pedra durante assalto e tem o celular levado no bairro São Francisco, lá em Curitiba. Disputa por terreno e nascente de água. Homem que matou o casal a tiros em Almirante Tamandaré preso. Feira da droga. Rachixe, cocaína, êxtase e dinheiro são apreendidos no litoral do Paraná. Motorista de aplicativo bate em carro estacionado, capota veículo e fica ferido no bairro Alto. Também é informação. Polícia Rodoviária Federal localiza condenado por estupro que dirigia em Colombo e prende foragido, né, com pena de 8 anos de prisão. Também essa informação para o dia de hoje. Deixa eu trazer mais informações por aqui do Banda B. Olha só, hein? Homem preso após vítima fazer sinal de socorro é solto um dia depois e pode até se aproximar da ex. Mas que barbaridade, hein? O homem foi preso, ontem a gente falava, né? Foi preso após a vítima fazer um sinal de socorro e foi solto um dia depois e pode até se aproximar da ex agora, hein? Que coisa, hein? Olha só essa, hein? Vereadora acusa Tatiana Guzella de xenofobia após fala em sessão da Câmara de Curitiba. Volta pro Ceará. Mandou a companheira lá da Câmara voltar pro Ceará, hein? Que barbaridade. Tudo isso agora tem que tomar cuidado, né? Nessas questões, né? Barbaridade. Suspeito de abusar de criança de 9 anos foge, mas é localizado e preso pela Polícia Civil do Paraná. Também é informação. Olha só essa, hein? Homem é preso suspeito de agredir e tentar estuprar a própria mãe. No Barreirinha, vizinhos ouviram os gritos de socorro. Que coisa, hein? Que situação, né? Agora, eu vou trazer uma notícia que eu acompanhei ao lado na madrugada de hoje. Daqui a pouco eu vou trazer essa informação. Olha só o que aconteceu. Um cidadão matou a mãe, esquartejou a mãe e pegou a carne da mãe e deu pra vó comer, que é deficiente visual.
1: Jesus amado!
0: É um fato brutal que aconteceu. Daqui a pouco eu vou trazer essa informação, esse fato aí que chamou atenção também, repercutiu. Daqui a pouquinho eu vou trazer essa informação, né? Pra você ver como que anda o ser humano, né? Alguns, né? Não dá nem pra falar de ser humano, né? Pessoas que cometem esse tipo de atrocidade, né? Vamos agora aos destaques das agências de notícias.

0: notícias, sites, jornais, rádios pelo Brasil. Liberdade FM na política. Polícia Federal cita Marcola em investigação provocando mudanças na equipe política do presidente Lula e ampliando a repercussão em Brasília. Agência Brasil, PRD e Solidariedade anunciam neutralidade na disputa pela presidência da República nas eleições de 2026. É verdade, agora ontem encerrou, né? Ontem encerrou todas as convenções pelo Brasil, né? O prazo de convenção encerrou no dia de ontem. Ainda na economia, Mega Sena acumula e o prêmio estimado para o sorteio desta noite chega a 150 milhões. Mercado acompanha a temporada de divulgação dos balanços financeiros das grandes empresas brasileiras. Na saúde, Pernambuco registra mais de 100 casos mensais de câncer de mama, segundo destaque da imprensa estadual. Na infraestrutura, começam as obras de duplicação da BR-232 no Agreste de Pernambuco, uma das principais intervenções viárias do estado. Na educação, Ceará confirma a meta de ter 100% das escolas estaduais em tempo integral até 2027. Olha aí, lá no Ceará, as escolas estaduais em tempo integral, até 100% das escolas em tempo integral até 2027. Previdência. O INSS segue com o calendário de pagamentos de benefícios referentes ao mês de julho, com depósitos até 7 de agosto. Esporte. A Copa do Brasil movimenta a noite desta quinta-feira, com destaque para Corinthians Internacional e Vitória e Atlético Paranaense pelas oitavas de final da Copa do Brasil. Então são algumas notícias, algumas informações importantes que você acompanha aqui dentro do Repórter TB.
1: Confira a hora certa.
0: Agora são 7 horas 34 minutos.
2: Olha a mensagem!
0: Alô, bom dia!
3: Bom dia, chefe Flávio. Bom dia, Marcelo Correia. Bom dia a todo o Repórter TV desta manhã. Esse programa Laura Ortiz, Sirinaldo Monjamil, o missionário da SEMI, Diaco Leandro, Valdir, consultor Gerson, nosso irmão lá do Pedreiro de Balão, nosso Coati, Fernandinho das Flores, pessoal lá do Conjunto Atlântico, Rio Alegre, todos os moradores, todo aquilo lá de lá, e treino com o Bob Geral. Eu e minha esposa aqui tiver sorteio para o Nacional no meio. Palmeirão, velho, tem jeito, né? Fez seu programa, nosso vizinho Flores Valdo, sua família. Meu vizinho de lá, que nosso irmão de seu e sua família, que Deus abençoe. E a árvore foi por sepo, né? Graças a Deus, se eu não dou iniciativa aqui, essa árvore tinha matado gente aqui. E assim mesmo ainda levo de gente ruim ainda, né? Aí vai, vale, tá bom.
0: Esse é o Vanadir de Andrade, hein? Grande Vanadir, né? Um
4: bom dia, Zé Sabeu. Bom dia, Marcelo Correia. Pensamento do dia. Tudo passo naquele que me fortalece. E que me fortalece é Jesus Cristo. O Zé Sabeu, me responde uma coisa antes de mandar meus abraços. A doutora Paula foi embora da cidade, nunca mais vi a doutora Paula. Ué, tá morando na cidade, tá bom? Quero mandar um abraço pro doutor Tiago, doutora Paula, a Ana Rita, pro Ezequiel, para a Kate Neves, secretária de Patinaio, doutor Hélice, para todo mundo que estiver ouvindo. Ah, minha menor, para quem? Pro Zé Sabeu. Barbaridade, Zé Sabeu. E pro Marcelo Correia. Tamo junto, meu garoto.
0: É, Fernandinho, um abraço, bom dia.
5: Bom dia, Bessa Abril, aqui é Rebeca, vai Palmeiras!
0: Ei, Palmeiras, né? O Palmeiras ganhou ontem, né, do Fortaleza. Ah, é verdade, olha eu aí, ó, tô ficando louco, parece que eu tô ficando louco.
6: Lúcio.
0: Parece que endoideci, falar que Palmeiras ganhou ontem, o Palmeiras perdeu, né, perdeu pro
6: essa
0: Fortaleza.
6: É boa,
0: né? 3-2 pro Fortaleza, né? Né, o Fortaleza é Série B agora, né? Barbaridade. série. O Palmeiras perdeu pro time da série B ontem.

0: ontem.
1: Fortaleza, né? Passou um sufoco. Fortaleza. E o... Agora, o Palmeiras ganhou no primeiro jogo, na verdade, né? Porque... É 5-3 pro Palmeiras, somando aí os dois placares, né? Então, do primeiro, são dois jogos, né? Aí na Copa do Brasil agora, para passar aí para semifinais, né? Para as quartas de finais agora. E o... Então, o Palmeiras ganhou o primeiro de 3-0, mas perdeu agora o segundo por 3-2, né? E com essa soma de resultados, o Palmeiras...
2: Corinthians!
1: Eita! Vai, verdade, né? Não sei se é verdade, né? Mas tá bom, né? Vamos. Não vou nem
3: bom
1: discutir.
3: Dia, Marcelo Correia, Jefferson Abreu, é a Marisa.
1: Ô, Marisa.
3: Hoje volto pra agradecer.
1: Opa!
3: Eu vou contar o que aconteceu com nós, conosco, antes de ontem. Foi uma coisa, assim, pra mim e pra minha irmã muito especial, que eu nunca tinha presenciado aí em todo setembro que eu tô aqui em Telêmaco Borba.
1: É.
3: Eu, no dia 24, nós estivemos com a minha irmã, fui para levar ela num cardiologista.
1: Sim.
3: E ela foi encaminhada para aquela, para um, lá na clínica da mulher, num departamentinho pequeno lá.
1: Uhum.
3: E até eu nem sabia que tinha aquela sala ainda ali, mas gente, que povo especial. Agradecer o pessoal, não vou citar nome. É, a minha irmã Nadir, que foi tratar com um cardiologista. Gente, eu encontrei um povo muito especial lá. Eu quero agradecer. A Nadir está agradecendo a cada um que atendeu ela lá. É a primeira vez que eu vejo em toda a minha vida que um paciente passa com 4 profissionais de uma vez. É a primeira vez que eu vejo isso, gente. Eu fiquei muito feliz, gente. Feliz, feliz mesmo. E tiro o chapéu aí para os nossos representantes aqui de Telêmaco Borba. Por quê? Porque, gente, ela foi atendida por psicólogo, foi atendida por endocrinologista, pelo cardiologista e por mais uma moça lá que faz uma lista de alimento, a nutricionista. É um pessoal muito bom. É a primeira vez que eu vejo um paciente passar com 4 profissionais de uma vez só, gente. Eu fiquei muito feliz. Não vou citar o nome deles lá, mas que Deus possa abençoar cada um. E os parabéns para ele pela alegria, um povo alegre, feliz, dando risada. As enfermeiras, as duas enfermeiras que estavam na recepção atendendo lá. Tudo pequenininho, mas tudo grande de coração. Muito bonito mesmo. A minha irmã Nadir que pediu para fazer esse agradecimento. E eu queria falar com vocês, o meu amigo lá, o Fernando, pediu para ver com vocês, perguntar para vocês quanto que vocês cobram para fazer um anúncio da funerária Vida Prévia. Ou ele vai aí fazer, quanto vocês cobram para ele aí fazer um anúncio aí com vocês aí, quanto que vocês cobram para ele fazer esse anúncio. Vocês me respondem que daí eu vou passar para ele, tá ok? Muito obrigado e que Deus abençoe a todos vocês.
1: Tá certo, essa é a Marisa, tá animado, né, com a saúde, né? Mande pra mim aí que eu quero mandar lá pro pessoal da saúde, né, essa participação da Marisa, até porque é importante, né, a gente saber do que acontece. Porque às vezes, alguns metem o pau na saúde, né, e claro que na sua realidade, né, às vezes com razão em determinadas situações, mas é importante falar que as coisas boas também acontecem. O bom atendimento também acontece, né? Quando a gente vê uma pessoa reclamando da saúde, eu estou esperando aqui faz hora, estou demorando, estou aqui na Secretaria de Saúde esperando para agendar uma cirurgia, para agendar um exame. É claro que a gente entende a dificuldade, eu preciso trabalhar, estou aqui faz uma hora, faz duas horas esperando para agendar. Né? Mas graças a Deus que a gente ainda tem essa possibilidade de agendar, sair o exame, é só marcar. As coisas boas estão acontecendo, né? Então sempre tem que melhorar alguma coisa, claro. Eu estive, Marcelo, lá na... Essa semana, fui lá na Secretaria de Saúde, fiquei lá na porta da Secretaria de Saúde, entopetado lá o pessoal para marcar exame lá, né? E só tinha uma pessoa. E depois eu liguei lá para o secretário de saúde, daqui a pouco já agilizou também, o pessoal estava resolvendo algumas questões lá e já agilizou o atendimento e aquela coisa toda. E, enfim, mas as pessoas que estavam lá,

0: eram todas pessoas que estavam marcando exame, marcando cirurgia, marcando já para viajar, o transporte, aquela coisa toda, né? Então as coisas estão acontecendo. E aí um depoimento dessa Marisa deixa a gente feliz, né? Porque as pessoas estão sendo atendidas, né? Agora, claro que o volume de trabalho, o volume de atendimento é muito grande, né? Saúde não é aqui em Telêmaco, não é a situação daqui de Telêmaco. Vá lá em Ponta Grossa, né? Vá lá em Curitiba para você ver. Pessoal lá em Curitiba, São José dos Pinhais, 7 horas na UPA aguardando atendimento. 7 horas, mais do que o protocolo. O protocolo de Manchester diz que o tempo limite para aguardar numa UPA, os casos menos graves, é 4, 5 horas de atendimento. Mas lá em Curitiba, São José dos Pinhais, 7 horas o pessoal aguardando para uma UPA. Lá em Curitiba, ambulâncias do SAMU, Marcelo, esse dia eu participei de uma reunião do SINSAMU em Ponta Grossa, e os secretários de saúde reclamando da situação da saúde, de forma geral, no estado, né? E da dificuldade das ambulâncias do SAMU, que em alguns lugares fica horas na frente do estabelecimento de saúde aguardando vaga para deixar o paciente. Enquanto isso, o paciente fica dentro da ambulância do SAMU, na frente do hospital, enfim, ou da UPA, aí pelo estado do Paraná, aguardando a vaga para atendimento. Né? Então, assim, essa questão da saúde é em todo lugar. A demanda é muito grande, né? E cada cidade vai tentando se adequar, se adaptar, se agilizar. Então, se a gente for analisar de forma geral, é claro que alguém não vai gostar do que eu estou falando aqui, né? Mas se a gente for analisar o quadro geral de saúde no Paraná, de forma geral, o Telêmaco Borba está muito à frente, né? Muito avançado em termos de saúde, né? E você vê, eu vou dar um exemplo. Você vê nas unidades básicas de saúde aqui do município, quantas e quantas pessoas são atendidas. Passam por consulta, são atendidos pelos médicos, são bem atendidos, vão para a UPA, são atendidos, e tem reclamação. Mas o que eu sempre falo, eu falei tempo atrás sobre isso, eu vou repetir agora para fechar esse assunto, de que diariamente lá na saúde, teve uma semana agora, algumas semanas atrás, que teve 800 atendimentos na UPA em um dia. 800 atendimentos na UPA para 4 médicos ali atendendo esses pacientes. Como que está a situação desse médico, né, atendendo tudo isso de gente ali na UPA? E não pode colocar mais médicos ali na UPA, né? Ele tem um limite de atendimento. Então, 800 pessoas. Às vezes, alguns reclamam. 3, 4, 5 reclamam. Mas e os 700 que foram atendidos, que não reclamaram, que receberam atendimento, que saíram satisfeitos desse atendimento, né? Então é importante a gente refletir nessa questão, nessa oportunidade que temos de receber esse atendimento, né?
1: Bom dia, Jefferson Abreu, Marcelo Correia, Herbert. Viu, Jefferson Abreu? Estamos tomando um cafezinho bem quentinho aqui, de pé na patrola já, Jefferson Abreu. Na vigilância desde a 20 passei, já cheguei aqui, Jefferson Abreu. 5h40, já estava aqui. Falou, Jefferson Abreu. Um abração aí para vocês todos da rádio, todos os amigos aí, ouvintes.
0: Valeu,
1: Jefferson Abreu. Oi. A saúde aqui em Telêmaco Borba está excelente, Jefferson Abreu. Para melhor, não precisa. Uhum. Sabe por quê? Eu falo para você. Esses dias eu fui lá marcar um exame pro meu piá lá, era 4h30.
0: Sei.
1: Daí tinha 115 pessoas na minha frente. Quando foi 15 para 6, eu saí de lá. Uma hora e pouquinho, paciente e poucas pessoas na minha frente. Tá bom. Melhor do que isso, não precisa. Tá excelente. Excelente, de bom.
0: Esse é o Ademir, né? Obrigado, Ademir, também aí pelo retorno nesse assunto, né? Obrigado. Muito bem, vamos saber onde vai o Maurício e a Feira do Bem nesta manhã de quinta-feira, né, rapaziada? Nesse momento, acho que vamos chegar hoje, quando deve começar às 8, né? A Feira do Bem nesta manhã. Vamos saber por onde vai andar a Feira do Bem, hein, Maurício? Bom dia.
2: Bom dia, Jefferson. Bom dia, Marcelo.

0: Bom dia aos ouvintes do Repórter TV. Graças a Deus por mais esta quinta-feira, dia 6 de agosto. E a nossa equipe da Feira do Bem, ela já está se deslocando para São João e Vila Isabel. Daqui a pouquinho daremos início, então, nesses dois bairros. Logo mais, às 9h30, estaremos aí na área 7. Após o almoço, às 13h30, Vila Esperança, encerramos o nosso dia de hoje, às 15 horas, lá na Casa Bela. Lembrando, Jefferson, que a partir da semana que vem, a Feira do Bem estará expandindo, né? 3 novos pontos. Então, você que mora aí no Recanto Feliz, nós vamos estar colocando um ponto aí para atender o pessoal do Recanto Feliz. Você que mora aí no Bonavila e antes fazia sua troca no BNH, pode aguardar aí no Bonavila, que nós vamos estar fazendo a troca aí no Bonavila, aí próximo à oficina do Cardoso. Você que antes trocava na Marinha, mas que mora ali no Macopo e arredores, pode fazer a sua troca aí no Macopo, que nós estaremos fazendo, então, abrindo mais um ponto aí no Macopo, expandindo a Feira do Bem. Feira do Bem mais próximo da população. Então, aguardamos a todos aí e que todos tenham um bom dia.
1: Certo, Maurício, obrigado pela participação aqui com a gente. Então, movimentado a Feira do Bem para amanhã desta quinta-feira.
2: Bom dia, Jefferson Abreu. Excelente o comentário aí dessa senhora, né? Fiquei até emocionado aqui, viu? Ela elogiando aí o trabalho do pessoal. Graças a Deus que no Brasil nós temos o SUS, né? Não é aquilo tudo, mas é o melhor a nível de mundo, o sistema de saúde brasileiro. Eu fico muito feliz, tenho orgulho de ser brasileiro quando eu vejo. Em reportagem, né? Agora esses dias eu vi um documentário falando de saúde do mundo todo. E o SUS, por incrível que pareça, é um dos melhores sistemas de saúde pública do mundo. Então, já imaginou se não existisse o SUS? Como seria a vida de muitas pessoas? Eu mesmo, né, tenho diabetes, tenho problema cardíaco, e eu uso o SUS. Então, jamais seremos contra o sistema de saúde. Em especial aí em Telêmaco Borba, que eu vejo o trabalho dos funcionários, né, da saúde e administração pública, de um modo geral, né, que está dando um bom resultado nessa área. Só depende da administração local para ampliar, né, esse sistema. É claro que, dependendo do tamanho da cidade, aumenta a demanda, e daí você tem que esperar mais, né? Igual o caso de Curitiba, eu já precisei da saúde em Curitiba, mas estava parando lá em Curitiba, na casa da minha irmã, e a gente precisou de saúde, e tivemos uma certa dificuldade por causa do tamanho da demanda, né? Um abraço, Jefferson, falei demais.
1: Esse é meu amigo Sidney Barros, né? Aqui em Telêmaco, assim, até para você saber, separar, né, comentários de redes sociais, né, quando você ouve alguma coisa ou lê alguma coisa na rede social, eu sempre falo aqui para você já ter conhecimento, né, porque quando a gente tem conhecimento, conhecimento é tudo, né? Às vezes eu vejo na rede social alguém falando, mas tem que trazer outra UPA para Telêmaco, né? Só dizer que Telêmaco Bob não pode ter duas UPAs, porque a UPA nesse porte que nós temos aqui em Telêmaco Borba, para nós termos uma segunda UPA, Telêmaco Borba tem que ter mais de 100 mil habitantes. Né? Então, quando tem a cidade atingir 100 mil habitantes, nós podemos buscar mais uma UPA aos moldes desta que nós temos. Mas o que pode ser feito então, Jefferson? Já está sendo trabalhado, né, para uma unidade mista de saúde. É uma mini UPA, né, que vai acontecer, já está em projeto, já tem local, já vai começar. Ali entre a Casa Bela e o Monte Sinai, ali, né, mais precisamente no Monte Sinai, a construção dessa mini UPA. Durante o dia, ela vai atender como unidade básica de saúde, ali para toda aquela região, Casa Bela, Monte Sinai, toda aquela região, e à noite, atendendo como uma UPA menor, né, atendendo ali a população. Então, é uma unidade mista.

0: de saúde. É, em breve também a gente vai trazer informações, Marcelo, os ouvintes, de alguns atendimentos diferenciados aí nas unidades básicas de saúde, atendendo até mais tarde, né, aqui na nossa cidade também, para dar uma desafogada lá na UPA, né, nesse período. Então, em breve, a gente vai trazer essas informações para você. Então, o pessoal está trabalhando, né, a gestão está trabalhando, a prefeita Rita na gestão, cobrando bastante essa questão, né, de melhorias, de desenvolvimento na saúde. E quando a gente fala assim na administração pública, ela não é só fazer. Alguns dizem assim nas redes sociais, mas se quiser faz, é só fazer. É, quando você vai colocar um setor de atendimento a mais, por exemplo, vou dar um exemplo lá do bairro do Marcelo, bairro Área 3, vai ter uma unidade básica de saúde, vai ajudar aquela comunidade sobremaneira. É um investimento ali, a maior parte do governo federal, né? Só o terreno do município e é contrapartida do município, mas é um investimento ali principal do governo federal, né? Do PAC 2, né? Do governo federal ali na área 3. Ele vai ser a maior unidade básica de saúde aqui de Telêmaco. Eu tive a oportunidade de fazer uma visita lá dias atrás. A maior unidade básica de saúde da região é ali na área 3 que está sendo construída. Só que, veja bem, a administração pública é isso. Vai ficar bonito ali o prédio, tudo, né? O investimento do governo federal, contrapartida do município ali naquele local. Mas ali é tudo bonito. Mas vai ter que ter gente para trabalhar, né? Então vai impactar no orçamento do município a contratação de profissionais para trabalharem ali. É médicos, é enfermeiros, é técnicos, atendentes, então, agente de saúde que vai atender ali exclusivamente ali o bairro. Então é uma equipe que vai ter que ser contratada para atender aquela região, né? Então não é só fazer, é todo um esquema por trás daquilo ali para dar suporte, né, para aquela unidade básica de saúde, lá na unidade mista que vai ser construída também ali no Monte Sinai. Não é só o prédio construído pelo Estado, né? Ali no caso pelo Estado e município, mas também imagina o tamanho da equipe que vai ter que ir para lá para atender aquela unidade mista que vai atender dia e noite, né? Então tem tudo isso. Então é impacto no orçamento do município. E por outro lado, o município, ele tem um limite de contratação também. É o limite prudencial, né? Limite prudencial, né? Que tem que chegar até. Ele só pode gastar com a folha do município, do orçamento, 48%. Não pode passar disso. E se passar disso, o que acontece? O Tribunal de Contas, o Ministério Público, já vai em cima da prefeita, orientando que ela ultrapassou o limite prudencial. Então, ela não pode contratar mais do que está dentro do limite prudencial de orçamento. Então, tem todos esses detalhes da gestão pública que é bom a gente falar para a população entender que não é só assim. Porque na rede social, se falar que é só fazer é uma coisa, mas quando quem está na gestão está acompanhando isso tudo, não é bem assim, né? Tem que ter todo um cuidado. Por isso que se fala gestão pública. Que o prefeito chega lá para gestão pública. É diferente do vereador, do deputado, né, que fiscaliza, que não vai fazer gestão. Ele vai só fiscalizar. Daí quem está na gestão do prefeito, governador, presidente da república, aí ele tem que fazer gestão. Ele tem que administrar o recurso público, né? Daí é diferente. Então tem todos esses aspectos, né? Muito bem. 7h56. Vamos trazer o Naio, então, falando do esporte. Diga lá, meu amigo Naio.
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Bom dia, Jefferson Abreu. Bom dia a todos os ouvintes do Repórter TB. Estamos chegando com as notícias do esporte, trazendo para você os resultados agora da Copa do Brasil. Ontem tivemos grandes jogos, ontem clássico carioca, Vasco da Gama 3, Fluminense 1, isso mesmo, Vasco da Gama 3, Fluminense 1, no agregado ficou 3-1, né? Haja visto que o primeiro jogo foi um empate. Rapaz, que jogão, hein? Fortaleza e Palmeiras fizeram um grande jogo também. Fortaleza venceu, mas não convenceu, né? Venceu, mas não venceu, porque o agregado, o Palmeiras tinha vencido o primeiro jogo. Então ficou agregado 5-3 para o Palmeiras, Fortaleza venceu por 3-2. Também tivemos Grêmio e Mirassol. O Grêmio venceu por 1-0 e no agregado o Grêmio classificado 2-1. Jogos esses que foram ontem. Hoje nós temos Atlético Mineiro, o Atlético Paranaense vai até Vitória jogar. Né, o agregado, o jogo de ida, o Atlético venceu por 2-0 e agora depende lá, né, de segurar esse resultado. Da mesma forma, o Internacional vai até São Paulo enfrentar o Corinthians e da mesma forma com a vantagem de 2-0. Então aí esses são os resultados da Copa do Brasil, que já estamos aí nas oitavas de finais, né? Deu uma parada ali com a Copa do Mundo e agora volta a todo vapor. No futebol internacional, né, em meio à novela sobre o futuro aí do craque Vini Júnior, ele apaga todas as fotos em rede social. No brasileiro que negocia a renovação com o Real Madrid e é o grande sonho aí do Arsenal, né, chamou a atenção de seus seguidores com a atitude que fez. Em meio à indefinição do seu futuro, Vinícius Júnior chamou a atenção, né, nesta quarta-feira em apagar, né? O atacante do Real Madrid apagou todas as fotos que estavam publicadas em sua conta no Instagram. O brasileiro removeu até mesmo a foto que utilizava como perfil. Apenas os vídeos postados na aba do Reels continuam no ar. Veja bem, o que será que esse homem está querendo, né? A atitude de Vini Júnior aconteceu em um momento de incerteza sobre os próximos passos em sua carreira. Com um contrato até junho de 2027, o jogador vive uma novela em sua renovação com o Real Madrid, que se arrasta há duas temporadas, né? Tendo aí um interesse muito grande e um sonho aí do clube Arsenal, né? Que quer levar, né, o Vini Júnior para lá. Vamos aguardar também, porque é uma novela de contratação e é muito dinheiro, né? Muito dinheiro que acaba envolvendo essas equipes. E ontem foi a vez do Vozinha, né? O Vozinha que foi sensação da Copa do Mundo. A torcida do Colo-Colo lota o estádio e faz festa para receber o grande agora figurão, né, do Colo-Colo, o Vozinha, né? O clube chileno promoveu um grande evento para o primeiro encontro do goleiro de Cabo Verde com a torcida, com direito a show pirotécnico e apresentações musicais, né? Os torcedores do Colo-Colo lotaram o estádio Monumental na noite desta quarta-feira para pressionar Vozinha. Recepcionar o Vozinha, no caso, né? Novo reforço do clube. Sensação da Copa do Mundo de 2026. Goleiro cabo-verdiano foi ovacionado por mais de 35 mil chilenos no estádio do seu novo clube. Vamos ver o que vai acontecer agora, né? Vamos ver se vai responder dentro de campo. O clube preparou uma grande festa para o primeiro encontro do Vozinha com show, música de artistas conhecidos no Chile, né, show pirotécnico, enfim, né, uma grande festa aí pro Vozinha, merecida, porque fez um grande papel na Copa do Mundo aí e virou um figuraço, né? E é isso aí, né, Jefferson Abreu? Vamos encerrando, quero encerrar mandando um abraço pro Fernandinho, me cobrou ontem, faz dia que tá me cobrando. Fernandinho, grande amigo nosso, assíduo aí da programação, acompanha a programação como um todo, merece o nosso reconhecimento. Corintiano Fernandinho, um abraço. Para encerrar, de fato, Jefferson Abreu,

deixar um resultado para você aqui. E aí, meu amigo, é você que é o comentarista. Que goleada, hein? 6-0, Gerson Abreu. Você que fala depois. Beleza? Um abraço, fique com Deus e até amanhã, se Deus quiser.

6x0. Eu sempre falo aqui, né, Nayas? 6x0, nem café não deram, né? Eita barbaridade! 6x0 ganhamos ontem de 6x0, né? E nem o café não deram, só eu lá acompanhando, comendo, tomando um chazinho, comendo uma bolachinha Clube Social, Marcela. Barbaridade, né? Ei, barbaridade. Deixa assim então, né? O que importa é ganhar. Se não ganhasse também, daí foi-te embora, Castorina, né? Mas tá bom. Então, vida que segue. Vamos. Estamos tentando. Tem aquela musiquinha lá, né? Tentar derrubar. Faz tempo que a gente não escuta aquela, né? Ei, barbaridade, né? Então, é assim. Né? Tentar pode, né? Tentar todo mundo pode. Agora, conseguida é outra história, né? É outra coisa, né? Oh, barbaridade. Mas é assim, a vida é desse jeito, né? Você, enquanto você tá trabalhando, né? Uns tentam te derrubar, né? Enquanto você tá caminhando, enquanto você tá fazendo as coisas, enquanto você tá lutando, né? Tem uns que tentam te derrubar, né? Tenta caluniar, tenta fazer de tudo. Não vê ontem um vídeo que eu vi ali na avenida ali? O cidadão ali reclamando, né? Porque tá... Né? E eu tava vendo o vídeo, Marcela. Eu tava vendo o vídeo. O cidadão ali pisando na calçada bonita. Tava bonito ali, o paver ali, né? E falando mal da avenida. Bonita. Calçada na... Pisando nos pés ali, calçadona bonita, e eu falando da floreira ali que está sendo plantada, que está sendo colocada, né, reclamando que colocou um banco de zinco. Mas quem que disse que aquilo ali é banco? Né? Então, assim, a pessoa usa a rede social, por isso que a gente fala aqui, tem um programa para a gente falar, para aquelas pessoas que nos acompanham, para você saber das coisas. Né? Aquele círculo que foi colocado de zinco, que parte dele é de zinco, que foi colocado ali nas partes mais largas ali do calçadão ali da avenida, aquele ali é uma floreira, né? Ali vai ser plantado palmeiras ali naquele local, vai encher de terra aquilo ali, vai ser plantado palmeiras ali naquela folhagem, vegetação ali naquele meio. Então aquilo ali não é banco para sentar, né? Aquilo vai ser colocado um material, pintado com um material para não enferrujar, né? Então aquilo ali não é para sentar. Os bancos para sentar, ele também é do mesmo material, mas eles são colocados madeirinhas em cima. São bancos retos que estão ali em alguns trechos também da avenida. Então você vai passar por ali e você vai ver. Então aquilo ali não é banco para sentar. Claro que alguns vão utilizar para banco, né? Mas aquilo ali não é o objetivo, não é o banco. Aquilo ali é a floreira, a vegetação que vai ser colocado ali na avenida, né? Então, assim, as coisas estão acontecendo e alguns reclamando. Né? Isso que a gente não consegue entender. O que que as pessoas querem? Né? O que que querem algumas pessoas dessas que só vivem para reclamar? Como que pode? Né? Pessoas só viver para reclamar. Tudo está ruim. Tudo não presta. Tudo não é feio. Tudo está roubando. Ah, porque vocês estão aí só para roubar. Cadê vocês? E tal. E fica. Né? A pessoa parece que não tem Deus no coração. Né? O que que passa pela mente de uma pessoa? Imagine quantas cidades no Brasil, né? Só que alguns não têm conhecimento, né? Ou por maldade, eu falo por maldade mesmo, né? Quantas cidades gostariam de ter uma avenida igual a nossa? Toda repaginada, moderna,

como a nossa Avenida Horácio Klabin, cabeamento subterrâneo, né? Então, em breve, você vai ver como vai ficar bonita a avenida, a iluminação diferenciada que vai ter ali na avenida para as pessoas passearem no final do ano, agora no período de Natal, final de semana, à noite, o pessoal fazer as caminhadas, transitar ali pela avenida, né? Como vai ficar bonita a nossa avenida ali com o paisagismo, as lixeirinhas que estão sendo colocadas ali, bonita, sendo investido, bonita. Uma lixeira ali de qualidade, de estética também. Vai ficar bonita a nossa avenida. E alguns só reclamando na rede social, né? Só indo lá brigando e reclamando. Cadê a prefeita? Cadê o vice-prefeito? Barbaridade, que não sei o quê, e reinando, né? Eu acho que a gente tem que ser grato a Deus por tudo, né? Porque Deus está dando oportunidade de mais um dia de vida para nós, né? A gente estar vivo, respirando, né? Daqui a pouco o ar para, né? A gente não consegue respirar mais, morre e acabou tudo, né? E o que adiantou a gente ficar com essa maldade no coração e só de briga, só de pensamento ruim, né? Então, em vez de fazer isso, a gente precisa agradecer, né? Pelas coisas que a gente tem, né? A gente vive numa região, né, do mundo onde acontece poucas catástrofes ou quase nenhuma, né? Aqui não tem alagamento, aqui não tem enchente, aqui não tem, né? As pessoas são uma cidade boa de se morar, uma cidade privilegiada, uma cidade que nós temos quase toda a cidade asfaltada. Nós temos atendimento, nós temos 17 unidades básicas de saúde atendendo nos bairros, é difícil, às vezes é demorado, mas tem o atendimento, como o Sidney Barros falou. E se nós não tivéssemos isso? Então as pessoas, alguns que reclamam, eles sempre vão para o lado pior, né? Mas não tem capacidade de pensar, mas e se nós não tivéssemos isso, como que seria? É? Eu estou lá esperando há 2 horas para ser atendido. Mas e se não tivesse o atendimento, como que seria? É? Eu estou ali na avenida sofrendo um pouco com a dificuldade, com a obra que está acontecendo. Mas e se não tivesse a obra? Tivesse a avenida feia, a estrutura feia? Passa por uma dificuldade para ficar bonito. Mas e se não fosse feito? É? E se a nossa cidade não estivesse crescendo? É? Foi feita aquela ciclovia, aquele passeio de pedestre ali na Kennedy, ali na Chanceler Horácio Laffer, para descer o pau lá atrás, né? Agora está bonito, todo mundo usando, né? E se não tivesse feito, né? E se não tivesse esse atendimento? Quantos investimentos aqui na nossa cidade, né, foram feitos? E se não tivesse? Então as pessoas não conseguem pensar no se não tivesse, ela só pensa no ruim. Ah, tá ruim, eu vim aqui pegar. Esse dia, Marcelo, eu fui lá eu falei aqui na Secretaria de Saúde, fui fiscalizar, acompanhar lá de perto a situação. De uma mulher saiu e me desceu a lenha ali na perto de todo mundo. Eu tô aqui faz hora, não sei o que, tô aqui há 2 horas esperando. Tava com os exames na mão, saiu com os exames, encaminhamento certinho, e reclamou. Ah, mas tem o que? 2 horas. Eu falei, mas a senhora conseguiu? Consegui, mas estou aqui faz tempo. É, mas e se não tivesse conseguido? Né? Quantas pessoas eu vejo o sofrimento da rapaziada aí? Sofrimento não, estão trabalhando, estão ganhando para isso. Mas todo dia mais de 200 pessoas vão para Curitiba, Ponta Grossa, para receber exames, cirurgias, atendimentos. Ontem tratei de uma pessoa, cuidei, conversei com uma pessoa aqui da cidade, está fazendo tratamento oncológico em Curitiba. Veja bem, Marcelo, o sofrimento da pessoa. Ela vai ter que ficar lá em Curitiba a semana inteira fazendo rádio para o câncer, né? Radioterapia para o tratamento de câncer, uma situação bem grave. Então vai segunda-feira de madrugada para Curitiba, vai fazer radioterapia todos os dias, só volta para casa na sexta-feira. A pessoa não vai pagar um real, nem do transporte, nem do tratamento, nem de nada. Não vai precisar pagar nada. Vai ter a casa de apoio que a pessoa vai ficar lá, não vai precisar pagar nada também. E vai receber o atendimento gratuito, transporte, levar lá, trazer, tudo certinho. Né? Quantas pessoas hoje saíram daqui para receber um exame? Curitiba, Campo.

0: Campo Largo, Ponta Grossa, e vão voltar à tarde, é um sofrimento, o dia todo na estrada. Vai ficar fora da sua casa, da sua cidade, né? É cansativo, mas vai receber o atendimento. Quantas pessoas hoje vão para Curitiba, Ponta Grossa, e vão receber o atendimento? Eu fiquei 2 anos lá atrás para receber um atendimento de cirurgia vascular. Fiquei 2 anos esperando. Um dia saiu. Fui lá, recebi o atendimento, resolveu o meu problema. Aguardei. Tô grato, porque recebi assim, não paguei um real. Nem de transporte, nem de cirurgia, nem de pós-cirurgia, de retorno. Resolveu o meu problema. Esperei. Foi ruim, sofri nesse período. Foi. Mas recebi o atendimento. E se não tivesse recebido o atendimento? E se eu tivesse que pagar? É, então, acho que a gente precisa ser mais grato do que reclamar. Ter mais gratidão pelas coisas que a gente tem do que reclamar. Ah, eu tenho lá minha casa feia, lá meu carrinho, né? É, que coisa ruim, eu queria ter melhor. Mas e quem não tem nada? E quem precisa andar a pé, quem precisa de transporte, quem sofre, quem, né? Então a gente praticar mais gratidão do que reclamar, né?
1: Bom dia a todos aí. É, eu não sou da cidade, mas, rapaz do céu, o povo só sabe reclamar. Você só vê vídeo desse cidadão aí na internet, mas eu não sei se é se aparecer ou querer ganhar fama nas costas dos outros. Os outros vão lá e comentam. O povo nada presta, nada que faz presta. Se arruma uma coisa, não presta. Se faz outra, não presta. Mas por que não pega um xadãozinho e não vai trabalhar, fazer alguma coisa? O povo chato, nada presta, nada presta. Isso serve não é só para Telêmaco, serve para toda a cidade do Brasil. Faz uma coisa, não presta. Faz outra, não presta. O povo entra na internet ali só para reclamar. O povo chato. Nada presta, nada presta. Por que não vão caçar uma roupa para lavar? Não vão arrumar alguma coisinha para fazer? Bando de tentação. Só sabe tentar. Pô, chato, cara. Nada presta. Viu? Você entra na internet, nada presta. Vamos tudo caçar uma trouxinha de roupa, vamos lavar. Barbaridade. Deus me perdoe.
2: Bom dia, Jefferson Abreu. Aqui é a Neuza da área 4. Viu? Eu agradeço muito de vocês já arrumar aquela avenida. Tá tão linda. Linda mesmo. Olha. Eu quase não ando por lá. Eu não tava boa de saúde. Mas... essa semana eu andei pra lá, que coisa mais linda. E olha, eu agradeço demais de estarem arrumando essa avenida. Tá coisa mais linda, eu adorei. Parabéns pra vocês, viu? Eu quase não converso com vocês, tenho nova mensagem, mas eu todo dia meu radinho tá na beira da minha cama, eu escutando vocês. E eu agradeço demais de estarem arrumando a avenida, viu? Tá ficando muito linda. Parabéns para vocês, viu? Adorei. Adorei bastante. Eu não ando boa de saúde, então eu quase não saio, mas fui para lá esses dias. Fui na assistência social. Acho que é anteontem, mas adorei. Adorei mesmo. Parabéns para vocês, viu? Como diz, quase não ando para lá, mas quando eu saio... eu achei muito linda, linda mesmo. Então, se algum reclama, deixa que reclame, mas está ficando linda, linda mesmo. Parabéns para vocês, viu? Que Deus dê uma saúde para vocês, tá? E inteligência bastante de fazer aquele serviço. Estão de parabéns. Apesar que quase não converso na nova mensagem, mas está ficando linda.
0: Muito bem, essa...
3: Bom dia, Jefferson. Tudo bem?
0: Opa!
3: Sou a Neuraci, moro no Palmitar.
0: Palmitar.
3: Estou ouvindo você falar dos mal agradecidos, né? Aqueles que não reconhecem o bem que recebe. Aqui também, na nossa região, aqui não é diferente. Temos agora asfalto, estrada boa, que se desloca de Natingui, Briolândia, Palmitar, todos esses... essas comunidades por aqui, que se desloca com facilidade para Urtigueira. A maioria dos pedaços da estrada está com asfalto. Alguns pedaços que estão de chão ainda estão agora asfaltando, os pedaços mais importantes.

0: Temos uma estrada, temos asfalto. Tem aqueles que estão caminhando no asfalto, que estão dependendo de tudo que a prefeitura oferece, mas ainda falam mal de um asfalto que não presta, que é isso, que é aquilo outro. E a pessoa não para para olhar 30, 40 anos atrás, que nem estrada tínhamos para ir para lugar nenhum de carro. Era só a cavalo ou a pé. Hoje está assim, que você se desloca com facilidade, mas ainda assim falam mal do prefeito, mal do asfalto, mal de tudo, que nada presta. Então, Jefferson, o ser humano é só Deus para aguentar. E ainda Deus está fazendo o que está fazendo nos quatro cantos da face da terra, já por não suportar essa humanidade que, na maioria das vezes, entristece muito até o próprio Deus, né?
1: Oi, Jefferson, bom dia. Bom dia, Marcelo Correia, ótima.
2: Opa.
3: Bom dia, Jefferson, bom dia a todos os ouvintes. Então, Jefferson, bom dia, Marcelo. Então, Jefferson, eu também, da minha mãe, eu moro em Ortigueira, tô indo com a minha mãe. Já fomos quatro vezes já para Campo Largo, ontem fomos para Curitiba. Nós saímos 3h30, 4h da manhã. Nós temos, Jefferson, que agradecer a Deus de nós não carecer pagar. Imagina se nós fosse pagar todos os exames que nós fizesse. Coitado de nós, né? Morria muita gente. Nós temos que agradecer a Deus e o SUS, né? De nós fazer tudo de graça. Transporte de graça. É só bênção na vida da gente. É gente, Jefferson, que não sabe agradecer a Deus o que eles fazem pela gente. E estamos indo com a minha mãe e até o fim. Tem que agradecer a Deus de nós ter essas oportunidades aí de nós consultar sem poder pagar. Então, Jefferson, a Nirlei de Ortigueira, eu tô ouvindo você, eu tô vendo que eu... É só que aí não tem mesmo, Jefferson, o que fazer que faz isso, tá bom? Agradeço a Deus por tudo que Deus tem feito por nós. Deus abençoe. Tá
4: bom, dia, Jefferson, bom dia, Jefferson. Bom dia, Marcelo Correia. Que Deus abençoe o dia de vocês. Isso que tá falando, Jefferson, é verdade, cara. Tem pessoa que consegue a consulta ali, tá consultando, não paga um real de graça, né? E sempre tá reclamando, né? Sempre tá reclamando. O povo é foda. A gente vê por mim, eu vejo por mim, sabe? Tô esperando uma consulta com o neurocirurgião da coluna, desde 2023, até agora não saiu, entendeu? Não, até agora não saiu essa consulta, entendeu? Com o neurocirurgião da coluna. Tô correndo de atrás, tô... Bater na mesma tecla que não consigo. E tem pessoa que consegue a consulta, sempre tá reclamando, né, cara? Esse é o povo brasileiro, né?
5: Bom dia, Jefferson Abreu. Eu também quero parabenizar o plano SUS aqui de Telêmaco Borba. Porque todas as vezes que eu precisei, foi bem atendido. Olha essas viagens mesmo para Ponta Grossa, 2 anos e meio frequentando. E graças a Deus, tudo bem tranquilo, sabe? Paciência dos motoristas. E também precisei para Curitiba, né? Meus parentes que precisou ir lá para Curitiba. A refeição, o lugar onde fica, são bem atendidos. Transporte lá para ir para se deslocar de uma clínica para outra. Tudo também bem atendido. Então, nosso SUS aqui de Telêmaco Borba está de parabéns.
1: Bom dia, Jefferson Abreu. Bom dia, Marcelo Correia. Ótima quinta-feira, hein?
6: Apareceu.
1: Escutando aí os comentários aí do povo que reclama da vida, reclama da vida. A barbaridade, hein? Mas eu não estou morando mais em Telêmaco Borba, mas eu estou vendo sim que as coisas estão andando aí, Jefferson. Eu vou contar uma historinha bem rapidinho pra você, Jefferson. Alguns anos atrás, eu perdi um filho meu, um acidente que aconteceu com ele, por negligência da mãe dele, ele morreu queimado lá no lixão. O lixão naquele tempo era aberto. Isso em 2000 e lá vai bolinha, Jefferson. 2002, mais ou menos, aí, 2003, assim, eu não lembro o ano exato, mas foi nessa época. E aquele negócio lá era tudo aberto lá, Jefferson. O meu piazinho caiu lá, ele tinha um aninho e pouquinho, caiu lá e se queimou 80% do corpo. Ficou um mês internado em Curitiba, pegou infecção e veio falecer. E aquele tempo, 2003, Jefferson, 2002 aí, era meio largado o negócio aí.

0: Acho que você lembra-se dessa época aí. E aconteceu esse fato comigo. Ainda passou muitos anos ainda para eles irem lá e cercar aquele negócio lá. Aquele lixão lá. Que hoje é cercado, né? Hoje tem guarda, hoje ninguém pode entrar lá. Mas naquele tempo lá, qualquer um entrava. E eu vejo que as coisas estão andando aí já. O povo reclama, reclama, reclama, mas está andando, né? Anda, né? Tamo na escuta aí, Jair. Só ótima quinta-feira aí. Bom final de semana a todos aí. Pra mim, a administração aí tá ótima. Eu não moro mais aí, mas eu vejo que a administração aí tá andando.
1: Esse é meu amigo Nilson. Vamos ao intervalinho, daqui a pouco a gente já volta.
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0: Confira a hora certa.
1: Agora já são 8 horas 28 minutos. Vamos com informações, setor de segurança pública.
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1: Vamos lá então, falando agora de segurança pública no Repórter TV, nesta quinta-feira, dia 6 de agosto de 2026. Como nós destacamos na abertura, foram 24 horas de uma certa tranquilidade aqui em Telêmaco Borba. E como nós destacamos, né, Telêmaco Borba, no setor de segurança pública, teve uma mudança positiva, né? Mudou para melhor, né? Com a Guarda Municipal, as forças de segurança fazendo um trabalho conjunto, nós temos notado aí no dia a dia a redução da criminalidade, a redução de homicídios, de roubos, enfim, de todo o crime, né? Que a gente, antes, Telêmaco Borba era conhecida por ser uma cidade violenta, uma cidade onde aconteciam muitos homicídios, roubos, furtos, enfim. Hoje a realidade de Telêmaco Borba é totalmente outra, né? Uma cidade bastante segura, uma cidade que tem aí investimento muito grande na área de segurança pública, criação da Guarda Municipal, investimento em câmeras de monitoramento, né? Tudo isso tem auxiliado no combate à criminalidade e a população tem sentido isso com certeza no dia a dia. Então nós tivemos apenas uma ocorrência atendida aí pelo Corpo de Bombeiros nas últimas 24 horas, no dia 5 de agosto, às 21h10, na rua San Martín, número 31, um ataque de animal, né? Foi atendido aí pela equipe do Corpo de Bombeiros, que realizou aí esse atendimento para essa pessoa que acabou sofrendo aí um ataque de animal. Falando sobre essa notícia que foi divulgada ontem, a princípio pela página Atento à Rede, sobre o fim do transporte institucional de policiais militares que está gerando preocupação na área de abrangência do 26º Batalhão da Polícia Militar aqui de Telêmaco Borba. Então a matéria diz o seguinte: os policiais militares que atuam na área do 26º Batalhão de Polícia Militar terão uma mudança significativa na rotina de deslocamento a partir desta quinta, dia 6. Uma determinação do novo comando na unidade encerra a disponibilização do micro-ônibus utilizado para levar o efetivo aos municípios de atuação, além de interromper os transportes solidários realizados com veículos oficiais. Com a alteração, os militares deverão organizar o próprio deslocamento até o local de serviço, utilizando automóveis particulares, motocicletas, transporte coletivo ou caronas. A medida repercutiu entre os integrantes da corporação, principalmente entre aqueles que residem, em cidades diferentes das unidades onde trabalham. Em diversas situações, o trajeto diário pode representar várias horas de viagem, realidade enfrentada antes e depois de escalas operacionais prolongadas. Além do impacto financeiro para parte do efetivo, a mudança também levanta discussões sobre a segurança dos deslocamentos. Após 24 horas ininterruptas de serviço, dirigir por longas distâncias exige atenção redobrada e aumenta a preocupação com a fadiga dos profissionais. Casos de acidente envolvendo policiais militares durante o percurso para o trabalho ou no retorno para casa já foram registrados em diferentes regiões do Paraná, reforçando a importância de iniciativas voltadas à redução dos riscos enfrentados pelo efetivo fora do horário de serviço, mas ainda em razão da atividade profissional. O transporte disponibilizado pela instituição era considerado por muitos policiais uma forma de proporcionar viagens mais seguras e reduzir o desgaste provocado pelos deslocamentos de longa distância, permitindo que o efetivo chegasse às unidades em melhores condições para desempenhar as suas funções. Embora decisões administrativas façam

São parte da gestão das instituições públicas, mudanças que afetam diretamente a rotina operacional dos policiais, inevitavelmente geram debates sobre seus reflexos na segurança, na saúde ocupacional e na qualidade do serviço prestado à população. Diante da repercussão da medida, policiais militares aguardam um posicionamento oficial do comando do batalhão e também do comando geral da Polícia Militar do Paraná sobre a suspensão do transporte institucional e dos possíveis encaminhamentos que poderão ser adotados em relação ao deslocamento do efetivo. A valorização do profissional de segurança pública também passa pelas condições oferecidas para que ele possa se deslocar com segurança até o local onde exerce sua missão de proteger a sociedade. Então, esse transporte, né, que o governo estava disponibilizando aos policiais, ele vinha desde a pandemia, então os policiais tinham esse transporte, né, por parte ali do batalhão, é um micro-ônibus, e essa mudança, ela vai afetar aí em torno de 200 policiais, né, que atuam aí na nossa região de abrangência do 26º Batalhão. Temos muitos policiais militares que trabalham em Telêmaco Borba, mas que residem em outras cidades, né, muitos na cidade de Ponta Grossa. Então isso, como falou aqui na matéria da página Atento à Rede, vai realmente dificultar aí a questão do deslocamento desses policiais. Policiais que trabalham aí de forma ininterrupta e depois do trabalho, imagine só, ter que pegar aí um veículo próprio ou uma motocicleta e retornar para sua cidade de origem, né, para descansar. Nós tivemos aí nos anos anteriores em torno aí de uns 4 policiais que acabaram morrendo em acidentes, justamente no deslocamento, ou vindo para o batalhão para trabalhar, assumir o seu plantão, ou retornando para casa após um período de trabalho. Então, isso já demonstra que realmente é uma preocupação a mais que os policiais têm. E, mediante essa matéria, o 26º Batalhão da Polícia Militar, ele emitiu uma nota à imprensa. Eu já vou ler essa nota. Só fazer aqui outros comentários, a gente também teve conhecimento que os policiais que trabalham na parte administrativa do batalhão, que prestam ali o seu plantão, eles ficavam no batalhão, né? Porque o plantão é de 24 horas. Então esses PMs, eles dizem que não poderão mais ficar no quartel para dormir, vão ter que arrumar um lugar ou ir todo dia, né, para Ponta Grossa e no outro dia voltar para assumir o seu plantão. É outra preocupação. Segundo também a gente recebeu informação que o alojamento da Clabin no Bandeirantes, que os alunos do batalhão estão morando, diz que estão vendo para devolver esse alojamento e daí os alunos vão ter que se virar com aluguel ou de outra forma, né? A gente vai levantar essas informações. O correto seria até a gente tentar entrevistar o comandante. Segundo informações, mudou o comando aqui do batalhão faz aproximadamente uns 15 dias e com a mudança do comando do batalhão está tendo essas mudanças também aqui na área de abrangência, né, do 26º Batalhão. A gente teve conhecimento também que 4 motos que pertenciam ao 20º Batalhão aqui em Telêmaco Borba, pessoal da ROCAN, né, que fazia essas operações e faziam patrulhamento com as motocicletas. 4 motocicletas dessas, segundo a gente ficou sabendo, foram levadas para Almirante Tamandaré. A gente também vai buscar essa informação e saber aí se isso realmente procede. Então, a gente tem que ficar atento, porque essa medida pode ocasionar problemas para o batalhão. Policiais podem até solicitar transferência, né, para trabalhar na cidade onde ele mora, porque agora ele vai ter que se deslocar por recursos próprios, por meios próprios, né? Então, nada impede que os policiais solicitem a transferência e, com isso, o efetivo do batalhão acaba sendo afetado, né? Amanhã ou depois, a gente vai ter menos policiais atuando em Telêmaco Borba e região. O batalhão aqui, ele abrange 7 municípios, né? É Telêmaco, é a sede, mas atende 7 municípios aqui da nossa região. E a nota à imprensa que o batalhão emitiu, Jefferson e ouvintes, ela diz o seguinte: a decisão administrativa fundou-se em entendimentos já sedimentados do comandante do 26º BPM sobre essa questão, expressos em documentos anteriores quando exercia outras funções, visando exclusivamente o interesse público.
em

0: Põe-se frisar que a situação é mais complexa do que o descrito nas publicações, ora submetida à análise do comandante do 26º Batalhão da Polícia Militar. A liberdade do policial militar em escolher o município de sua residência não pode gerar uma responsabilidade para a coletividade, a sociedade em geral. Quando essa escolha impõe sacrifícios financeiros, poder, dever e responsabilidade, neste caso específico, devem guardar relação estrita e, por óbvio, recair naquele que tomou a decisão. O próprio desenvolvimento dos municípios sediados na região do 26º BPM está em pauta quando tratamos desse assunto. A decisão é lícita e legítima. O princípio da legalidade é um princípio de envergadura constitucional, bem como a impessoalidade, moralidade, publicidade e eficiência. Não se vislumbra em nenhum deles fundamento para a concessão pleiteada. Cabe o destaque que inexiste previsão legal para os deslocamentos em debate, uma vez que não tem o interesse público como fim. Os princípios designados, pedras de toque do direito administrativo, quais sejam a supremacia do interesse público e a indisponibilidade do interesse público, impõem a tomada de decisão que alinhe a instituição às diretivas legais. Esses foram os fundamentos adotados, destacando que o escalão superior está analisando a questão em seu contexto geral. Então, essa é a nota que foi emitida à imprensa pela comunicação social do 26º Batalhão da Polícia Militar. Então, vamos acompanhar essa situação, vamos ver aí todas essas mudanças, né, se realmente elas procedem, quem está autorizando essas mudanças, se é o comandante aqui do batalhão, se ela veio de cima, né? O certo é que nós temos que ter uma atenção especial aí com os nossos policiais, que prestam um serviço de suma importância para a nossa população de Telêmaco e desses outros 7 municípios aqui da região. E nós temos que sempre estar apoiando os policiais e a segurança pública como um todo, né? Como já frisei aqui, nós temos vivido tempos diferentes do que outrora vivíamos, com muita violência. Hoje, Telêmaco Borba, ela é uma cidade bem mais segura, né? Uma cidade melhor para se viver, e a segurança, ela é um dos principais requisitos de uma cidade. Então, temos que estar atento para que não possamos regredir, né? Temos que avançar e não regredir.
1: Muito bem, Marcelo. Essa informação, né, do transporte dos policiais realmente nos pegou de surpresa ontem, né? Ao escutar vídeos de policiais, né, ou pessoas próximas de policiais falando, comentando dessa dificuldade, dessa necessidade, dessa situação pelas quais eles foram submetidos nesse momento. Até porque quando eles passaram tinha o transporte, né? Então, assim, se o objetivo seria depois, futuramente, o pessoal refletir de prestar um concurso só para aquela região que ele mora, já sabendo dessa questão de deslocamento, é uma coisa. Agora, esses que estão lá, né, quando eles foram aprovados, já existia o transporte. Então, eles já foram, desde prestar o concurso, já sabendo que existia essa possibilidade de transporte. Então, eles já fizeram o concurso pensando nisso. E depois é alterado, né? Ah, sim. Então é o seguinte, Marcelo, eu já conversei aqui com o deputado federal Sandro Alex, e ele está bem próximo lá do governo nesse momento, né? Então, passei a informação e imediatamente já me atendeu aqui, e já agora, em alguns instantes, já me respondeu que em tratativas rápidas, e aí aquilo que eu falava com você anteriormente fora do ar aqui, em tratativas rápidas lá com o governo já foi resolvido, vai ser mantido o transporte, né, pro pessoal. Então vai ser mantido, né, o transporte desses policiais aqui de Telêmaco Borba e para esta região, né? E eu também tô, ao mesmo tempo, fazendo contato aqui, conversando já com o pessoal do batalhão aqui de Telêmaco sobre esta e outras questões. Então, Então, quem sabe durante o teu programa mais tarde...

0: Celso, eu volto para a gente trazer informações mais detalhadas sobre essas outras questões aí do 26º Batalhão. Mas recebi agora do deputado Sandro Alex que vai ser mantido sim o serviço de transporte dos policiais aqui de Telêmaco Borba, que precisam ir para Ponta Grossa ou outras regiões, né, que eles residem. Então essa aí já é uma boa informação, né, que a gente recebe e já passa, né, para os ouvintes aí que estão nos acompanhando. Eu até achei estranho, né? Uma medida dessa, né, agora em um ano eleitoral, né? Um ano em que o governo do estado e no ano anterior também, investindo tanto em questão de segurança, em transporte, viaturas, e, né, todo o aparato, né, para o transporte e dar suporte para o policial trabalhar, condições para o policial trabalhar. Né, recentemente teve aqui o coronel secretário estadual de segurança pública, né, veio com toda uma galera, várias operações, helicóptero desceu ali na igreja matriz, todo investimento que o governo do estado está fazendo em termos de segurança pública, né, valores altos. Agora recentemente o governo do estado adquiriu também aqueles carros blindados não, aquele não é, é caveirão, né, pro estado, comprou em outros países, né, essa de Israel, né, para investir no Paraná, para dar suporte para a segurança pública, para dar apoio para os policiais, e daí vão tirar transporte, né, que em virtude dos demais investimentos do estado não é nada, né?
1: Até essa questão, né, Jefferson, do alojamento, a gente tem que verificar, porque o alojamento ali é gratuito, né? A Klabin cede aquele alojamento que era dos trabalhadores, que hoje para a Klabin não tem assim um uso, né? Então, eu acho que nada impede, né? Não tem por que o batalhão devolver o alojamento. Se não está sendo usado pela Klabin, se os policiais, os soldados que estão se formando, né, estão morando ali e agora quer devolver, por quê?
0: Ah, sim. Então, assim, Marcelo, então é estranho, né, essas decisões, essas iniciativas que não refletem, né, em questão de economia, principalmente, né? Ah, vamos fazer economia, não é isso, né? Tanto é que eu já recebi a informação aqui do deputado que vai ser mantido o transporte, né, que era o problema principal. Agora, vamos verificar essas outras questões. Também o pessoal lá da assessoria de comunicação da Klabin, que estão nos acompanhando, né? Até pedi pro pessoal lá da comunicação da Klabin gravar lá, né, Marcelo, para passar lá pros demais, né? E agora já estão gravando, agora já posso falar. Saber da Klabin em relação se a Klabin solicitou, né, né, pediu o alojamento de volta, né? Daí uma, né, se a Klabin solicitou esse alojamento de volta, né, vamos fazer alguma coisa ou não, né, ou se a iniciativa realmente foi do comando da polícia, né? Então vamos buscar também, estamos à disposição da Klabin, né, em relação a este assunto, até porque a Klabin de bom grado ofereceu, né, o alojamento. Então, por isso que eu digo, né, tá tudo estranho essas decisões tomadas, né, que vão prejudicar lá os policiais, né? Então é estranho isso, e até a própria retirada de veículos, né? E aqui a gente fala, eu não sou candidato, agora eu posso falar, né? No ano eleitoral vai tirar veículos de uma cidade e vai levar para outra, né? Então isso não existe. Ano eleitoral é ano de investir, né, nas cidades, no estado. É isso que o governo do estado está fazendo, investindo, não tirando. Então me chamou a atenção isso aí, mas um dos casos já foi resolvido, né? Então, que é o transporte, depois a gente vai levantar. E se durante amanhã eu tiver informação, daí a gente volta aí na programação para esclarecer.
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1: Estamos de volta, Jefferson Abreu, ouvintes do Repórter TV. Agora com as informações completas dentro da programação. Vamos falar de economia, vamos falar de saúde, vamos falar de qualificação profissional. Vale a pena aproveitar e compartilhar informações aí, não é verdade? Vamos começar falando de economia. Você que gosta de economizar, olha a oportunidade que está dando início hoje. O primeiro bazar do Shopping Popular, no Terminal Rodoviário. O evento acontece hoje, né? E segue até a data do dia 7 e 8 de agosto, no horário das 9 às 18 horas, reunindo os comerciantes do espaço com diversas promoções. Uma oportunidade, quem passar pelo local vai encontrar algo diferenciado, muitas roupas, calçados, brinquedos, utilidades domésticas e vários outros produtos com preços especiais. Além de fazer boas compras, digamos assim, a população fortalece o comércio local e incentiva os pequenos empreendedores da cidade, e a entrada é gratuita. Então, olha, vai com a família, vai com amigos, vai sozinho e aproveita o primeiro bazar no Shopping Popular. 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Mudando um pouquinho de assunto, Jefferson, vamos falar de saúde? Segue até a data do dia 1º de setembro a campanha nacional de multivacinação. Pais e responsáveis devem levar crianças e adolescentes menores de 15 anos até a unidade básica de saúde para conferir aí se a carteira de vacinação está em dia. Então, não existe uma vacina específica nesta campanha. O objetivo é o quê? É atualizar o calendário vacinal, garantindo mais proteção para nossas crianças e para os nossos adolescentes. O dia D, ele está programado para a data de 22 de agosto, quando as UBSs estarão aí abertas para ampliar o atendimento. E é sempre bom lembrar, prevenir continua sendo o melhor caminho sempre. Então, uma simples conferência na carteirinha pode evitar doenças, não é? Então, você pode controlar isso com a prevenção, garantindo aí tranquilidade, né, para toda a família. E quem quer cuidar de saúde, já que nós estamos destacando em relação à saúde, qualidade de vida, presta atenção nesse recado também. 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Então agora uma excelente também oportunidade para você na área da saúde. E vamos destacar também para quem busca qualificação profissional. A Prefeitura, em parceria com o Senai, abriu inscrições para o curso gratuito de Eletricidade Básica Predial. As inscrições seguem até a data de 16 de agosto, exclusivamente pelo aplicativo Telêmaco Digital. Então, se você ainda não baixou o aplicativo Telêmaco Digital, tem várias opções, várias novidades, oportunidades. Então, o curso terá 40 horas.

0: horas de duração, com aulas entre os dias 18 de agosto e 18 de setembro. Então, um mês, sempre às terças e sextas-feiras, no horário das 18h30 às 22h30. Então, podem participar pessoas a partir dos 14 anos de idade, com ensino fundamental e completo. As vagas são limitadas e preenchidas aí por ordem de inscrição. E esse é um investimento que realmente transforma vidas, não é? Quem se qualifica amplia as oportunidades de emprego, aumenta a renda, fortalece o desenvolvimento da cidade. Então, sempre que surgem cursos gratuitos como esse, vale super a pena aproveitar. 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Ontem não deu pro Verdão, mas olha, né? Quando começamos bonito, a gente já se garante, não é, Jefferson? Então, é o que aconteceu com o nosso Verdão. Quero mandar um abraço bem especial aí pro nosso amigo Fernandinho, né, Fernandinho? Lembrando aí, sempre aí de nós, né? Um abraço para você e nosso encontro marcado é amanhã, já sexta-feira, se Deus quiser e permitir. Tenham todos um ótimo dia.
1: Muito bem, obrigado, Cat, pelas informações. 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Vamos para a
2: agência. Bom dia, Jefferson de Abreu.
1: Bom dia.
2: Bom dia, Marcelo Correia. Que Deus abençoe a família de vocês.
1: Amém.
2: É, meu apelido é Najibinho Cebola, aqui do Embaú. Meu nome é Najib, né?
1: Aí sim.
2: Um abração. Fique com Deus. Barbaridade.
1: Barbaridade.
2: Agora estamos a caminho da eleição. Deus o livre. Abração. É. Fiquem com Deus.
1: Chegando.
2: Um abraço aos ouvintes também.
1: É.
2: Que Deus abençoe a todos.
1: Grande Najibinho Cebola. Quem mais está aí? Vamos chamar o James?
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1: Alô, meu amigo James, bom dia.
4: Bom dia, Jefferson. Tudo em ordem?
1: Tudo.
4: Então vamos, né, as nossas vagas para quarta-feira, né, na Agência do Trabalhador. Começamos com duas vagas de agente de vendas. Duas vagas de açougueiro com experiência. Uma vaga de alinhador veicular para trabalhar com alinhamento e balanceamento. Três vagas de armador de ferragem para construção civil. Uma vaga de assistente de logística. Uma vaga de atendente balconista para sorveteria com experiência. Três vagas de atendente balconista para panificadora. Quatro vagas de auxiliar de cozinha. Quatro vagas de auxiliar de serviços gerais. Uma vaga de atendente de loja, produtos naturais. Duas vagas de auxiliar de produção para a indústria madeireira. Uma vaga de auxiliar de linha de produção para a empresa no ramo de pneus.

0: duas vagas de borracheiro, uma vaga de carpinteiro, uma vaga de consultor de venda de produtos financeiros, vaga exclusiva PCD, duas vagas de cozinheira para restaurante, uma vaga de estagiário para a área financeira e administrativa, uma vaga de farmacêutico, uma vaga de higienizador, lavador de veículos para a empresa frotista, quatro vagas de instalador, reparador de redes de internet, duas vagas de mecânico para oficina, manutenção de caminhões e veículos pesados, com experiência, cinco vagas de monitor, duas vagas de motorista carreteiro para viagem, uma vaga de motorista para coleta e entrega de pneus. Duas vagas de motorista entregador para loja de material de construção. Uma vaga de motorista de ônibus. Cinco vagas de oficial de manutenção civil. Uma vaga de operador de cabeçote para a empresa madeireira. Cinco vagas de operador de caixas. Uma vaga de operador de caixa para supermercado. Vaga exclusiva PCD. Uma vaga de operador de caixa para loja de utilidades. Uma vaga de operador de empilhadeira. Uma vaga de operador de pá carregadeira para a empresa madeireira. Uma vaga de operador para retroescavadeira com experiência. Uma vaga de promotor de vendas, repositor e controlador de estoque para a área de venda de bebidas. Duas vagas de professor de inglês. Duas vagas de técnico eletromecânica. Uma vaga de técnico em planejamento, obras civis. Uma vaga de vendedor interno para loja de tintas. Uma vaga de vendedor interno, revendedora de material elétrico. Uma vaga de vendedor interno, loja de móveis. Uma vaga de vendedor passista para distribuição de bebidas. E temos também, né, as nossas vagas para o supermercado atacadista, né, box atacadista, que logo logo estará em nossa cidade. Essas vagas são supervisor de frio, supervisor de depósito, auxiliar de limpeza, operador de caixa, supervisor de caixa, fiscal de loja, operador de loja 1, coordenador de loja, auxiliar de açougue, cartazista, açougueiro, repositor e estoquista. Lembrando, né, que o trabalhador que interessa nas vagas, ele vem até a agência do trabalhador, né, com o currículo em mãos para que a gente possa, né, encaminhar para a entrevista. Local de atendimento, terminal rodoviário. Bom dia.
1: Muito bem, obrigado, meu amigo James, pelas informações lá da Agência do Trabalhador. Muito bem, deixa o pastor falar aí para fechar o pacote. Acordou agora, né?
2: Ô, Jefferson Abreu, mas tá muito bom do jeito que tá a circular. Pra melhor não precisa. Mas tá muito bom a circular do jeito que tá, Jefferson Abreu. Pra melhor não precisa.
3: Tá louco de bom a circular assim. Pra melhor não precisa.
4: Onde faz a curva
1: É
4: lá
1: bem lá
4: que
1: mesmo.
4: vem de baixo lá e sobe pra cima.
1: Fica ali, fica bem ali. O pessoal da polícia estão tentando falar comigo aqui, Marcelo. Não sei se eu atendo, não, eu fujo, né? Não sei o que eu faço, né? O que será que eu faço, né? É verdade. Então, daqui a pouco, dentro do programa do Marcelo Manhã Total, a gente volta para trazer mais informações a respeito dessa questão toda aí que está sendo divulgada de ontem para hoje, né, envolvendo o 26º Batalhão da Polícia Militar. No mais, agradeço a você pela audiência, pela participação aqui com a gente no nosso Repórter TV. Um grande abraço e logo mais a gente volta.
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2: 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Bom dia, Marcelo Correia.
3: Bom dia.
4: Bom dia aí, rapaziada. Ó, o pão. Bora, o café da manhã.
5: Bom dia pra todos vocês, tigrada.
3: Muito bom dia, 9:06. Confira aí comigo a hora certa nesta manhã. 9:06. Aumente o seu volume.
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3: Você está muito bem, você está ligado e sintonizado com a rádio Nova Mensagem FM 91,5, transmitindo de Telêmaco Borba, Estadão do Paraná. E a partir de agora, estamos iniciando mais uma edição do meu, do seu, do nosso programa. É o Manhã Total que está só começando. Yeah! Muito bom dia para você, meu amigo ouvinte, que está aí numa boa, tá tranquilão, tá aí no aconchego da sua casa. Muito bom dia para você que já está na lida, na correria, no batente, aí no seu local de trabalho. Muito bom dia para você, meu amigo motorista, que vai me dando aquela carona no seu carro, no seu caminhão, na sua máquina. Bom dia aos internautas amigos que estão conectados com a gente, ouvindo pelo site da rádio aí no seu computador ou através do aplicativo no seu celular. Bom dia a todos, uma ótima sintonia, uma excelente quinta-feira. Hoje é dia 6 de agosto de 2026 e a partir de agora, na sua agradável companhia até o meio-dia, eu mesmo, por aqui juntinho com você, Marcelo Correia, sempre contigo.

0: Olha aí, ó.
1: Estamos chegando, estamos iniciando Manhã Total, trazendo boa música, informação, alegria, descontração, entretenimento e, é claro, a sua participação que não pode faltar de jeito nenhum. Daqui a pouquinho aqui no Manhã Total, atualização da previsão do tempo e da temperatura. Vamos trazer algumas informações dentro do Giro de Notícias. Às 10 horas da manhã tem momento especial de fé e reflexão. E o nosso Manhã Total vem sempre com as melhores canções, o melhor do flashback, canções do passado para você recordar, hein? Tudo bem com vocês? Passaram bem de ontem para hoje? Dormiram bem? Descansaram bem? Já estão aí prontos, preparados, animados e com muita fé em Deus para iniciar esse novo dia? Eu espero que sim, hein? Vamos lá então, sempre crendo, confiando e acreditando, dias melhores virão!
2: Ainda vou melhorar.
1: Tá liberado aqui o WhatsApp, hein? Já está liberado aqui o nosso WhatsApp, fique à vontade, participe, interaja comigo. 42, 39, 10, 12, 30.
3: Olha a mensagem!
1: Mensagem, manda pra cá no 42 3910 1230.
4: Mande áudio, mande áudio. Não manda escrevendo, não. Mande áudio, por favor.
1: Mande áudio, solte a voz, fale comigo. Telefone fixo lá com a Eduarda na recepção. 42 3910 1200. 42 3910 1200. Hoje tem sorteio daquele delicioso Marmitex do restaurante Picanha na Chapa, aqui na Santos Dumont, número 48. Juninho e toda a equipe atendendo sempre muito bem e preparando aquela comidinha caseira saborosa. Amanhã nós temos o sorteio de um kit hidratação para os pés, gentileza da podóloga Érica Fortes. Esse kit hidratação aí é para o Dia dos Pais, né? Então a podóloga Érica Fortes está sorteando aqui no programa um kit hidratação para os pés amanhã. E amanhã também nós temos o sorteio de uma caneca personalizada para o Dia dos Pais do nosso amigo Anderson Rogério Wendt. O belo personalizado, professora Luciana e família vão preparar uma caneca linda, uma caneca maravilhosa para você presentear o seu papai, tá bom? Então amanhã esses dois sorteios e hoje tem o Marmitex para você que está participando aqui comigo do Manhã Total. 9h10, vamos abrindo as cortinas musicais desta programação.
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0: 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Manhã Total. 9:15, 9:15 aqui no nosso digital, no estúdio da rádio Nova Mensagem FM 91.5. Começamos com essa canção do ano de 1989, uma pedrada, hein? Um clássico, Gerhard Joling, No More Bolirons, a canção que abriu aí a nossa programação, recordando aí 1989, hein? 1989, olha só quanto tempo. Você com certeza recordou dessa canção, né? Fez muito sucesso lá nos anos de 89, né? Anos 90. E aqui é assim, aqui a gente volta no passado, a gente viaja no tempo, a gente recorda de canções que marcaram época, porque Manhã Total sempre trazendo as melhores canções pra você! Bom dia, vamos lá, vamos acordando, vamos levantando! Olha o solzão brilhando lá fora, quintou, pessoal! Tá animado hoje, hã?
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0: Vamos pra cima, vamos com tudo. Manhã Total tá só começando, hein? Tá só começando, até o meio-dia juntos.
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0: 9h16, Alto Astral na sintonia da 91.5. Bom dia, Maria Alice.
1: Bom dia, pai.
0: Tudo bem com você, Maria Alice? Vamos perguntar se o povo tá animado hoje?
1: Animado, povo.
0: Tão animado hoje, povo?
2: Como é que amanheceram hoje? Animado?
0: Mais animados do que ontem. E provavelmente amanhã estaremos mais animados do que hoje, né? Essa é a perspectiva, com pensamento positivo, com fé em Deus e com esperança sempre no coração. A gente vai assim vivendo nossos dias. Quinta-feira linda, quinta-feira maravilhosa, ensolarada aqui na nossa querida capital do papel, nossa amada Telêmaco Borba. Pessoal já tá participando em peso em massa aqui comigo no WhatsApp da rádio, tá bombando de mensagens, obrigado pelo carinho de todos. Vamos abrindo aqui os nossos recadinhos. Joel Zacheski, da área 3, já mandou aqui bom dia pra nós, já está ligado, já está sintonizado, já está participando.

0: Valeu, Joel. Aquele abraço para você, para Rose, sua esposa, sempre que estão nos ouvindo. Seu João Maria Gonçalves e Dona Glair também. É o casal ali do bairro São Luís que não nos abandona. Estão todas as manhãs ligadinhos com a gente e sempre participando. Muito obrigado, seu João Maria. Muito obrigado, Dona Glair. Um abraço para vocês aí no bairro São Luís, viu?
1: Bom dia, Marcelo.
0: Bom dia, bom dia, bom dia, bom meu dia, amigo dia. Fabião.
1: Deus
0: tamo junto, meu pia.
1: E aí, Marcelo.
0: Como é que tá?
1: Deus abençoe tua vida, hein, meu irmão? Bora para cima, né,
0: pra
1: Marcelo?
0: Cima, pra cima.
1: O que aconteceu com o Palmeiras ontem, Marcelo?
0: Palmeiras ontem deu,
1: Palmeirense,
0: deu
1: Marcelo.
0: Zebra, né? É. Palmeiras se classificou, mas perdeu, né? Perdeu pro Fortaleza ontem pela Copa do Brasil. Bom dia!
2: Bom dia, Marcelo.
0: Meu
2: Coelho.
0: Galoto!
2: Pensamento do dia!
0: Tudo
2: posso naquele que me fortalece. E que me fortalece é Jesus Cristo. População de Tremacobobo.
0: Olha aí.
2: Se você está desanimado, eu tenho uma coisa para dizer.
0: Olha aí, ó.
2: Liga cedo, no manhã total, e a tua, você vai continuar agora animado. Quero mandar um abraço para todo mundo que estiver vindo. Para mim, não esquecer de ninguém. A minha menina, para quem? Para o Marcelo Correia. Ô, Marcelo Correia, conta para nós como que vai ficar o tempo, Marcelo Correia. E o Marcelo Correia conta para o Fernandinho. Ô, Fernandinho, babalidade, Fernandinho.
0: Esse Fernandinho é uma figura. Um abraço, Fernandinho. Bom dia lá para o Fernandinho. Bom dia para Dona Tereza, a mãezinha do Fernandinho. Pessoal, teve um acidente agora. Atenção, você que está trafegando pela PR-160, entre Telêmaco e Imbaú. Teve um acidente agora, há poucos minutos. Esse acidente foi registrado bem ali naquela rotatória, em frente à Vale do Tibagi, a empresa Vale do Tibagi. Então, acidente grave em frente à empresa Vale do Tibagi, aquela rotatória que dá acesso ali na entrada para sentido Tibagi, né? Então, um acidente agora ali, um acidente grave. E atenção, você que está se deslocando sentido ali a Imbaú, vai passar por ali. Então, tome cuidado, diminua a velocidade, dirija com atenção. Corpo de bombeiros no local, pelas imagens aí, né? Pelo jeito, tem gente presa dentro do veículo, né? Pessoa encarcerada ali dentro do veículo. Corpo de bombeiros já está no local, já está trabalhando para fazer o desencarceramento desta vítima. Então, atenção no trânsito, atenção nas rodovias, dirija com cuidado, com atenção, reduza a velocidade, porque tivemos mais esse grave acidente, né? Infelizmente, agora, há poucos minutos, ali em frente à empresa Vale do Tibagi. Vamos lá com mais recadinho, seu Lauir, lá do bairro Área 1. Tudo bem, seu Lauir? Como é que tá o senhor? Como é que tá a família toda aí, todos animados? Pessoal da Área 1, todo mundo animado por aí. Aquele abraço para vocês, uma ótima quinta-feira. Obrigado pela companhia.
3: Bom dia, Marcelo Corrêa. Bom dia a todo o programa Manhã Total desta manhã.
0: Bom, filho.
3: Que Deus abençoe você, sua família, família Gerson Abreu. Mandar o programa para Laura aqui, Sirinado, Monge Amigo, Missionário, Assim, Diaco, Leandro, Valdir, Doutor Fernandinho das Flores, nosso irmão Cotilha da Pedra de Baú, meu vizinho Flores Vale, sua família, meu vizinho do lado aqui, Mão de Seu, sua família. Eu e minha esposa, se a sua tempo, foi nosso irmão no meio. E a todos os ouvintes que estão escutando o programa, são o Douglas, guarda municipal, a equipe da guarda patrimonial, a todos. E o Maldito, o tutor, já falei. E a todos os outros que estão vindo o programa. Tamo junto.
0: Muito bem, tá aí o Vanadir Andrade, popular de mamãe, ligadinho com a gente aqui na programação. Aquele abraço pro Vanadir ali na Vila Rosa. Esse acidente, pessoal, esse acidente que aconteceu aqui na PR-160 envolveu um caminhão, né? Esses caminhão baú e um automóvel, tá bom? Então, um caminhão e um automóvel se envolveram neste acidente ali em frente à empresa Vale do Tibagi na PR-160. Sirinaldo, Jardim Monte Carlo, tá ligado com a gente aqui na programação. Aquele abraço.
4: Bom dia, Marcelo. Bom dia a todos ouvindo. Estamos tudo na paz. Marcelo, na bênção.
0: Isso é bom
4: na
0: demais.
4: Na saúde e na fé.
0: Isso é bom.
4: É o que nós temos que ter, né, Marcelo?
0: Sempre,
4: muita fé
0: sempre,
4: em Deus.
0: Não pode faltar.
4: E acreditar que Deus é maravilhoso, é poderoso. É Ele que dá a vida para nós, Ele
0: é
4: que
0: verdade.
4: Dá saúde. Deus abençoe, Marcelo, sua Nirlei de Ortigueira, tô ouvindo Manhã Total.
0: Muito obrigado, minha amiga Nirlei, da cidade de Ortigueira, ouvindo Manhã Total. Um abraço para todo o povo ortigueirense. Uma ótima quinta-feira para vocês. Parabéns a todos vocês da administração e para a nossa prefeita, e todos vocês da rádio, e para a Secretaria de Educação, e para a equipe de manutenção. Um excelente dia, sou o Canjica. Bom dia, Marcelo, manda um abraço aí para o pessoal da Secretaria da Educação e para a equipe de manutenção, é o Canjica. Então, um abraço lá para toda a equipe de manutenção que faz parte da Secretaria

0: Municipal de Educação, que faz manutenção nos prédios públicos, né, nas escolas e CMEIs, levando aí maior qualidade, né, para os alunos e para as equipes, né, da educação. Então, parabéns pelo trabalho de vocês, trabalho importantíssimo, meu amigo Canjica. Canjica, Sassá e todos que lá fazem parte dessa equipe de manutenção aí, sempre melhorando, né, as condições dos prédios públicos, nas instituições de ensino, né, CMEIs e escolas municipais. A Nadir e o Sebastião estão ligadinhos lá no bairro Sem Casas. Bom dia lá para Nadir, bom dia para o Sebastião. Nossos amigos lá do bairro Sem Casas, casal abençoado, aquele abraço, bom dia.
1: Bom dia, Marcelo. Quero pedir uma música aí com Backstreet Boys.
0: Backstreet Boys.
1: Oferecer para todos os ouvintes. Maui, vocês, Maui, a Maui, rádio, que Deus abençoe.
0: Qual é a música?
1: Uma quinta-feira abençoada, iluminada por Deus, e quer participar do sorteio, que é a Adriana Santos, do Bela Vista.
0: Adriana Santos, do Bela Vista, Backstreet Boys. Pode ser aquela música assim, Step by Step, You Baby.
2: Olá, Marcelo. Bom dia, tudo bom? Eu gostaria de participar do programa aí, teu aí, ó. Depois de passar uns dias aí, voltei.
0: Tá? Ô, dona Maria, então, tá Carneiro, tudo bem com a senhora?
2: Maria Carneiro, do São Félix. Põe meu nome no sorteio aí, de todos que tiver, tá?
0: Tá bom.
2: Tchau, com Deus.
0: Amém, fica com Deus. Um abraço pra senhora, dona Maria Carneiro, Roseli Carneiro, família Carneiro em peso com a gente. Aquele abraço. A Edneia, bom dia, Marcelo, aqui é Edneia da Silva, do bairro Socomim, quero participar do sorteio do Marmitex, já está participando.
3: Bom dia, Marcelo Correia.
0: Bom dia, Ademir. Bom, filho, como é que tá?
3: Viu, Marcelo, coloca nós no sorteio do Marmitecão do Juninho.
0: Picanha na chapa, né? Bom demais.
3: Tá bom? Abraço pra vocês da rádio aí, pra todos os amigos ouvintes. Alô, Marcelo, abraço.
0: Aquele abraço, meu amigo Ademir, ali no Furtadão, trabalhando e ligadinho com a gente.
4: Bom dia, Marcelo.
0: Bom dia, Vanderlei Estupira.
4: Na Wanda, ouvindo.
0: Dona Wanda Estupira.
4: Deitada ainda.
0: Deitada.
4: Não levantei ainda.
0: Eita.
4: Que Deus abençoe a todos. E coloca nosso nome no sorteio. Meu e da dona Wanda Estupira. Tá bom, Marcelo?
0: Tá certo.
4: É a Vanderlei da Residencial.
0: Muito obrigado, Vanderlei Estupira, dona Wanda Estupira, família Estupira, um abraço para todos vocês. A Silma, bom dia, Marcelo, tudo bem? Estou na escuta, um abençoado final de semana para você e sua família. Obrigado, Silma e família! 9h25, já tem a previsão do tempo para todo o Brasil, né? Tem previsão de um ciclone bomba aqui para o estado do Paraná, para algumas regiões, né? O pessoal tá meio atento aí às condições climáticas, o tempo aí tem pego muita gente de surpresa, né? Com tempestades, com ventos fortes, com granizo, com quantidades grandes de chuva, né? Então daqui a pouquinho a atualização da previsão do tempo, mas agora eu quero falar com você de Telêmaco Borba e toda a região. Preste bem atenção nesse recado, hein? 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

0: 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Júnior Presentes! 9:30, 9:30, bom dia!
1: Ô Marcelo, bom dia! Opa. Paulinho, taxista por cá na audiência desde cedo, o ratinho na cabeceira da cama, hein? Vai, acorda, põe a roupa, vai pra cozinha, liga, vai pro carro, liga, vem pra oficina, liga.
0: Tamo junto!
1: Tamo viciado na mensagem, mas é um rádio muito boa, né? Mensagem, louvores, comunicação, enfim, né? É muita coisa boa nessa rádio.
0: Tem de tudo
1: um
0: pouco, né?
1: Não trocamos por nada. Marcelo, coloca meu nome no sorteio aí.
0: Com certeza.
1: Vamos ganhar esse picanha na chapa aí, viu? Tranquilo? E você, Marcelo, você como locutor é meia boca, mas como cantor você tem futuro, Marcelo do céu. Marcelo, um bom dia a todos, viu? Que Deus abençoe vocês aí,
0: amém,
1: né? Você
0: Paulinho.
1: Aí, todos os enfins que estão na audiência, que estão com o Borba por fora também. Paulinho por cá, um abraço, um bom final de semana para todo mundo.
0: Muito obrigado, meu amigo Paulinho, da Autoelétrica, sempre ali trabalhando, né? Fazendo seu trabalho ali, atendendo a clientela em frente ao terminal rodoviário. E o radinho sempre ligado aqui na 91.5. Obrigado pela companhia, viu, Paulinho?
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0: Vamos agora à previsão do tempo para todo o Brasil.
5: Previsão do tempo para quinta-feira, 6 de agosto de 2026. Região Centro-Oeste. Em Goiânia, Goiás, o dia vai ser de céu encoberto. Os termômetros registram mínima de 18 e máxima de 32 graus. A umidade relativa do ar gira em torno de 50 a 20%. Pontes e Lacerda, Mato Grosso, comemora mais um ano de fundação com céu claro. A temperatura mínima é de 20 e a máxima 37 graus. A umidade relativa do ar é de 80 a 20%. Região Nordeste. Fortaleza, Ceará, vai ter uma quinta-feira predominantemente de céu nublado. A temperatura marca mínima de 24 e máxima de 31 graus. A umidade relativa do ar vai de 80 a 50%. Boa Nova, Bahia. Sopra velhinhas diante de um céu com muitas nuvens, mas não deve chover. A temperatura mínima é de 17 e a máxima de 28 graus. A umidade do ar vai de 100 a 50%. Região Norte. Em Manaus, Amazonas, a quinta-feira vai ser de céu encoberto, mas sem previsão de chuva. A temperatura mínima é de 26 e a máxima de 35 graus. A umidade do ar é de 80 a 36%. Porto Velho, Rondônia, Tem previsão de céu encoberto.

0: A temperatura mínima é de 24 e a máxima de 35 graus. A umidade relativa do ar é de 80,25%. Região Sudeste, em São Paulo, capital paulista, a previsão é de céu encoberto. Os termômetros registram mínima de 19 e máxima de 28 graus. A umidade relativa do ar vai de 80% a 30%. Conceição dos Ouros, Minas Gerais, comemora aniversário nesta quinta-feira sob céu encoberto. A temperatura mínima é de 16 e a máxima 27 graus. A umidade relativa do ar é de 60% a 30%. Região Sul. Em Florianópolis, Santa Catarina, quinta-feira vai ser de céu encoberto com previsão de chuvisco à noite. Os termômetros registram mínima de 18 e máxima de 28 graus. A umidade relativa do ar oscila entre 90 e 60%. Em Porto Lucena, Rio Grande do Sul, a comemoração de aniversário vai ser com céu encoberto, mas pode chover à noite. Os termômetros registram mínima de 14 e máxima de 25 graus. A umidade relativa do ar fica entre 100 e 75%. Você ouviu a previsão do tempo para esta quinta-feira, 6 de agosto de 2026, com informações do IBGE Cidades e do Instituto Nacional de Meteorologia, INMET, e redação de Diego Freitas, da agência Rádio Gov, em Brasília, Vladimir Filipim.
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2: Vamos lá então com a previsão do tempo para Telêmaco Borba nesta quinta-feira, 6 de agosto de 2026. Informações aqui do CIMEPAR Paraná, que é o sistema meteorológico do nosso estado. Olha, Telêmaco Borba hoje tem a previsão de 21 graus de temperatura máxima, 13 graus a mínima, umidade relativa do ar entre 70% e 99%. A probabilidade de ocorrência de chuva para o dia de hoje está na casa dos 98%. A precipitação acumulada, que é a quantidade de chuva prevista, 4,2 milímetros. Então, não é muita chuva que está marcando para hoje. Aqui está dizendo que o céu deve ficar parcialmente nublado com pancadas de chuva. Nesse momento, nós temos aí o sol, né? O tempo tem algumas nuvens, mas o sol ainda está aparecendo. A temperatura, nesse exato momento, às 9h36 da manhã, se encontra na casa dos 13,9 graus. Agora, a partir de amanhã, vira o tempo. A partir de amanhã, é chuva, hein? Deixa eu ver aqui. 20 milímetros de chuva previsto para amanhã. Amanhã é bastante chuva. No sábado, também 20 milímetros. No domingo, 20 milímetros. Então, sexta, sábado e domingo, previsão de muita chuva aqui para a nossa região de Telêmaco Borba. Daí, na segunda-feira, o tempo volta a ficar parcialmente nublado com pancadas de chuva e o sol aparecendo em alguns momentos. Previsão do tempo para você que está ligado com a gente aqui na programação do Manhã Total.
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2: É, quem tiver que lavar roupas, lave hoje. Aproveite o solzinho de hoje, aproveite hoje, porque a partir de amanhã o tempo muda, o tempo vira. E daí vem aí 3 dias consecutivos de muita chuva pela frente, hein?
4: Bom dia, na paz do Senhor, meu amigo Marcelo Corrêa. Estamos na escuta do programa Manhã Total. Esse programa é fenomenal. Pois é, Marcelo Corrêa.
2: Pois é.
4: Eu vou mandar pra você aí uma foto de uma bolacha aí que eu fiz ontem, né?
2: Eu não quero foto.
4: Você manda pra Milene. Você manda lá pra Milene e fala assim pra Milene que
2: eu
4: fiz bolacha ontem, né?
2: Larga mão.
4: Pra filha do Leomar, meu amigo. Ô, Leomar. Aí, viu, bolacha,
2: que achou,
4: mandei pro
2: Leomar.
4: A foto da bolacha, tô mandando só a foto por enquanto. Que um dia eu mando uma bolacha pra vocês,
2: daqui
4: tá bom?
2: Uns dias, né?
4: Um abraço, meu amigo Marcelo Corrêa, que calça a botina por cima da meia. Pois é, Marcelo Corrêa, o pai da Milena, o Leomar, já mandou a foto pra ela.

0: dela, né?
1: É?
0: Pra ela das bolachas que eu fiz,
1: eita,
0: né?
1: Eita mundo, viu?
0: Mandando só a foto por
1: só
0: enquanto,
1: foto, né?
0: Marcelo Correia, meu grande amigo aí, de longa data, o popular Calói 10. E agora tem Calói 10 e tem o Monareta. É aí, né? Na nova mensagem, né?
1: Eu tenho fé que um dia essa bolacha vai chegar aqui em Telêmaco Borba, não só a foto, mas a bolacha, né? Vai chegar a bolacha mesmo, daí sim vai ser bom demais, hein? 9h39! Receba esse louvor nesta manhã! Que Deus vai abençoando aí, que Deus vá abençoando a sua casa, a sua família, que Deus abençoe o seu trabalho. Tá chegando aí Samuel Messias. Todavia me alegrarei. Bom dia!

0: estar em sua companhia.
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3: 9:45, faltando 9:45, o choro dura uma noite, mas a alegria vem ao amanhecer, né? Independente das circunstâncias da vida, que você possa fazer como foi cantado agora nesse louvor, que todavia você se alegre, né? Sol nasceu, a noite passou, um novo dia está na sua frente, tenha fé e acredite em Deus que você vai vencer, hein? Você vai vencer, Deus está contigo. Essa luta, esse problema, essa dificuldade, essa situação vai passar, hein? Somente se alegre e confie em Deus que, no momento certo, você vai comemorar a sua vitória. 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
4: Ô, Marcelo.
3: Ô, Milene.
4: Bom dia.
3: Vamos, fia. Como é que
4: Deus
3: tamo?
4: Deus abençoe grandemente seu dia. Viu? E eu não quero foto.
3: Eu também não.
4: Foto não mata fome, não
3: é
4: mata
3: verdade.
4: Não briga,
3: é
4: Antônio
3: verdade,
4: Correia.
3: É verdade.
4: Pastor Antônio Correia, mande, olha, umas 2 baciadas dessa bolacha aí pra matar minhas lombrigas, porque...
3: É.
4: Pense numa foto, uma foto de uma bolacha bonita. Deus, Olívio, vai qualquer hora, né? Vai lá comer a bolacha com o pastor Antônio Correia.
3: Negócio de foto.
4: Deus abençoe
3: aí
4: grandemente a vida dele. Um abraço, Deus abençoe.
3: Negócio de ficar mandando foto pra gente aí de comida não tá com nada, né, Milene? É como diz aquele velho ditado, né? Olhar com o olho e lamber com a testa. Aí não dá, né? Mas uma hora chega essa bolachinha pra cá, né? Uma hora eu tenho certeza, tenho fé em Deus, eu creio que uma hora, quando menos esperar, vai chegar aqui, vai bater na porta do estúdio aqui, ó. Ô, Marcelo, vim trazer esse pacote de bolacha pra você aqui, caseira.
5: Ô, Marcelo Correia. É. Pois é, o Leomar falou, diz que ela é lombriguenta demais.
3: É lombriguenta.
5: Eu me arrependi de ter mandado a foto, né?
3: A gente, assim, que é meio magrão, assim, a gente é lombriguento. Se inventar as coisas, ataca as lombrigas, ataca as bichas. Já começa a coçar o nariz e já a pessoa fica ali, já só pensando.

0: naquela foto da bolacha, né? E daí quer comer aquela bolacha e daí não tem a bolacha. E eu vou te contar uma coisa, viu, Antônio Corrêa? A pior coisa é mandar foto pros outros aí de comida, viu? Se não vai trazer, não invente, viu? Não invente. 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
1: Marcelo, estamos trabalhando e ouvindo a programação. Fê, essas fotos, bolacha dele aí, ele tirou da internet, só pra enganar vocês.
0: Eu também acho que essas fotos aí é feita por inteligência artificial, né?
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0: 9h52, vamos então com o primeiro bloco de notícias e informações no seu rádio, nesta manhã de quinta-feira, dia 6 de agosto. O Ageu mandou foto aqui, o pai da Milene aí, o Leomar já está almoçando. Rapaz, uma panela aqui de... uma panela de pressão aqui até a tampa de mandioca. E o homem tá enchendo a boca já de mandioca. Ô, barbaridade. Ô, Milene, teu pai parece que é ruim de boia, né? É, vamos então, vamos de informação. E eu quero começar aqui falando da Feira do Bem. Atenção, você que vai trocar o seu material reciclável por frutas e legumes. Feira do Bem para hoje, quinta-feira. Hoje a Feira do Bem, ela vai estar nos seguintes bairros. Preste atenção. Às 8 horas da manhã, já esteve lá no São João e na Vila Isabel. às 9h30

9:30 da manhã, no bairro Área 7, às 13:30 na Vila Esperança e às 15 horas no Monte Sinai Casabella. Esse é o cronograma de hoje da Feira do Bem. Amanhã, sexta-feira, dia 7 de agosto, Feira do Bem atende a Vila Rural Brilho do Sol às 7 horas da manhã, Triângulo às 8 horas da manhã, Jardim Bandeirantes às 9:30 da manhã, às 13:30 lá no Jardim Progresso Área 6 e às 15 horas no bairro Área 3, no pátio da Nova Rodoviária. Esse, portanto, é o cronograma de hoje e de amanhã do programa Feira do Bem, para você que vai trocar o seu material reciclável por frutas e legumes. 9:54, informação da comunicação social do 26º Batalhão. Na noite desta quarta, dia 5, a equipe da Rotan do 26º Batalhão da Polícia Militar realizou a apreensão de um adolescente por ato infracional análogo ao crime de tráfico de drogas durante patrulhamento tático no bairro São Silvestre, em Telêmaco Borba. A abordagem ocorreu após a equipe identificar uma atitude suspeita do adolescente que tentou ocultar um objeto e mudar repentinamente de direção ao perceber a aproximação da viatura. Durante a busca pessoal, os policiais localizaram porções de substância análoga à cocaína e dinheiro em espécie. Na sequência, o próprio adolescente informou que havia mais entorpecentes em sua residência. Com a autorização da responsável legal, a equipe realizou buscas no imóvel, onde encontrou outra porção da droga, uma balança de precisão e um aparelho celular. Ao todo, foram apreendidos 46 gramas de substância análoga à cocaína, R$ 339,90 em dinheiro, uma balança de precisão e um aparelho celular. O adolescente foi apreendido e encaminhado juntamente com sua representante legal e todo o material apreendido à Polícia Judiciária para os procedimentos cabíveis. Então aí mais uma atuação da Polícia Militar, né, no patrulhamento diário que eles fazem, tirando aí esse menor de circulação que fazia tráfico de drogas ali na região do bairro São Silvestre. Falar de coisa boa, e coisa boa é curso aí pro povo, né? Então atenção, aqui no site da Prefeitura 956, a Prefeitura abre inscrições para curso gratuito de eletricidade básica predial em parceria com o Senai. Olha só que coisa boa, hein? A Prefeitura de Telêmaco Borba, por meio da Secretaria Municipal de Desenvolvimento Econômico, Agrícola e Abastecimento, em parceria com o Senai, está com as inscrições abertas para o curso gratuito, hein? É gratuito, de eletricidade básica predial. A capacitação tem como objetivo qualificar a mão de obra local e oferecer novas oportunidades de inserção e crescimento no mercado de trabalho. O curso será ofertado na modalidade de aperfeiçoamento profissional, com aulas presenciais e carga horária de 40 horas, proporcionando aos participantes conhecimentos básicos sobre montagem, instalação e manutenção de sistemas elétricos prediais. As aulas serão realizadas entre os dias 18 de agosto e 18 de setembro de 2026, sempre às terças e sextas-feiras, das 18h30 às 22h30, em período noturno, facilitando a participação de estudantes e trabalhadores. Podem se inscrever pessoas com idade mínima de 14 anos e ensino fundamental incompleto. Durante o curso, os alunos aprenderão sobre instrumentos básicos de medição, matemática aplicada à eletricidade, leitura e interpretação de documentos técnicos, além de procedimentos e especificações utilizados em instalações elétricas prediais. As inscrições são gratuitas e devem ser realizadas exclusivamente pelo aplicativo Telêmaco Digital, até o dia 16 de agosto. Então, até o dia 16 de agosto, você se inscreve pelo aplicativo Telêmaco Digital que você baixa no seu celular. As vagas são limitadas e serão preenchidas por ordem de inscrição. A secretaria destaca que a oferta de cursos profissionalizantes faz parte das ações voltadas ao fortalecimento da empregabilidade e da qualificação da população, contribuindo para o desenvolvimento econômico do município. Se alguém ficou com alguma dúvida, no site da Prefeitura tem a matéria com todas as informações para você verificar.
Shopping Popular realiza o primeiro bazar com ofertas especiais nos dias 6, 7

0: e 8 de agosto no Terminal Rodoviário. Olha aí, o Shopping Popular promoverá nos dias 6, 7 e 8 de agosto o seu primeiro bazar, oferecendo à população uma excelente oportunidade para aproveitar promoções e adquirir produtos de qualidade com preços especiais. O evento será realizado das 9 às 18 horas no Shopping Popular, localizado no Terminal Rodoviário, aqui em Telêmaco Borba, reunindo os comerciantes do espaço. Durante os 3 dias de bazar, os visitantes encontrarão uma grande variedade de roupas, calçados, brinquedos e utilidades domésticas com opções para toda a família. Além de proporcionar economia aos consumidores, o primeiro bazar do Shopping Popular busca incentivar as vendas, fortalecer os empreendedores locais e ampliar a visibilidade dos produtos comercializados no espaço. A Prefeitura de Telêmaco Borba convida toda a comunidade para prestigiar o evento, conhecer o Shopping Popular e aproveitar as ofertas e apoiar os comerciantes do município. Muito importante, né? Vamos lá prestigiar o pessoal, os comerciantes, incentivar aí os empreendedores, né? Que estão ali gerando renda, né? Emprego também. Então é importante que a população fomente aí o nosso comércio local e principalmente ali o Shopping Popular dentro do Terminal Rodoviário. São 3 dias de preços imperdíveis para você aproveitar. 10 em ponto, daqui a pouquinho temos o segundo bloco de notícias e informações aqui dentro do Manhã Total. 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
3: Irmãos, olha só a sabedoria de Jesus. Ele ligou uma coisa à outra. Quando a maldade se multiplica, o amor vai esfriando aqui dentro. E isso acontece de um jeito silencioso. O excesso de maldade vai anestesiando o nosso coração. De tanto ver notícia ruim, notícia terrível, a gente vai ficando duro, vai perdendo a capacidade de se importar. Vai olhando para o sofrimento do outro e dando de ombros, porque já viu tanto que aquilo ali virou uma paisagem para nós. Nós acabamos ficando indiferentes, insensíveis. E esse é o perigo real desses dias. Não é só com os malfeitores da notícia, é com você e comigo. Gente de igreja, pessoas que servem a Deus. O mundo ficou tão frio que a frieza começou a parecer normal. E o perigo maior desses dias é o seu próprio coração esfriar junto. O seu amor esfriando diante da frieza dos outros. O seu relacionamento com Deus esfriando no meio de todo esse caos. Porque o inimigo não precisa te fazer cometer um crime para te derrotar. Basta ele deixar o seu coração morno, distante do Pai. E isso acontece devagar, sem barulho. A pessoa vai orando menos, adorando menos, abrindo a Bíblia menos, até que um dia percebe que ainda vai à igreja, ainda posta versículo, mas por dentro ela esfriou. Pega uma brasa acesa, dessas bem vermelhas, cheias de fogo, e tira ela de perto da fogueira. Coloca ela sozinha ali no canto. Ela não apaga na hora. Ainda fica um tempo acesa, ardendo. Ainda solta um calorzinho. Mas longe do fogo, é só questão de tempo, até virar carvão frio. Mas enquanto ela fica junto das outras, dentro da fogueira, se mantém acesa a noite inteira. Meu irmão, minha irmã, o seu amor não esfria porque o mundo é frio. O seu amor esfria quando você se afasta da fogueira. E essa fogueira tem um nome, a presença de Deus. Por isso, num tempo em que sobra notícia ruim, o que reacende o coração da gente é a presença de Deus. Volta para o secreto, para o seu tempo a sós com o Pai, para o seu momento de adoração. Esteja você sozinho ou junto da sua família. Foi o próprio Jesus quem ensinou o caminho, lá em Mateus capítulo 6, versículo 6. Mas tu, quando orares, entra no teu aposento, no teu quarto, e fechando a tua porta, ora a teu Pai que está em secreto. E teu Pai que vê em secreto te recompensará. O secreto é a fogueira. É naquele quarto de porta fechada, longe das câmeras e dos stories, que a sua brasa volta a ficar vermelha. Ninguém vai ver, mas o Pai vê. E é ali no escondido que ele reacende o que o mundo tentou apagar em você. E o coração, num tempo tão frio, precisa se alimentar do contrário. Diante de tanta notícia ruim, a gente precisa se nutrir de uma notícia que seja boa. E existe uma boa notícia, uma boa nova, que é maior do que toda maldade que sai por aí. Jesus Cristo. A palavra evangelho quer dizer exatamente isso, boa notícia. E ela é boa em dois tempos da sua vida. Primeiro, Jesus é a boa notícia que já veio,

Ele já nasceu, já viveu e já morreu por nós. E olha que vida foi a dele, bem no meio de um mundo tão parecido com o nosso. Um mundo de violência, de opressão, de líderes corruptos. E ali dentro, Jesus viveu com humildade, com mansidão e com verdade. Ele mesmo disse lá no Evangelho de Mateus, capítulo 11, verso 29, "Aprendei de mim, que sou manso e humilde de coração." Ele não devolveu o mal com o mal, não subiu no palanque do ódio, não usou a força para se impor. Ele curou, acolheu, falou a verdade com amor e, no fim, entregou o próprio corpo na cruz para pagar aquilo que a gente devia. Lá em Isaías 53 está escrito no versículo 5, "Mas ele foi ferido pelas nossas transgressões e moído pelas nossas iniquidades, e pelas suas pisaduras fomos sarados." Aquele que era puro carregou toda a nossa impureza. Essa é a boa notícia que já aconteceu. E Jesus não é só a boa notícia que já veio, ele também é a boa notícia que ainda vai vir. Aquele corpo ferido não ficou no túmulo. Jesus ressuscitou. A morte achou que havia vencido, mas no terceiro dia ela teve que devolver o Filho de Deus vivo. E ele prometeu que voltará. Foi ele mesmo quem disse em João capítulo 14, versículo 3, "Virei outra vez e vos levarei para mim mesmo, para que onde eu estiver, estejais vós também." Quer dizer que essa história toda não termina no caos das notícias de hoje. Ela termina na glória, com a gente ao lado dele. Todo esse frio vai passar. Toda essa maldade tem prazo para acabar. E quem está em Cristo vai viver para sempre num lugar onde não existe mais violência, nem lágrima, nem notícia ruim. Aleluia! Então, meu querido irmão, minha querida irmã, chega perto dessa verdade. Não fica de longe olhando. Aproxime-se da graça de Deus todos os dias e deixe que o Pai se manifeste na sua vida de um jeito que os outros consigam ver. Que cada atitude sua, cada palavra sua, cada gesto de carinho seja como uma pequena pregação apontando para Cristo num mundo onde o amor de muitos esfriou. Jesus disse lá no Evangelho de Mateus, capítulo 5, verso 16, o seguinte: "Assim resplandeça a vossa luz diante dos homens, para que vejam as vossas boas obras e glorifiquem a vosso Pai, que está nos céus." A sua vida, aquecida pela presença de Deus, é a resposta que esse mundo frio está precisando ver. Porque a Bíblia diz em 1 João, capítulo 3, verso 18, o seguinte: "Não amemos de palavra nem de língua, mas por obra e em verdade." Hoje em dia é fácil confundir as coisas. A gente acha que é cristão porque compartilha versículos nos stories ou porque tem a playlist gospel no celular. Mas cristão de verdade, seguidor de Jesus, é aquele que busca viver todos os dias como Cristo viveu. Um amor assim não sai na notícia de jornal, mas é ele que muda o mundo de uma pessoa em uma pessoa. E é por isso que a sua vitória já está garantida, mesmo com o mundo do jeito que está. As notícias podem não melhorar de uma hora para outra, mas a fogueira que aquece o seu coração já venceu a morte e nunca mais vai se apagar. Ela é Cristo, que vive para sempre. Enquanto você ficar perto dele, no secreto, o seu amor não esfria, a sua fé não gela e a sua esperança não morre, por mais gelado que o mundo fique lá fora. E agora, nesse momento, diante de tanta notícia ruim, a melhor coisa que nós podemos fazer é levar tudo isso a Deus. Eu quero orar pela sua vida, em nome de Jesus. Se você está orando por alguém, por uma causa específica, escreva ela aqui nos comentários. Coloque o nome dessa pessoa aqui. Vamos orar pelas nossas crianças. Vamos orar pelas nossas famílias, pela igreja do Senhor Jesus. Vamos clamar pela nossa nação. Amém? Se você ainda não escreveu, escreva aqui o seu motivo de oração. Vamos falar com Deus. Senhor nosso Deus e nosso Pai, nós queremos te agradecer por mais esse dia

mais essa oportunidade de estarmos aqui na Tua presença. Obrigado porque mesmo em dias tão difíceis, o Senhor continua sendo o nosso refúgio, a nossa esperança e a nossa paz. Nós Te louvamos porque sabemos que nenhuma notícia é maior do que o Teu poder. Nenhuma maldade é maior do que o Teu amor. E nenhuma escuridão vai conseguir apagar a luz de Cristo. Pai, o nosso coração às vezes fica pesado diante de tanta maldade que nós vemos no mundo. E por isso nós corremos para Ti, para a Tua presença. Nós clamamos por cada pessoa, Deus. Alcança cada coração cansado, angustiado e sufocado por tantas notícias ruins. Derrama a Tua paz, onde o mundo só tem espalhado medo e insegurança. Tem misericórdia de cada família que hoje chora a perda de alguém, de cada lar ferido pela violência, e consola aqueles que carregam uma dor que ninguém consegue enxergar. E nós clamamos de um jeito especial pelas nossas crianças. Ó Deus, guarda cada criança, Senhor. Protege os pequeninos. Livra-os de toda maldade e de todo perigo. Estende a Tua mão sobre aqueles que não têm quem os defenda e faz prevalecer a Tua justiça. Que nenhuma criança seja esquecida diante dos Teus olhos, porque nós sabemos que o Senhor ama e cuida de cada uma delas. Perdoa-nos, ó Deus, pelas vezes em que deixamos o nosso coração esfriar. Perdoa-nos quando buscamos menos a Tua presença, quando oramos sem dedicação, quando deixamos que a correria da vida ocupasse o lugar que pertence a Ti. Hoje, nós voltamos para o secreto, voltamos para a Tua presença e Te pedimos, reacende em nós aquilo que o mundo tentou apagar. Que nunca nos falte amor pela Tua palavra, pela oração e pelas pessoas. Eu apresento diante do Senhor a vida de cada irmão e cada irmã que está aqui orando comigo agora. Visita cada lar, fortalece esse relacionamento, abençoa esse casamento, guarda os filhos, restaura as famílias, abre as portas de emprego, Pai. Conceda a Tua provisão para quem está enfrentando dificuldades financeiras. Cura essa pessoa que está lidando com essa enfermidade. Fortalece aqueles que estão lidando com a ansiedade, com a depressão, com o cansaço. Renova a esperança daqueles que já pensavam até em desistir. Que cada pedido de oração escrito aqui nos comentários seja visto pelo Senhor, considerado pelo Senhor, alcançado pela Tua graça e pelo Teu poder. Ó Deus, levanta o Teu povo e faça-nos amar, não apenas de palavras, mas por obras e em verdade. Que nós sejamos luz em meio às trevas e que mesmo vivendo num mundo onde o amor de muitos esfriou, o nosso coração permaneça aquecido pela presença do Teu Santo Espírito. Eu entrego também ao Senhor a nossa nação em Tuas mãos. Ó Deus, derrama a Tua misericórdia sobre o nosso povo. Guarda as nossas famílias. Faz nascer um tempo de paz, de avivamento, de arrependimento e de volta para o Senhor. Nós descansamos na certeza de que Cristo vive, Cristo reina e Cristo voltará. Até esse grande dia, guarda-nos bem perto da Tua presença, para que a nossa fé não esfrie, a nossa esperança não morra e o nosso amor permaneça vivo todos os dias. É no nome de Jesus que eu oro e por isso desde já te agradeço. Amém e amém.

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10:22, 10:22, momento de fé e reflexão aqui no Manhã Total, nesta manhã de quinta-feira. Você ouviu aí a palavra, participou da oração e finalizamos aí com o louvor do Grupo Paz, né? É, o amor é tudo, né? Então tá aí essa linda canção, fechando o momento de fé e reflexão de hoje. Amanhã tem mais. Amanhã tem uma nova mensagem do coração de Deus para o nosso coração. Deixa eu ver o que tem aqui. Olha aí, Marcelo, Pitbull com o dono no minicentro, onde hoje está tendo ginástica, cheio de crianças, sem proteção no cachorro, focinheira de segurança. É, isso é um perigo, né? Por mais que o animal seja ali mais tranquilo, esteja com o dono, mas se de repente resolve escapar, investir em alguma criança, o dono aí tem que ter cuidado, né? O pessoal tem que ter cuidado, andar com um cachorro de grande porte, em locais públicos, onde tem movimentação de outras pessoas, o correto.

0: Tu é andar sempre com a focinheira, né? Para evitar possíveis ataques e acidentes. Eloir Russi e a família Russi estão ligados com a gente lá no Jardim Progresso, área 6. Está de folga hoje o Eloir e tá aí mandando um abraço a todos os ouvintes. Obrigado lá o Eloir Russi e toda a família Russi lá no Jardim Progresso, área 6. Bom descanso para você aí, Eloir. Obrigado pela companhia. A Viviane Bueno também tá ligadinha com a gente, acompanhando aí a nossa programação. Muito obrigado, Viviane. Um abraço lá especial para a irmã Vilma Simão, no bairro Socomim. A Rose Mariano também está ligadinha com a gente aqui. Muito obrigado, Rose. Tenha um bom dia, uma ótima quinta-feira para você. O que que estão falando aqui para mim? Bom dia.
1: Bom dia, Marcelo.
0: Tudo bem?
1: Coloca meu nome no sorteio, Zé Alex. Eu quero dar um abraço para todos os ouvintes e para minha avó Jussara, lá de sem casa.
0: Tá dado o recado. Muito obrigado, Alexia.
2: Ô Marcela, paz do Senhor, tudo bem?
0: Irineu do Vale, fala comigo!
2: Deus abençoe você, é a direção, é todos quantos estão escutando esse programa, todos os ouvintes, né? E também quero mandar aqui um abraço para minha esposa Maria José do Vale, também para minha filha Késia, Raquel do Vale, o Pierre, a Pietra, o Jô, a Dona Inês, e os demais, né, amigos, irmãos da igreja, né, os pastores, que Deus possa abençoar você. E coloco o meu nome no sorteio também, que Deus abençoe os quantos estão escutando esse programa, todos os ouvintes, né. E também quero mandar aqui um abraço para minha esposa Maria José do Vale, também para minha filha Késia, Raquel do Vale, o Pierre, a Pietra, o Jô, a Dona Inês, e os demais, né, amigos, irmãos da igreja, né, os pastores, que Deus possa abençoar você. E coloco o meu nome no sorteio também, que Deus abençoe, um abraço.
0: Aqui o contato para a pessoa. É, a pessoa pedindo aqui o contato lá da Targa Escapamentos. Vamos já deixar aqui para o ouvinte aqui, né, o contato lá para falar com o Serginho, japonês gente boa. Penso num japonês gente boa, o Serginho ali da Targa Escapamentos, hein?
3: Bom dia, Marcelo.
0: Bom dia.
3: Bom dia.
0: Tudo bem?
3: É, Marcelo, Edenilson, no
0: como é que tá, Edenilson? Tá bom? Animado?
3: Obrigado, tenha um bom dia.
0: Muito obrigado, um abraço, meu amigo Edenilson, na sintonia lá no Jardim Kroll. A Dona Arlete e o seu Zé Mineiro também estão nos ouvindo, um abraço, Deus abençoe vocês, obrigado pela sintonia. Luiz Carlos e Marilene no Jardim Alegre, meu bom dia lá pro casal. A Priscila Rocha no Jardim Progresso, área 6. O Ricardo, bom dia, Marcelo, coloque meu nome aí nos sorteios. Já está participando, viu, Ricardo? Muito obrigado, bom dia.
4: Marcelo Correia,
0: Eita, um viradinho de ovo, hein, Dona Joana Sobral? Com um cafezinho preto vai muito bem, né, pra começar o dia. É bom demais da conta. Alô, Cirlei Araújo, já te vi aí, Cirlei. Tá lá ligadinha junto com a família, ouvindo a programação. Marcelo, estou na escuta, aqui é o Sebastião Maia. Grande Sebastião, como é que tá você, meu amigo? Animado? Sebastião Maia aí, trabalha na construção civil. Quem precisar aí de um pedreiro aí caprichoso aí, ó, Sebastião Maia. Trabalha aí com construção civil. O homem domina essa arte, hein? Bom dia, Marcelo. Gostaria de participar do sorteio. Sou o Alohan, do bairro Área 3. Já está concorrendo, viu, Alohan? Bom dia para você.
5: Olá, Marcelo. Estou ouvindo a programação. Ofereço para todos que estão ouvindo. Que Deus aí aguardar e abençoar cada um de nós, né, Marcelo? E também eu quero participar do sorteio, tá bom, Marcelo?
0: Tá bom.
5: Que Deus abençoe a sua vida e de todos
0: obrigado
5: que estiverem ouvindo. E desejo um ótimo dia a todos.
0: Um ótimo dia, Glaci, do bairro Socomim. Muito obrigado pela sintonia.
6: Bom dia, bom dia, bom de colinha. Você correu, bom
0: barbaridade.
6: Dia. Eu tô agora viajando pro Ceará.
0: Ceará.
6: Bom dia, bom dia. Você correu, se abriu a brecha e toca aquela música, é sucesso.
0: Qual
6: meu
0: delas?
6: Todos os tempos. Ratidagdagnol, cantora Falcão.
0: Sumiu o Falcão, né? Falar nisso, sumiu o Falcão. Cantava aquela música I'm not a dagnol forever and ever.

Tinha um sucesso do Falcão, né? Falcão gravou uma música em homenagem às mães, né? A música ficava só, falava a mesma coisa. Ai, minha mãe, minha mãe. 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Cada uma, né? Cada uma que inventam, né?

0: Adão, a minha tia Elisângela, todo mundo lá da área 1, e todo mundo aí que está ouvindo a programação, beleza? Um abraço aqui para minha sogra Janete, para minha esposa Jéssica, todo mundo aqui do Imbaú. Positivo? Valeu!
1: Positivo, Juliano Batista, agora residindo lá no Imbaú. Tá lá o Juliano ligado com a gente no Imbaú. Alô, povão do Imbaú, um abraço para todos os moradores aí da cidade.
2: Fala, Mansamão. Beleza, meu piá? Tamo na lida aqui.
1: Douglas.
2: Na Ronda vendo teu programa. Foi assim, pedi mamãe. Meu amigo de colinha, que não mandou nada, não fala mais de mim, o piá. Amigo Ademir, que sempre tá na escuta aí. Meu amigo Pinguim, que tá aposentado, bichão, só ouvindo o programa. Amigo Toninho do Parque. Essa galera aí. O Peixe
1: Beleza.
2: também, que sempre escuta o programa. E manda um salve pra nós aí, põe meu nome no
1: Salve!
2: sorteio aí, Marcelão. Falou, meu piá, tamo junto.
1: Tamo junto, aquele abraço. Esse é o Douglas da Guarda Patrimonial. Valeu, Douglas. Um abraço para você, para toda a equipe aí da Guarda Patrimonial de Telêmaco Borba. Alô, Marli Ferreira. Bom dia, Marcelo. Tudo bem? Que Deus abençoe o nosso dia. O Jair Carneiro também tá ligadinho com a gente. Favor anunciar se alguém tem uma casa para alugar aqui na Área 2, ou Vila Esperança, ou Monte Sinai, ou Casa Bela. Então, o Jair Carneiro precisa de uma casa para alugar aí nessa região. Área 2, Vila Esperança, Monte Sinai ou Casa Bela. Marcelo, quero participar do sorteio. Aqui é o José do bairro São João. Quero mandar um abraço para minha esposa Iracema e para minha neta Paloma Heloísa. E para o meu neto Paulo Henrique. Tá dado o recado aí do seu José lá do bairro São João. Marcelo, tudo na Santa Paz de Deus. Aqui é a Tereza do bairro Área 10. Tudo bem, Tereza? Bom dia. Obrigado pela companhia. O nosso amigo Dirceu Silva, ali no Alto Socomim, próximo ao Tencim Lanches. Aquele abraço, viu, Dirceu?
3: Olá, bom dia, Marcelo.
1: Opa, seu Nicanor, como
3: Tudo
1: é que
3: bem?
1: vai? Tudo bem com o senhor?
3: Marcelo,
1: Pois
3: eu estou
1: não.
3: mandando esse áudio aqui, pedir
1: Diga
3: para
1: lá.
3: você aí, não sei. Eu acredito que faz muitos anos, muito tempo que você não escuta essa música. Porque eu faz tempo que eu não escuto, viu? O mineiro e o italiano, se você tiver aí para os seus arquivos aí,
1: Rapaz do céu,
3: se
1: essa aí.
3: puder rodar ela para mim ouvir,
1: Falar a verdade pro
3: faz
1: senhor,
3: muitos anos que eu não
1: nem
3: escuto aquela música,
1: conheço
3: você
1: essa
3: saiu de
1: música, hein?
3: linha, viu? O mineiro e o italiano, faz favor. Obrigadão, desculpe te incomodar aí, viu?
1: Opa, um
3: Eu pedi
1: abraço.
3: uma música dessa que acho que você nem lembrava mais nela, viu? Eita, nós. Valeu, Marcelo, tudo de bom para você.
1: Obrigado.
3: Aquele abraço, muita saúde, alegria. Tranquilidade, vamos que vamos.
1: Vamos pra cima, aquele abraço, seu Nicanor, no bairro Sem Casas. Eu, particularmente, falar pro senhor a verdade, não conheço essa música, o mineiro e o italiano, né? Que barbaridade.
4: Bom dia, Marcelo.
1: Bom dia,
4: Tudo na
1: Marlene.
4: paz?
1: Tudo bem, Marlene?
4: Tudo
1: Como é que
4: bem
1: tá,
4: com
1: Marlene?
4: vocês por aí?
1: Animada?
4: Coloca meu nome no sorteio e dou Lourenço. Fica
1: Lourenço.
4: doido, queria uma marmitex.
1: Ei, Lourenço.
4: E que Deus abençoe muito vocês, Marlene,
1: Amém.
4: de São Francisco.
1: Amém. É a música que faz sucesso, essa daqui, ó. Como é que pode, né? Diz que era homenagem pras mães, né?

Minha mãe. É, minha mãe é a mulher do meu pai. Essa letra aí é de uma criatividade que eu vou te contar, viu, Falcão? Esse Falcão também fez cada pérola, né? Deixa eu ver quem mais está participando aqui. A Maria Cristina e família estão ligadinhos com a gente aqui no Bairro Olha 2. Marcelo, bom dia. Aqui é a Maria Pereira do Jardim Alegre. Gostaria muito de participar aí dos sorteios do programa. Está participando. A Janete Nassau está ouvindo o programa. É feriado, é lá em Jaguariaíva. Olha aí, então, a Janete Nassau está lá em Jaguariaíva. E hoje, lá na cidade de Jaguariaíva, é feriado municipal, né? Então, um abraço pro pessoal lá em Jaguariaíva, cidade boa até.

0: terra boa, né? Já falei aqui que morei um ano lá. Morei lá no Jardim Samambaia. Morava lá com a minha irmã. Estudava no Colégio Rodrigues Alves. Fazia técnico em contabilidade. Ô, tempinho bom, viu? E era longe, pessoal. Lá do Jardim Samambaia, ali no centro, no Colégio Rodrigues Alves, vinha a pé. Pra vir era bonito, porque era só a descida, mas daí pra voltar. Aí tinha um escadão, que o Colégio Rodrigues Alves, lá em Jaguariaíva, fica na Cidade Baixa. E eu morava lá na Cidade Alta, lá no final, lá da cidade lá de Jaguariaíva. Era o último bairro lá, o Jardim Samambaia. E aí subia aquele escadão todo lá, todo dia, né? Às vezes tinha ônibus, naquele tempo era a empresa Pisa, que tinha lá em Jaguariaíva, e a empresa às vezes fornecia ônibus, mas de vez em quando tinha que ir a pezão mesmo. Era no Jipé. E dali nós, né? Estudando e a pezão, ida e volta. É, bom dia, Juliana, do bairro Olha 2. Manda um abraço aí pra minha mãe Sandra, pro meu pai Celso. E coloque meu nome no sorteio. Obrigado aí a toda a família que estão nos ouvindo. Juliana, da Olha 2, a mamãe, né? A dona Sandra e o seu Celso. Um abraço. Obrigado pela companhia. A Andréia de Souza, do bairro Olha 7. Bom dia lá pra Andréia. Muito obrigado pela companhia também.
1: Bom dia, Marcela Correia. Paz do Senhor Jesus.
0: Amém.
1: Uma quinta-feira abençoada, maravilhosa. E ofereço o programa para todos os ouvintes de todos os dias. Estamos aqui na escuta do teu programa. Deus abençoe você, sua família, todos os ouvintes. E ofereço o programa para o meu esposo, Valdir Dino dos Santos, que está trabalhandinho ali na beira da rua, fazendo os servicinhos que tem que fazer. Que Deus dê muita saúde para ti, para todas as pessoas que são ouvintes do rádio. Coloca meu nome no sorteio aí, quero ganhar esse almoço.
0: Muito obrigado, Dona Maria da Luz Rodrigues, do bairro Bela Vista. Hoje nós temos o sorteio do Marmitex, do restaurante Picanha na Chapa. E nós temos o sorteio também de 2 X-Bacon, do Bob Lanches. Nosso amigo Bob, gentilmente, cedendo aí 2 X-Bacon pra gente sortear hoje no final do programa. Hein? Aquele lanche delicioso. É de partir a pança de comer lanche, hein? Porque o lanche é grandão, é gigante, né? Top! 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E lembrando, hein? Lembrando que tem um kit hidratação para ser sorteado aí amanhã aqui no programa Amanhã Total. Esse kit hidratação em comemoração ao Dia dos Pais, hein? Então alguém vai levar esse kit aí para casa. Essa tocinha tá judiando, hein? Essa tocinha não quer me largar. Tô querendo largar dela, ela não me larga. Não tá fácil não, meu povo. 10h41, daqui a pouquinho tem mais informação aqui no seu rádio.
2: Bom dia, Marcelo Correia, sua equipe Manhã Total. Deus abençoe vocês aí nessa programação maravilhosa. É Silvino, Aleão.
0: Muito obrigado, seu Silvino, morador do bairro Aleão. O seu João Capote, vovô da Hillary, está de folga hoje. Está lá na casa, né? E de folga hoje, Emerson lidando com a faxina. Olha aí, então. Estão lá lidando com a faxina. O seu Eloir Camargo está nos ouvindo no Residencial Casabella. O meu bom dia para todos os moradores. Marcelo, você tem algum eletricista que troca motor do portão? Se tiver, manda para mim. É o José Sidney. Olha, José Sidney, pior que até... Sumiu esse povo, né, que mexe com portão eletrônico aí. Não vejo mais nenhum na cidade. Mas se alguém souber aí ou se alguém tem essa mão de obra, nosso amigo aí José Sidney está precisando aí de uma pessoa que trabalhe com portão, com motor de portão, né? Então se alguém trabalha com esse serviço, tem um ouvinte aqui que está precisando da mão de obra de motor de portão. Bom dia!
3: Bom dia, coloca meu nome no sorteio, Jussara, Sem Casa.
0: Essa é a pai. Obrigado, Jussara, da Sem Casa, Jucimara, do BNH, Caprice Gonçalves, no bairro Alto das Oliveiras, família de Capri. Alô, Gessi Rossoni, lá do Imbaú. Bom dia, Gessi, obrigado pela companhia. O Daniel está trabalhando no Puxa do Suco do Pica-Pau e ligadinho na programação. Um abraço, Daniel, bom trabalho. Um abraço a todos os motoras. Josiane, bom dia, também está ligadinha com a gente, muito obrigado.
4: Marcelo, quero concorrer também um brinde do Dia dos Pais.
0: Vai concorrer pai, a tudo, né? Que tiver direito aqui.
4: Mas
0: no programa.
4: Mas eu tenho minha mãe, que é pai e mãe. E tem meu esposo, tá? Se eu ganhar, apresentei um dos dois.
0: Olha aí.
4: Marcelo, coloca o meu nome aí.
0: Tá bom demais da conta. Ó, o pessoal da... O Adonis tá me dando aqui uma receita pra acabar com a tosse aí, ó. Esse acaba com a tosse. Xarope do que esse aqui? Xarope da... Ah, um xarope da avó. Esse da vovó, né? Esse aí é famoso, né, Adonias? O pessoal fala muito nesse xarope aí da vovó. O pessoal diz que é bom demais, né? Vamos experimentar, como diz o ditado.
5: Bom dia, Marcelo.
0: Bom dia.
5: Gostaria de participar do sorteio. Adriana Aparecida Pimentel, bairro São Luís.
0: Adriana Aparecida Pimentel, do São Luís.
6: E amanhã nós vamos na avenida.
0: Na avenida?
6: Se der tempo na hora do momento da oração, nós passamos no estúdio.
0: Passe aqui.
6: Ver você e tirar uma foto.
0: Isso. Beleza? Traga o Edenilson junto aí, vê se o Edenilson traz um violão aí pro Edenilson dar uma cantada aqui no programa pra nós ver. Edenilson cantar ao vivo aqui, que tal?
7: Bom dia, Marcelo, tudo bem?
0: Tudo bem.
7: É a Marli do Bandeirante, eu quero participar do sorteio. E fala para ela tomar remédio para ver.

0: derme. Daí ela melhora, mata as bichas daí.
1: É verdade, eu tomei muito remédio pra verme. Meu Deus, eu tinha muito. Tacava as lombriga. A mãe sabe, minha mãe tá ouvindo lá. Meu Deus do céu. Eu era muito lombriguento. Vixe. E daí quando eu tinha que passar melado nas pernas, né? Pra não subir as lombriga. Eita. Uma vez fiquei. Lembro quando eu era criança, fiquei com vontade do Yakult. Mas naquele tempo lá era difícil o Yakult. Meu pai, meu saudoso pai, coitado, teve que sair atrás. Aí tinha um representante do Yakult naquele tempo, que era uma, se eu não me engano, era uma Kombi, uma combinha. E o pai andou atrás do rapaz aí pela cidade pra poder comprar o Yakult, que eu já tava doente já. Tacado das lombrigas, querendo tomar Yakult. E o pai, olha, bateu perna nessa cidade e até que encontrou. Rapaz do céu, hoje em dia as crianças nem lombriga mais têm, né? Tão moderna que tá a coisa que nem existe, acho que mais lombriga.
2: Bom dia, Marcelo. Tudo bem? Coloca meu nome no sorteio aí. Desejo um bom dia para todos. Que Deus abençoe a vida de cada um. Regiane aqui do bairro Bom Jesus.
1: Ô, Regiane, muito obrigado pela sintonia.
3: Bom dia, Marcelo. Bom dia. Reunião. Apareci a programação para você aí, para Ana, que tá aqui na casa dela. Para Dona Castura. Para todos. Coloca meu nome no sorteio aí.
1: Tá participando. Bom dia.
4: Bom dia, Marcelo Correia.
1: Bom dia, Jefferson Abreu. Opa, apareceu aí, ó.
4: Animado.
1: Seu Joaquim.
4: Animado,
1: Joaquim sumiu do mapa.
4: Viu, Marcelo?
1: Abandonou nós, seu Joaquim. Louco.
4: Aquele que gosta de queimar lenha que eu preparo aqui.
1: Ah.
4: Voltei a vender de novo. Tem um estoque aqui de lenha, valeu?
1: Opa, aí sim.
4: Avisa o povão aí, se precisar de uma lenha.
1: E boa lenha.
4: Pra pegar aqui é R$10 o saquinho, hein?
1: R$10.
4: Pra entregar acima de 6 sacos é 12, viu?
1: Beleza.
4: Valeu, um abraço, povo Tenema Coborba aí.
1: É a lenha mais barata.
4: Deus abençoe todos nós. Valeu, tchau, tchau.
1: Muito obrigado, seu Joaquim. Então, o seu Joaquim tem a lenha lá, né? O seu Joaquim tem uma plantação de eucalipto lá no fundo do terreno dele. E ele derruba os eucalipto e parte a lenha, deixa secar bem. Então, R$10 o pacote de lenha para retirar lá. E boa lenha do seu Joaquim, viu? Eu ganhei do seu Joaquim um pacote de lenha. E boa mesmo, top, não fumaceia. Tem umas lenhas aí que fumaceia demais, né?
5: Bom dia, Marcelo Correia. Bom dia a todos os ouvintes que estão na escuta da programação aí. É, se puder, põe meu nome no sorteio aí. Tá bom, meu irmão Marcelo Correia?
1: Uhum. Ah.

0: meu pai.
1: Bom dia, Marcelo Correia, na paz do Senhor. Coloque nosso nome em sorteio. Um abraço e bom dia para de mamãe, para a garotinha Hillary, para o Fernandinho, para a irmã Ana Rita, a irmã Nilda. E Deus abençoe eles em nome do Senhor Jesus.
2: Amém! 10 horas e 47 minutos, 10h47 aqui no Manhã Total. Daqui a pouquinho tem informação, mas agora tem música.
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6: 11 horas e 5 minutos. Vai conferindo comigo a hora certa nesta manhã. 11 horas e 5 minutos. Você ligado na 91.5 Nova Mensagem FM, a sua melhor companhia. E o Manhã Total até o meio-dia, eu, Marcelo Correia, junto com você. 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

0: 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Hoje, quinta-feira, tem aquela dobradinha, né? Aquela dobradinha com feijão jalo. Uma delícia! Um verdadeiro espetáculo! 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Arô!
1: Ô, Marcelo Correia, mandei a foto lá pro Leomar, disse que esse não é ele, não. Diz que é o IA, é a inteligência artificial. É o IA. Ficou louco de brabo, rapaz. Diz, é um brabo que Deus livre. Aí, Marcelo Correia, tomou um café Melita com uma bolachinha. O que, que você achou aí, ó?
2: Ah, viu aí? Eu não tô gostando dessas fotos aí. Só foto, não chega nada aqui pra mim no estúdio.
3: Bom dia, Jefferson. Sou Elizabeth aqui, Jefferson, do bairro Abril. Bom Jesus. Gostaria de participar do sorteio. Que Deus te abençoe, você e sua família. Fica com Deus.
2: Aí, Jefferson, receba um abraço aí na prefeitura, meu amigo Jefferson de Abreu, carecone, como diz a turma, cabeça de rolon. Esse Jefferson Abreu é uma figura, né?
4: Bom dia, Marcelo.
2: Bom dia.
4: Que Deus venha abençoar nosso dia. Marcelo, eu queria pedir para você anunciar aí que eu tenho uma casinha para alugar aqui na área 2.
2: Olha aí, ó.
4: É, se algum interessar. É, não é uma casa muito grande, é 3 peças boa, uhum. E sala, quarto e cozinha, banheiro. Só não pode ter criança nem cachorro. Uhum. Mas nós combinamos, se algum interessar. Tá bom, certo. Marcelo?
2: Tá bom.
4: Deus abençoe muito vocês.
2: Amém, obrigado.
4: Fica com Deus.
2: Um abraço para a senhora, dona Araci.
5: Oi, Marcelo, bom dia. Quero participar do sorteio Samira aqui do bairro São João.
2: Miriam do São João, muito obrigado, Miriam. Bom dia.
6: Bom dia, Marcelo.
2: Tudo bem?
6: Bom dia para todos vocês aí da rádio, para todos os ouvintes que estiver ouvindo. Tenha um bom dia, que é a Aurora do Jardim Alegre, área 2.
7: Bom dia, Marcelo. Coloca meu nome. Bom dia.

0: Olá, Marcelo, tudo bem por aí? Espero que sim. Marcelo, a gente tá com um sofá aqui ao lado do Piccoli, subindo aí a rodoviária, e tem uma senhora viúva também, de seus 100 anos já, Dona Nésia. Ela tá precisando jogar também um sofá, e a gente precisa saber que dia que o caminhão passa, ou se ele já pode passar hoje para pegar esses dois sofás que tá aqui na frente aqui. Tá bom? Era isso que a gente queria, essa informação. Obrigado da atenção.
1: Sofá é o seguinte, sofá é não tem um caminhão específico que coleta móveis, né? É o mesmo caminhão do orgânico, só que tem que estar desmontado, né? O sofá, por exemplo, você tem que desmontar ele, separar ali a parte do tecido, né? E das madeiras, daí o pessoal recolhe. Mas é o mesmo caminhão do orgânico que leva, tá? Móveis, tem que estar tudo desmontado. Janice, do CMEI Cândido Portinari, bom dia lá pra Janice. A Rosa da Área 2, alô Rosa, bom dia pra Rosa, tá ligadinha com a gente. Fernanda do Socomim, quero participar do sorteio, Marcelo já está concorrendo. Bom dia lá para Romilda do São Luís, o seu João Gomes, morador do bairro Anamery. A Maria Helena tá lá no bairro São João, a Noemi Trindade no bairro Jardim Bandeirantes, a Ivonete e o Cláudio, o casal do Churros e o casal das Esfirras, esfirras de carne e esfirra de frango, delícia também, né? Top demais. Ivone do bairro Olha 2, o seu Ney lá no Jardim Bandeirantes participando com a gente. Cleusa Ribeiro Miranda, no bairro Anamery, um abraço. A Solange, esposa aí do Cirinaldo, do Jardim Monte Carlo, muito obrigado. O Augusto também tá ligadinho com a gente, tá pedindo aqui aquela música, Seu Amor.

0: Alô, Edneia do bairro Socomim, eu quero que coloque meu nome e o nome da minha filha no sorteio do lanche, Maria Júlia. Eva, bom dia, coloque o nome da Emily aí no sorteio, moro aqui na Vila Rosa, obrigado. O seu José Bispo, tá ligadinho lá no Recanto Rancho do Sossego. O Lucas Raí, mandando um abraço para todos da Vale do Tibagi, irmão João Biscaia. Tá aí um abraço para vocês. Joseildo Rocha, também tá ligadinho com a gente, na área 2. Marcelo, aqui é Vera do Jardim Itália, estou no trabalho na escuta. Ofereço o programa para todos os ouvintes, em especial para Márcia, companheira de trabalho, para as minhas amigas Eliane, Edna e Neuza. E para vocês aí, coloque meu nome no sorteio. Marcelo, meu esposo estava com muita tosse, que realmente sarou foi folhas de guaco, fervida com leite e na hora de tomar, adoça um pouco, né? Lá na casa da minha sogra tem um pé de guaco lá que eu dei pra minha sogra lá, agora virou um pezão de guaco lá, tem guaco pra dar e vender lá na minha sogra, então vou pegar um pouco de guaco lá e vou mandar na goela pra ver.
1: Bom dia, Marcelo.
0: Bom dia.
1: Sei pra falar que tô em casa.
0: Como é que
1: ouvindo
0: tá?
1: A programação e oferecer pra todos os ouvintes, todos vocês da rádio, um abraço, Deus abençoe, quero participar do sorteio também.
0: Obrigado, Linda Ira dos Santos, da área 10.
2: O Jefferson Abreu é o cabeça de ovo.
0: De ovo, né? Verdade.
2: Ô, Marcelo Correia, você tem dia que você não tomou o remédio, né? Hoje esqueceu de tomar o remédio, hoje está elétrico, né?
0: Tem dia que a gente não toma o remedinho cedo, né, pastor Antônio? Daí começa a virar uma cantoria aqui nesse programa, que eu vou te contar uma coisa, né? Até a hora que o patrão escutar lá e marrar a nossa lata, daí deu boa.
3: Bom dia, Marcelo. Tô meio agripadinho, mas tô melhorando.
0: Estamos empatados, então.
3: E põe meu nome no sorteio, Marcelo. Um bom dia pra você.
0: Obrigado.
3: Deus abençoe você.
0: Deus abençoe Ana Maria no Jardim Monte, no Jardim Kroll, né?
4: Bom dia, Marcelo.
0: Bom
4: Tudo
0: dia.
4: Bem com você?
0: Tudo bem.
4: Tudo na Santa Paz?
0: Graças a Deus.
4: Nós estamos bem, graças a Deus.
0: Que bom, senhor Irley.
4: Ô, abençoe, coloca o meu nome nesse sorteio aí.
0: É pra já.
4: Pai. Tá bom? Deus abençoe. Tudo de bom pra vocês.
0: Tudo que é de bom, senhor Irley. Um abração pro senhor e toda a família. 11:17 aqui no Manhã Total. Bom dia. Bom dia, bom dia, bom dia!

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1: Bom dia, Marcelo, aqui bom é a Neide da São Francisco. Eu ofereço a programação para toda a minha família e para todos que estão na escuta. Coloca meu nome no sorteio.
0: Obrigado, Neide, lá do São Francisco. Meu amigo Robson Clayton, lá na sua tapeçaria, no Jardim Crawl, trabalhandinho, ligado aqui na programação, curtindo a nova mensagem, bom demais da conta, Robson. Obrigado, meu amigo, bom trabalho! 11 horas mais 20 minutos, daqui a pouquinho tem informação. Vamos trazer aí detalhes sobre o acidente que aconteceu aqui na PR-160 hoje pela manhã. Mas agora tem essa linda canção aqui pra falar o seu coração, né? Medite aí na letra.

Vamos lá então com mais um bloco de notícias e informações. Giro de notícias, Manhã Total, quinta-feira, 6 de agosto. Informações aqui da página Atento à Rede. Acidente entre caminhão e carro deixa mulher e criança feridas na PR-160 em Telêmaco Borba. Na manhã desta quinta, dia 6, um acidente de trânsito foi registrado na rodovia PR-160 em Telêmaco Borba, envolvendo um caminhão e um Fiat Palio. A colisão mobilizou as equipes do Corpo de Bombeiros, do SAMU e da Polícia Rodoviária Estadual. De acordo com as informações apuradas no local, o Fiat Palio tentou cruzar a rodovia quando foi atingido lateralmente pelo caminhão. A condutora do automóvel, uma mulher de 36 anos, sofreu um corte contuso na região da cabeça e também sofreu escoriações, né, pelo corpo. No veículo também estava um menino de 10 anos que apresentava escoriações no braço e, segundo informações, os dois seguiam para a escola no momento do acidente. O atendimento foi realizado de forma integrada pelas equipes do Corpo de Bombeiros com o emprego da BTR, SIAT e ABS. Sendo esta equipe ABS, os bombeiros haviam finalizado o plantão e passavam pelo local no momento do acidente. O suporte básico do SAMU também foi acionado para prestar apoio à ocorrência. Durante o resgate, os bombeiros utilizaram equipamentos específicos para retirar o menino, que ficou enclausurado no interior do veículo após a colisão. Após

receberem os primeiros atendimentos no local, a mulher e a criança foram encaminhadas até a unidade de pronto atendimento. O motorista do caminhão não sofreu ferimentos. Ele informou que havia carregado o veículo em Maringá e estava em Telêmaco Borba para realizar a descarga da carga. A Polícia Rodoviária Estadual foi acionada e ficou responsável pelo atendimento e pelos procedimentos cabíveis e apuração das circunstâncias do acidente. Então tá aí, né? Acidente que aconteceu hoje pela manhã aqui em Telêmaco Borba, na PR-160, bem ali em frente à empresa Vale do Tibagi. Onze e 29, campanha de multivacinação. Atualize a vacinação do seu filho. A campanha nacional de multivacinação começou nesta segunda, dia 3, e segue até o dia 1º de setembro, com o objetivo de atualizar a caderneta de vacinação de crianças e adolescentes menores de 15 anos em todo o país. O dia D da campanha acontecerá no dia 22 de agosto, um sábado, onde as unidades básicas de saúde ficam disponíveis para aplicação das vacinas. Não tem nenhuma vacina específica nesta campanha. O foco é a atualização do calendário básico de vacinação

0: dia 1º e vai até o... Aliás, começou segunda-feira agora, dia 3, e vai até o dia 1º de setembro. E no dia 22 de agosto, sábado, as unidades básicas de saúde estarão atendendo em horário especial para vacinar aí as crianças. É importante, então, você pegar aí a caderneta de vacinação e ver aí qual vacina está atrasada para estar atualizando nesta campanha nacional de multivacinação que está acontecendo em todo o nosso país. E agora pela manhã, há poucos minutos, foi divulgado aqui, né, um convite à imprensa pela comunicação social do 26º Batalhão da Polícia Militar. Então, olha só, solenidade alusiva à entrega de comando do 4º Comando Regional de Polícia Militar. O subcomandante-geral da Polícia Militar do Paraná, Coronel Paulo Renato Aparecido Siloto, ele convida a todos para a solenidade de entrega de comando do 4º Comando Regional da Polícia Militar, no qual o Coronel Cristiano Estocco Rosa entregará o comando do 4º Comando, né, ao Tenente Coronel Damião Enéas de Melo dos Santos. Então, dia 7 de agosto de 2026, sexta-feira, portanto, amanhã, às 15h30, às 16 horas, início da solenidade no auditório da Associação Comercial, Industrial e Empresarial de Ponta Grossa, né? Então será lá em Ponta Grossa essa troca de comando. E o convite está sendo estendido aí a toda a imprensa aqui também de Telêmaco Borba, né? Para se fazer presente aí nessa passagem de comando. E para a gente fechar as informações, aqui no Diário dos Campos, lei garante frete mínimo no transporte de cargas. Olha só, lei sancionada nesta quarta-feira, dia 5, traz garantias ao pagamento do piso mínimo do frete a motoristas no transporte rodoviário de cargas. O texto aumenta a fiscalização sobre o pagamento do frete e combate o comércio ilegal de mercadorias. A lei obriga a apresentação do código identificador da operação de transporte antes de o caminhão iniciar a viagem. O código garantirá, segundo a Agência Nacional de Transportes Terrestres, ANTT, que todas as contratações de frete pagarão o piso mínimo. Caso contrário, o código não será emitido e fretes irregulares serão bloqueados ainda na fase de contratação. Código. O código está vinculado ao Manifesto Eletrônico de Documentos Fiscais de acordo com a ANTT. A fiscalização do cumprimento das novas regras será automática e em larga escala. Dessa forma, o código também é um mecanismo de combate ao comércio ilegal de produtos sem nota fiscal. Com a sanção pelo presidente Lula, a medida provisória editada em março vira uma regra permanente. Informação, então, do Diário dos Campos, informação divulgada pela Agência Brasil, né? Garantindo aí um frete, né? Único aí, né? O piso mínimo do frete, né? Aliás, o piso mínimo, garantindo um piso mínimo para o frete aí, para os caminhoneiros do transporte rodoviário. Importante essa lei, né? 11h33. A Simone está nos ouvindo lá no Jardim Alegre, muito bom dia. A Terezinha Oliveira Lima está sintonizada aqui no Bela Vista. A Dona Arlete, a Eliane e o Seu Zé estão nos ouvindo lá na Vila Rural Brilho do Sol. A Ana Maria está conosco ali no bairro Jardim Monte Carlo. O Tião Scheller, a Day Moraes e a Thalia também estão com a gente aqui, muito obrigado. A Matilde está na escuta aí do programa. O Douglas, né, o pessoal da Guarda Municipal, Guarda Patrimonial, aliás, aquele abraço. Edenilson da Copertax também está na escuta, muito obrigado aí a todos os taxistas, pessoal aí da Copertax, aquele abraço, bom dia.
1: Oi Marcelo, sou Ana Clara, vai estar sorteio, um abração.
0: Um abração para você também, Ana Clara, bom dia. O Marcos Mesquita lá na São Francisco, a nossa ouvinte, a Enedina, aliás, Enedina Bissol, muito obrigado pela sintonia, Enedina, um bom dia para você, uma ótima quinta-feira. Deixa eu ver quem mais aqui que chegou trazendo participação, Márcia Vidal Cardoso no Sucumi, Marilda Oliveira no Jardim Monte Carlo, Josiane Antunes também, Jussara, bom dia, tá ligadinha com a gente, muito obrigado. Tá dizendo esse Marcelo é uma figura, é, Jussara, de vez em quando nós damos umas loqueadas aí no programa, né?

0: Fazemos umas cantorias aí pro povo e dá-lhe daqui, taca-lhe dali, né? É, Maricelso no Jardim Bandeirantes, Neide Evangelista no Parque Limeira, área 3. Quero concorrer a esses prêmios aí ao Josuel. Obrigado, Josuel. Seu José Viana, bom dia, seu José Viana. Como é que tá?
1: Bom dia, Marcelo. Coloca meu nome no sorteio e do Marmitex aí, desses lanches aí, vai que eu ganho, né?
0: Vai que Deus cola, né? Vocês. Bom dia, Deus abençoe.
2: Bom dia, Marcelo. Bom dia. Grande amigo Marcelo. É o seguinte, Marcelo, eu queria ver se eu conseguia localizar uma senhora chamada como Sônia. Ela é do Sucumim.
0: Sônia.
2: Ela é evangélica de uma igreja, não sei qual é a igreja, entendeu? E é que eu tô com um par de muletas dela, que ela me emprestou, quando eu fiz uma cirurgia no joelho, há 4 anos atrás. Já tentei entrar em contato com ela e não consegui até agora mais. Entendeu? Eu troquei de celular, quebrou o meu, eu perdi os contatos. E eu tô com a muleta aqui em casa até hoje. Já não tô mais ocupando.
0: Tá certo.
2: Essa senhora, ela tem, o esposo dela, tem um Fiat Uno, cor de prata. Eles vieram me trazer essa muleta aqui em casa. Aqui em casa. E tinha uma menininha, aproximadamente aí, uns 5, 6 anos de idade, por aí. Entendeu? Eu moro aqui no bairro Bela Vista. Eu sou o Geraldo, né? Moro aqui no bairro Bela Vista. Se conseguir entrar em contato com ela, ela estiver me ouvindo, ou alguém conhecê-lo, ela é evangélica de uma igreja aí no Sucumim, não sei que igreja que é.
0: E já apareceu aqui, já chama a dona do par de muleta, é a Sônia Rocha. Já se manifestou aqui, ó. Tá dizendo que é ela. Já passei o contato dela aí pro senhor, tá bom, seu Geraldo? Pode mandar mensagem aí pra ela que a Sônia já... Só buscar lá, Sônia, o par de muleta tá... Tá liberado já, o seu Geraldo já se recuperou, graças a Deus, né?
3: Viu, Marcelo? Eu vi você falando do acidente aí no Triângulo, hein? Viu? Na hora que eu vim pro serviço de manhã, rapaz, 5h40 da manhã, 5h30, 5h40, tava uma serração, rapaz, eu te lembro que Deus o livre, não enxergava nada na frente. Serração tava tapada. Dia de serração, assim, tem muita serração de manhã cedo pro inverno, é muito perigoso, né?
0: Perigoso.
3: Tomar muito cuidado, né? Perigoso.
0: É verdade.
3: Ó Deus mesmo, né, pra cuidar.
0: Verdade, meu amigo Ademir. Aquele abraço pra você. O Claudenir, né? O popular velho. Alô, Claudenir. Claudenir, né? Tá aí com o seu caminhão ligado com a programação. Aquele abraço pra você, meu amigo. Obrigado pela sintonia. 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

0: 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Vamos embora! Carimba, que é modão, hein? Essa é modão.
1: Oh, modão, hein? Oh, que bom.
0: Bom demais.
2: Barbaridade, tchê. O programa...

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3: Que barbaridade, né? Com a menina da aldeia, Lourenço e Lorival. Aí você tira uma lição dessa música, né? Primeiro ali, acabaram com a coitada menina, né? Feia, vestido rasgado nas cadeiras. Mas daí, isso que eu digo, não dá pra você esnobar ninguém, né? Era

0: Menina da aldeia, né? Feia, vestido rasgado nas cadeiras, chinelinha de dedo. Aí depois na música ali ele fala que virou uma menina linda, né? Cinturinha de sereia. Aí o caboclo velho se arrependeu até as últimas, né? De ter menosprezado a menina da aldeia, né? Daí queria namorar, queria ser o marido dela. Já vai ser o marido agora. A fila passou, fio. É, desse jeito. Por isso que eu digo, se você tem uma menina da aldeia aí na sua vida, não despreze ela, né? Amanhã depois ela pode ter uma cinturinha de sereia, daí você crescer os olhos, filho. Arô.
1: Ô, Marcelo, Deus que abençoe, Marcelo.
0: Amém,
1: Deus que abençoe de coração mesmo. Eu digo que você necessitar alguma coisa, precisar de alguma coisa, pode contar comigo, meu irmão. Deus que abençoe, fiquei muito contente agora, viu? Tá ok? Um abraço.
0: Um abraço. Oh, tá aí feliz da vida, achou lá a Sônia Rocha pra devolver as muletas, né?
2: Fala!
0: Pai amado, tava demorando, viu? Tava demorando.
2: Aldeia. Nós aqui na mata. Namoro, né? Namoro.
0: Assim,
2: a gente chegava aqui na mata, aqui atrás da serra, a gente namorava uma guri. De chegar, ficar só no portão. E daí, ó, ela pro lado de lá, a gente pode cair. O pai sempre e a mãe negaciando. Filha, vem lavar a louça. Já vou, mãe, conversar um pouco com o rapaz aqui. E daí a gente não podia passar pro lado do portão e nem ela. Daí quando a gente conseguia pegar nas pontas dos dedos dela, a gente ficava alegre.
0: Nem, né? Dormia de noite, né?
2: É namoro de sítio aqui, nossa. Agora esses tempos passei por isso. É. E daí a mãe dizia, olha, filha, vem tratar do cachorrinho, ele tá deitado no teu pé aí. Ela tá aqui me atendendo. Ela dizia, tá aqui me atendendo. É, tá triste. Namoro de sítio, Marcelo Correia.
0: Namoro de sítio, de colinha. Era desse jeito, né? Antigamente aí o negócio era rígido, né? O pai e a mãe sentavam no meio dos namorados, né? Ficava um num canto, outro no outro, e o pai e a mãe no meio. E só dava aquelas negaciadas de canto de zóio, assim, pra pegar na mão, era um... Olha, pra chegar, pegar na mão, demorava, né? E a hora que pegava na mão, o caboclo velho e a cabocla velha nem dormia. Né? De tanta emoção que era, né? Eita! Alô, Adilson do BNH, bom dia! Claudos Temperos também está nos ouvindo. Obrigado, Clau, pela sintonia e pela participação. Aurora, bom dia! O Altamir da Silva, do bairro Bom Jesus. Marcelo passando para desejar uma ótima quinta-feira para todos. Coloque meu nome no sorteio. Aqui é o Júnior da Área 2. Obrigado, Júnior. No Alto das Oliveiras, a Terezinha Lima. Muito obrigado, Terezinha. Bom dia. Aqui é o Júnior. Se puder reforçar aí, por favor, a venda da pedaleira para a guitarra GT100 da Boss. Eu agradeço, hein? Então tá aí, ó. Quem quiser uma pedaleira para a guitarra GT100 da Boss, nós temos aqui o Júnior, que está querendo vender essa pedaleira, tá bom? Nilza Matos, bom dia. O Josney Pereira, tá ligadinho com a gente na escuta do programa, aquele abraço. É a Sandra, falando que é só nós mesmo pra fazer eles rirem, né, uma hora dessa, né? Imagine, 11h48 da manhã dando risada, né, Sandra? É, cada um que casou aí sabe do que passou lá atrás pra conquistar, né, o esposo e a esposa hoje, né, passou alguns carreiros, né, filho? Eu passei cada estreito ali com meu sogro quando eu comecei a namorar com a minha esposa, misericórdia. Meu sogro hoje é uma bênção, antigamente dava trabalho o homem, rapaz, e era brabo ainda. E aí, deu trabalho pra mim conseguir namorar. Deu trabalho.
3: Ô, oh, Marcelão, aí eu de novo, colocando o sorteio aí. Um abraço, meu amigo, ao Geraldo, da Bela Vista.
0: Ah, Geraldo. 11h49, Casa de Carne Estoco. 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
1: Pois é, Marcelo, você passava um estreito com o teu sogro. É. E agora o estreito que você passa com a mulher. É. Que a mulher faz você trabalhar, né? Fazer faxina, lavar tapete. É desse jeito aí, Marcelo. É. E não tem pra onde correr, né?
0: O estreito mudou agora, né? Agora é a mulher que faz a gente passar um estreito, né? Minha mulher, vou ter que contar uma coisa, viu? Minha mulher já me deu alguns prejuízos nessa vida aí. Quando nós namorava, pessoal, aquele tempo do... Você lembra aquele celular tijolão? Que aquele primeiro celularzão que saiu, que era uns tijolão? Então minha esposa pegou faceira, né? Comprou um daquele celularzão. E lá em casa só tinha telefone fixo. O que, que eu fazia? Eu pegava e ligava pra ela do telefone fixo e depois minha sogra contava, né? Meu sogro contava, Marcelo, você ligava aqui pra Thelma, ela pegava uma lata de leite condensado e o celular e ia lá debaixo da coberta e ficava lá conversando com você. Rapaz do céu, ai, mas eu levei xingo, o meu saudoso pai me passou um sabão, daí eu pegava o telefone fixo, pensa bem, naquele tempo, né? Que quando saiu o celular, que ele tijolão, eu ligava do fixo pro celular e ficava uma hora e pouco conversando. Rapaz, na hora que veio a conta lá em casa... Ô Marcelo, que teve que sortar os pulos pra pagar a conta, rapaz. Meu pai me passou um sabão. Aí, ó, rapaz, onde é que você tá com o juízo? Ligar pra celular do telefone fixo, aí, ó, conta o tanto que veio de conta aí, ó. Mas, rapaz, ó, nunca mais liguei. Nunca mais liguei pra mulher.
2: Esse Marcelo era o doce da Thelma. É. Agora descobrimos. Ah, Marcelo, leite condensado, leite compensado.
0: Barbaridade, né?
3: Pois é, Marcelo, e daí, ó, pai da guria, ele pitava, né? E pita, aí, e daí ele saía na porta, escarrafa grosso, assim, pra dentro de uma casa de madeira, tá bom, no Pinheiro, escarrafa grosso, daí, ó. Daí falava, a mãe gritava, tia, vem lavar a louça. Triste, rapaz. Tarde no amor de si.
0: É, tarde no amor. E a gente tem alguma história, né, de colinha? Eu, ó, vou te contar uma coisa, rapaz. Uma certa feita, tava indo também lá na casa da Thelma, quando nós namorava, tinha uma motinha, uma bis vermelhinha. E aquela rua Rio Iguaçu ali naquele tempo lá, era uma escuridão, não tinha nem lâmpada. E uma buraqueira, rapaz, uma buraqueira tremenda. E eu peguei e sebandei pra lá, né? Tava indo na casa dela lá, dei com o pneu da frente num buraco daqueles, na Rio Iguaçu, bem perto lá onde é a Tropical lá, sorvete. E dei com o pneu da frente assim, e voei, cara, mas voei. Era eu e o super-homem voando, naquele pedreirão assim. Daí levei a mão pra não bater o rosto assim. A hora que cheguei na casa da Thelma lá, tinha pedra, entrou pedra na palma da mão, rapaz, tudo esfolado, tudo escafiotado. Então, minha mulher tem que saber que eu já fiz cada sacrifício por ela aí que só Deus sabe.
4: É, tudo bem? É verdade, Marcelo, esses namorinhos aí era difícil de conseguir, né? Eu lembro.
0: Rapaz, ixi, mãe do
4: quando
0: céu.
4: Eu vim embora pra te levar com o Borba, eu morava no sítio. Só que eu não tinha ainda 9 anos.

0: Daí que eu fiquei conhecendo a cidade aqui, mudando o jeito, né? Daí um dia arrumei uma namorada ali perto do bondinho. Daí eu fui umas 3 vezes na casa dela, daí ela falou assim pra mim: eu digo que você vinha aqui agora, nós não vamos ficar aqui na cozinha, vamos ser num porãozinho aqui que tem aqui embaixo.
1: Ih, rapaz, aí.
0: Rapaz, nunca mais eu voltei na casa da menina de vergonha.
1: Que
0: Imagina
1: barbaridade.
0: só. Agora é melhor, né? Agora tem os escurinhos, tem os
1: Aí,
0: carreirinhos.
1: deu pro peito,
0: Até
1: né?
0: dentro do cemitério, assim,
1: Um toninho.
0: a gente ia agora. Agora.
1: Barbaridade, hein? É, quem sofreu para conquistar a esposa e o esposo dá valor, né? Hoje em dia, a modernidade aí troca duas, três palavras ali pelo WhatsApp, já estão se embolando já. Já era, já.
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1: 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Vamos ao sorteio! Saindo aqui o Marmitex do restaurante Picanha na Chapa, hein? Saindo aqui o Marmitex do restaurante Picanha na Chapa para hoje retirar até as 14 horas. Telefone 9912 final 56. 9912 final 56. Júnior do bairro Área 2. Alô, Júnior. Você acaba de ganhar um Marmitex do restaurante Picanha na Chapa. Retirar hoje até as 14 horas. Se você não for hoje, você perde o brinde. Vamos agora aos dois lanches do Bob. É 2x bacon, vai para a mesma pessoa os dois, hein? Então a pessoa que ganhar esse lanche do Bob vai convidar mais um lá e vai comer um x bacon, né? São 2x bacon, então você vai poder saborear esse x bacon. É, telefone contemplado, anote o número. Deixa eu ver aqui, 99144, final 46. 99144, final 46, Ana Clara do bairro Socomim. Atenção, Ana Clara, você acaba de ganhar 2x bacon do Bob Lanches. Eu vou passar o contato do Bob para você, vou passar o seu contato pro Bob e você combina de ele entregar ou você vai retirar, vai comer lá mesmo, tá bom? Então, Ana Clara do bairro Socomim ganhou os dois lanches e o Júnior da Área 2 ganhou o Marmitex. 11h59, já falei demais pro meu tamanho, já contei muito caso. Hoje vamos embora porque o programa tá acabando. Muito obrigado a todos pela companhia, pela sintonia e pela participação. Um grande abraço, fiquem todos com Deus. Uma abençoada quinta-feira. Na sequência...

0: Vem aí o programa da Igreja Cristo para as Nações. Tchau, pessoal!
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4: 12 horas.

0: 12:05. Aceite a paz do nosso Senhor, Salvador Jesus Cristo, irmão em Cristo, pastor Regivaldo Santana. É a igreja Cristo para as Nações, avançando, meu irmão, conquistando território. É a igreja Cristo para as Nações. Deus levantou esse ministério para conquistar território. Estamos avançando, estamos avançando. Você viu aí? E teremos essa grande cruzada em Brasília e logo, logo já estaremos com uma igreja lá também. Eu quero já chamar sua atenção para esta sexta-feira, hein? Chegou o grande dia. Chegou o grande dia, sexta-feira. Meu querido, ele já vai preparar ali a chamada para esta sexta-feira, pois nesse dia de amanhã estará aqui o pastor Alexandre Maciel, estará aqui também o meu querido amigo pastor Fortunato, né? Vai estar também o pastor Fortunato, vai estar o cantor Joel e Israel, estará também conosco a cantora Tawane. Vai ser uma grande festa nesta sexta-feira, hein? Nesta sexta-feira, 9:14 e 19:00. Vamos, tá preparado ali, amigão? Tá preparado? Então vamos lá, a chamada para esta sexta-feira.
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12 horas, 9 minutos. Estamos com a nossa expectativa voltada para esta sexta-feira. O que vai acontecer nessa sexta-feira ficará de fato marcado na memória. Já há uma movimentação, há muitas pessoas que já estão confirmando que estarão conosco nesta sexta-feira. Há pessoas que estão vindo de Maringá, é uma caravana feita ali. Estão vindo também pessoas de Londrina. Há um povo ali de Londrina que sempre que o pastor aqui vem, eles sempre se esforçam

são para vir, estarão também. É do Gurerê também. Gurerê é para lá, dá uns 300 e poucos km. Gente, é longe, hein? Mais de 300 quilômetros. Eles também já têm confirmado que vai estar conosco. Irmãos daqui de próximo também, de Ventania, de Tibagi, de Imbaú, pessoas aqui, o povo dessa região estará conosco também. Congonhas, ali perto de Santo Antônio da Platina, né? De Baiti. Então, há uma grande movimentação. Pessoas também ali que já têm confirmado, de Castro, gente, lá de Castro, vai estar conosco também nesta sexta-feira. Será marcado a sexta-feira como um dia impressionante. O pastor, ele vai estar fazendo... só um pouquinho, amigo, pouca coisa. O pastor vai estar realizando um grande clamor para Deus abençoar o mês de agosto, né? O mês de agosto, para muitos, é um mês de agonia, é um mês de angústia, um mês de sofrimento, um mês de bruxaria. É um mês que a bruxaria ganha força, porque é o medo, é o mês que as pessoas têm medo, têm superstições, as pessoas sofrem mais com quedas de temperatura e adoece muita gente. Tem ventanias, tem tanta coisa que acontece, né? Nesse período, por natural da época, né? Vai mudando também a estação e aí, de natural, acontece isso. Mas é um mês que foi marcado por muitas coisas. E quem se favoreceu muito foi a bruxaria. Então tem toda uma história por trás do mês de agosto, né? Sinistra isso, de muito tempo, né? Muito tempo, desde outros séculos passados, vem essa história sinistra, mês de agosto. Mas, século XXI, já começamos a declarar que mês de agosto não será mais mês do desgosto. E as igrejas, já no século XXI, têm protestado contra esse mal. Já vem muito tempo batendo contra o mal que assolava este mês de agosto, né? E a gente continuaremos. Então, vamos profetizar. O pastor Alexandre Maciel vai abençoar o teu mês, vai abençoar a sua casa, a sua vida, abençoar a sua família. Você vai vir também, você vai trazer peça de roupa, fotografia, documento, você vai colocar no altar. Muitos irmãos têm feito isso, têm colocado no altar, e o profeta ora por todos os pedidos. É impressionante o que ali acontece quando os pedidos é colocado no altar. Deus usa muito o pastor Alexandre Maciel, muito mesmo. Deus usa com grande autoridade. Deus usa com grande autoridade na cura, no milagre, na libertação. Milagre, você sabe, né? Muitos testemunhos de milagres. São vários testemunhos de milagre que acontecem na Igreja Cristo para as nações. E não vai ser diferente do que vai acontecer exatamente nesta sexta-feira. Eu estou já mandando ali, ó, já estão preparando aqui, o operador vai estar recebendo aqui, ó, mais um testemunho, não? Estou mandando para ele aqui um flash de um culto que houve, como Deus usou ali o pastor Alexandre Maciel. Ele vai estar preparando ali e você vai ver um desses momentos que Deus estivera usando o pastor Alexandre Maciel, né? Veja bem, escuta só.

0: Vamos estar. Deu certo, meu amigo? Hã? Apareceu ali? É... Tá, vamos tentar enviar. Hã? Agora vai?
1: Deus está tocando o intestino desse homem aí, ó. Deus está tocando seu intestino. Eu vi o senhor com pólipos no intestino. E o senhor sente desconforto na barriga. E
2: dois meses já.
1: Hã?
2: Dois meses já.
1: Já está há dois meses sofrendo do intestino? Vem cá para me ungir o senhor. O senhor contou para quem que estava com problema no intestino?
2: Para ninguém.
1: Para ninguém?
2: Para ninguém.
1: E há dois meses o senhor está sofrendo?
2: Dois meses.
1: Ele revelou. E ele vai curar o senhor agora. As lágrimas dele estão chegando diante do trono de Deus. Lá vem o doutor Jesus. Eu declaro vitória em nome de Jesus. Olha o que ele falou. Eu faço tratamento no Hospital do Câncer há 17 anos. E hoje chegou o milagre.
3: Eu acredito em milagres. Eu acredito em milagres.
1: Recebe teu milagre.
3: É a especialidade.
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0: Doze e 16. Aí você tem acompanhado. Você tem acompanhado como Deus, você acabou de ver como Deus usou o pastor Alexandre Maciel. Deus revelou aquele homem que ali chegou com pólipos, né, no estômago, sofrendo muito, mas a revelação e a oração curou ele na mesma hora. Vai ser forte nesta sexta-feira.
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1: Agora, 12 horas, 19 minutos. 12 horas, 19 minutos. Deus abençoe. Você vai mandar uma mensagem para mim aqui agora? Pode mandar uma mensagem aqui no WhatsApp. Pastor, sou a Dona Maria, sou seu João, tô vindo aqui. Aí você vai dizer o bairro, vai dizer a cidade que você tá ouvindo essa programação. Manda pelo WhatsApp aqui. Manda pelo WhatsApp. É o 3910-1230. Esse é o número do WhatsApp. Pode mandar aqui uma mensagem para nós. Pastor, eu sou do bairro Tá.

0: tal, sou da cidade tal, estou vindo à programação e eu vou estar. Pronto, já vai ser, vou estar. Manda uma mensagem agora, porque eu vou entregar o propósito agora às 15h. Eu quero entregar em favor de todos aqueles que vão se esforçar a vir. Esse propósito eu quero entregar em favor de todos que vão se esforçar para estar conosco nesta sexta-feira. 9h14 e 19h. Já vai mandando a tua mensagem aqui. Manda mensagem. Pastor, ora por mim. Pastor, eu preciso de ajuda, preciso de socorro. Manda aí. Manda agora a tua mensagem. Já vou me preparar aqui também, pois já estarei daqui a pouco, atenção, daqui a pouco estaremos entrando numa live. Daqui a pouco estaremos entrando numa live. 12h21, já vai mandando a mensagem. Manda mensagens. Mensagens já estão chegando aqui, tá? As mensagens já estão chegando. Deixa eu preparar aqui também a confirmação da nossa querida Tawane. Vai estar com a gente também, hein? Querida Tawane vai estar conosco. Tawane canta muito, tá, gente? E eu, particularmente, sou muito fã da Tawane. Sou muito fã, pois ela canta demais. É uma bênção de Deus. Já chegou aí, meu amigão? Vamos ouvir, então, a confirmação da nossa querida Tawane, que vai estar conosco nessa sexta-feira.
1: Paz do Senhor, meus irmãos. Aqui é a cantora Tawane Camargo e eu quero deixar um aviso bem especial para vocês. No dia 7 de agosto, nós estaremos aí na Igreja Cristo para as Nações, em Telêmaco Borba, Paraná. Estaremos juntos aí com o pastor Alexandre Maciel e a dupla Joel Israel. E será uma noite maravilhosa e eu quero ver você lá, hein? Conto com a sua presença. Deus abençoe.

0: Que lindo, que maravilha! Aí está a confirmação da nossa querida Tawane, que vai estar conosco, a cantora. E ela é a filha do cantor Joel, tá? Filha do cantor Joel, é isso aí, meu irmão. Tem acreditado, né? Filho de peixe, peixe é. Ô, Glória! Filho de cantor, cantora é. Então, a Tawane, ela é dotada pelos dons de Deus. Ela é impressionante. Ela, quando começa a cantar, começa a adorar, vem aquela unção de cura para nossa alma. E ela vai estar conosco aqui, é, na sexta. Vai cantar nos três horários. 9, 14 e 19 horas. 9, 14 e 19 horas teremos ela aqui. Vamos agora também ver a confirmação do pastor Alexandre Maciel. Vamos ver a confirmação do pastor Alexandre Maciel.
1: Senhor, queridos irmãos de Telêmaco Borba, esta sexta-feira, dia 7, extraordinariamente eu estarei com vocês, porque Deus mandou eu levar algo ao povo de Telêmaco Borba da palavra de Deus, uma revelação de Deus ao povo de Telêmaco Borba, e eu quero contar com a sua presença na nossa igreja, sede em Telêmaco Borba, na Avenida Guatassara Borba Carneiro, número 68, 9, 14 e 19 horas. Comigo, a dupla Joel e Isael, e também a filha do cantor Joel, a cantora Tawane, que vai estar louvando o nome do Senhor. Vai ser uma festa. Deus me deu uma revelação e você precisa estar conosco nesta sexta-feira, dia 7, em nome de Jesus.

Deixa de fundo essa canção aqui. Deixa de fundo essa. Isso. Tá aí a cantora Tawane. Tá a cantora Tawane aí. Adorando, ó. Pode subir.

ela estará conosco nesta sexta-feira. Estará conosco nessa sexta-feira. Já te prepara ali o Joel também cantando, porque ele vai estar também, vai estar conosco também nessa sexta-feira. Olha, já estou na live. Deus abençoe. Já pode entrar lá. Aqui estou ouvindo a Vandeleia, já mandou uma mensagem para mim aqui. Está orando por ela, para estar abençoando a vida dela. A querida Vandeleia já está aqui ativa, já mandou mensagem. Ela fala de Águas das Pedras e Solange Jardim Alvorada. Ela botou: Pai do Senhor, pastor, peço oração para mim e minha família, obrigado. E para minhas amigas que estão ouvindo vocês, Tereza, lá da Água das Pedras, e Solange, Jardim Alvorada. Obrigado. Amém, querida. Glória a Deus. Deus abençoe, então, aqui o seu pedido e as suas queridas que estão acompanhando também. Já convido vocês para amanhã. Amanhã vai ser memorável. Deus abençoe. Meu querido Vinícius entrou ali. Alô, Trindade, já entrou aqui pelo Instagram. Entra agora aqui pelo Instagram também. Eu quero abençoar a sua vida. Alô, Trindade, recebe uma vitória muito grande que Deus entrega para você, tá? Vejo portas que se abrem. Nenhuma porta ficará fechada diante de ti. Pode receber a tua bênção também, para toda a sua família, e Deus também toca no teu casamento, toca na tua saúde. Recebe a vitória em nome de Jesus. Coloca o hino aí, pediu meu querido Vinícius. Saudade, Joel e Israel. Tá feliz, é, Vinícius? Vinícius tá feliz demais, ó. Agora ele não vai mais tocar sozinho, né? Era uma batalha. E tocando ali, às vezes tinha que pedir alguns amigos, né? Que tem, graças a Deus, Deus sempre prepara pessoas para ajudar ali. Mas dessa vez ele vai ter uma banda, glória a Deus, vai tocar ali junto com Joel e Israel. Vai ser Vinícius, Joel e Israel. Eita, glória, vai ser bênção, hein? Vai ser muita bênção. Saudade? Ó, coloca aí. Eita glória!

nesta sexta-feira. Aquela trilha lá, meu amigo, já tá na hora de esquentar já. Essa aí não, põe a outra lá, aquela agitada lá. Essa aí tá meio melancólica, tá muito triste. Essa também não, essa aí tá muito depressivo. Coloca a outra lá. Essa aí mesmo. Coloca essa aí. Porque sexta-feira, 19 horas. Já tô até comendo essa aqui, viu? Vai tremer. Vai abalar tudo. Vai ser forte. O profeta de Deus está vindo numa unção mais forte ainda. Vai ser uma festa. E nós estamos, nesse mês de agosto, comemorando mais um ano da nossa igreja, Cristo para as Nações. Comemorando mais um ano, celebrando mais um ano da nossa igreja, Cristo para as Nações, na cidade de Telêmaco Borba. É 8 anos. Missionária Valdirene, que tá ali, confirma aí. É 8 anos. 8 anos de Igreja Cristo para as Nações, Telêmaco Borba. Deus abençoe Gislaine, Deus abençoe Roseli, colocou ali. Louvor lindo. É lindo mesmo. É um louvor maravilhoso. Cantor Joel vai estar amanhã cantando esse louvor aqui. É Paulo César escreveu: Paz do Senhor Jesus, amém. Ana Souza entrou ali também, Deus te abençoe. Missionária Valdirene, Deus abençoe. Depois manda para mim os pregadores. Ah, acho que é a missionária Daniela e o presbítero Silva Neiva está pregando hoje. Já vou estar falando aqui também. É, Deus abençoe a Neuci Borges, a Daiane Oliveira, que entrou também. Vai compartilhando aí, vai compartilhando. O Paulo César já colocou, vou estar lá. Ele vai estar conosco nessa sexta-feira. Sexta-feira você vai estar lá. Você que está me ouvindo, você vai estar comigo nesta sexta-feira. Missionária Vanda, não, hoje entrou a família toda, né? Tá com saudade já. Entrou Vinícius, Valdirene, falta o Diego entrar daqui a pouco. A Vanessa. Gente, sexta-feira vai ser tremendo. Deus abençoe a querida Vanessa. A Valdirene escreveu ali: 8 anos. 8 anos de Igreja Cristo para as Nações. 8 anos. Igreja Cristo para as Nações, meu irmão. E quanto mais, é igual vinho. Igual vinho. Né? Diz que quanto mais o vinho, não fazendo apologia à bebida, não, né? É a filosofia. Filosofia não. Conta-se, quanto mais velho, de que fica bom, né? Então, só que não é para beber, não, hein? Repreendi em nome de Jesus. Não sei por que não vem essa comparação na minha cabeça. Ô, meu pai. Tinha que ser eu, né? É 8 anos rádio aqui também? Quando a gente começou, vocês tinham começado? 11 era o meio-dia. Olha aí, o Daniel tá falando aqui, ó. Não, a Hannah entrou também ali. Olha aí, ó. Ô, meu pai, ô, Senhor, me dê paciência. Tô brincando aqui, gente. Olha só. Vai tremer. Nesta sexta-feira vai ser. Prepara a vinheta lá, a chamada. Prepara a vinheta lá de chamada. A chamada lá, porque eu quero que todos vocês que estão ouvindo essa programação esteja conosco nesta sexta-feira. Não sei se está um pouco alto. Nesta sexta-feira. Isso aí é coisa do Vinícius, da Vanessa. E... certeza, hoje eles querem me...

homenagear, me presentear. Estão todos aqui participando, por isso você está em casa, está ouvindo aí essa programação, né? São as nossas queridas ovelhas ali, estão ativo aqui no Instagram. Imagina por quê, Daniel? Já vou logo dar notícia, né? Daniel. Então, assim, ó, vocês estão ouvindo essa programação, quero que vocês amanhã também estejam por um outro propósito. Quero dar um abraço em todos vocês, pois também será o nosso último dia como pastor aqui na cidade de Telêmaco Borba. E acho que hoje também é o último dia de programação aqui, Daniel, né? É, meu último dia de programação aqui na rádio, pois Deus achou por bem estar nos conduzindo à cidade de Porto Alegre, né? Vai estar nos levando ali. O Espírito Santo de Deus já tem um tempo que Deus já vem falando conosco, né? E caímos, é isso que eu falo, quando a gente entra em jejum e oração, a gente fica fácil para o Espírito Santo manusear, né? Quando Isaías recebe a presença do Espírito Santo, tem a visão, Deus abre os seus olhos e ele vê um alto e sublime, né? Sublime trono, vê a glória de Deus e vê um anjo e toca com a brasa viva sobre ele. Ele recebe o impacto do Espírito Santo, um revestimento, um impacto glorioso de Deus sobre si. E aí o Senhor mostra o plano, né? Um plano de salvação. Aí ele disse assim: Senhor, eis-me aqui, quero fazer parte desse plano. Eis-me aqui, envia-me a mim. Então, primeiro a glória desceu. Então, o perigo de você estar sempre jejuando e orando é esse, porque você fica ao alcance da mão de Deus, né? E Deus vai conduzindo a gente, vai conduzindo para onde ele quer que este profeta esteja naquele terreno. Aqui tivemos Telêmaco Borba, vai fazer um ano agora, chegamos agosto, né? 29 de agosto, e de lá até aqui foi experiências marcantes. Deus fez muita coisa nessa cidade. Deus fez algo gigante aqui. A nossa igreja é Cristo para as Nações. Os macumbeiros que se levantaram, né? Eita glória! A nossa igreja ganhou nome e respeito, e respeitando também as diversas igrejas, nossos queridos, os diversos ministérios, e fomos abraçados também pelos ministérios aqui desta cidade. Mas o Senhor Deus achou por bem nos conduzir a uma cidade que é mais desafiadora ainda, um povo que está vivendo ali sentenças de bruxaria, de macumbaria, um povo que está com medo, qualquer chuva que dá ali em Porto Alegre, eles já ficam assustados, estão vivendo traumas, lá constantemente tem tempestade. Não é fácil, para mim vai ser muito desafiador, mas estou feliz pelo que Deus fez aqui em Telêmaco Borba. Poderia ter acontecido mais? Sim. Poderia, esse longo do tempo, ter tido mais acontecimentos maravilhosos? Sim. Mas nem tudo é para nós. Vai vir próximo pastor aqui para Telêmaco Borba, e este vai chegar aonde eu não cheguei, né? E esse Deus preparou também para esse tempo. Então, Deus preparou o novo pastor para esse tempo. Então, eu quero amanhã dar um abraço em vocês. Se vocês puderem ir amanhã ali na nossa igreja, um motivo a mais para vocês irem. Eu quero dar um abraço em vocês, porque amanhã mesmo já estaremos indo ali para Porto Alegre. Meu querido Daniel, né? Top! Topzera, Daniel. Também meu Marcelo. Eita glória! Então, já quero estar avisando vocês aqui que eu não gosto de pegar ninguém por surpresa, né? Fazer aquele drama todo e tal. Eu não gosto. As pessoas são pegas de surpresa e fica aquele ambiente triste, né? E não há motivo para nós nos tristecermos, porque é Deus em operação. É o Senhor em ação.

0: situação. Então, vai ficar em Telêmaco Borba uma memória, uma história, um rastro de glória. Vai ficar nessa cidade. Ó, falei bonito agora, hein? Tá forte, hein? Vai ficar aqui uma memória, uma história e um rastro de glória na cidade de Telêmaco Borba. E hão de saber os macumbeiros que houve um profeta no meio de vós, que não se encurvou, não se encurvou para macumbeiro, não se encurvou para feiticeiro. Não tremeu na base quando começaram meu mundo e falar e falar. Esses aprendizes, eu falei logo nisso, chama-se aprendiz de feiticeiro. Agora eu vou atrás dos mestres, que é lá em Porto Alegre. Porto Alegre, meu irmão, aí o negócio é pesado mesmo. Vamos que vamos. E Deus tinha falado comigo para entrar em propósito de jejum 30 dias. Eu estou no propósito de jejum todos os dias e eu não sabia para o quê. Né? O que seria, mas era Deus já me preparando para algo novo. Deus abençoe todos que nos abraçaram, todos mesmo. Eu, a minha esposa, fomos muito abraçados no Telêmaco Borba. Eu, inclusive, estou agora, essa semana de jejum, vai terminar no dia 10, o propósito, falta poucos dias, e todo dia estou entregando o jejum, dizendo assim: eu abençoo a cidade de Telêmaco Borba, entrego esse jejum em favor de Telêmaco Borba. Cidade que nos abraçou, cidade que morei durante um ano, né? Quase um ano, e foi uma cidade que me abraçou. Aqui eu aprendi. Aqui foi o lugar da minha forja. Deus me preparou para dias que seriam talvez mais desafiadores. Então, só tenho a agradecer. Minha igreja, Cristo para as Nações, que igreja top! Que igreja maravilhosa! Ciclo de oração. Os jovens, os membros, os obreiros novos, pessoas que eu nem imaginava, nem imaginava que foi feito tanto da vida de pessoas, que a gente causou impacto tão grande na vida de pessoas, não imaginava.
1: Inclusive pelo rádio, né?
0: É
1: Inclusive
0: pelo
1: pelo
0: rádio.
1: rádio também.
0: Algumas pessoas me procuram: pastor, a minha vida mudou com aquela palavra que você disse, assim, assim, assim. Eu acho que o contato direto e a conversa acho que fez mais impacto que talvez eu até em cima do altar. Mas as pessoas conversando comigo ali, foi contando, né, algumas coisas, eu fiquei boquiaberto, que eu nem eu sabia. Tem o amigo Valsilei que ele fala assim: pastor, o senhor falou uma coisa para mim, eu quase voei no seu pescoço. Eu fico com uma raiva do senhor, uma raiva, uma raiva, uma raiva. E depois eu falei: não é que é mesmo? Eu vacilei, ele vem sofrendo com umas dores, um desafio que está na saúde dele. E aí eu não sabia, né? E aí eu falei para ele. Ele vem pedir oração. Eu falei: não, varão, isso aí não é para eu orar, não. Porque que adianta eu orar para você agora e as suas dores dar continuidade? Não, isso aí é para você orar. E eu vou dizer por quê. Você vai entrar em campanha de oração, eu vou te ajudar, é claro, mas eu preciso te carregar para o monte.
1: Vamos morar
0: Eu vou
1: junto,
0: te
1: né?
0: carregar, eu vou te ocupar. Por quê? Porque é uma guerra que está nos teus ossos. É, né? Um problema de saúde dele que está impetrado nos ossos dele, na carne, nos nervos dele. Eu disse: então, o que vai acontecer? Você vai agora ocupar a sua mente, você vai se encher de glória, de oração, e você vai movimentar teu corpo, você vai celebrar, você vai orar, você vai jejuar, você vai trazer alegria para o seu corpo, você vai tirar esse marasmo, essa tristeza, né? Esse sentimento já de velório, já, você vai arrancar isso. Quando você ser confrontado, a glória vir sobre você, você vai ter uma arma para aniquilar e neutralizar a dor. Ele disse que na hora estava com tanta dor que olhou para mim assim. Ele disse assim: deu vontade de se avançar em cima de mim. Ele contando, né? Mas hoje precisa ver. Depois chegou em casa e falou assim: sabe o que é mesmo? Eu vou fazer isso. Começou a orar, orar, orar, orar, orar. Hoje é um obreiro da casa de Deus, né? É um obreiro. Me acompanha dos montes. É meu parceiro de monte, tá? De oração. Ele disse que não fica mais naquela dor de casa. Ele ficava passar o dia inteiro dentro de casa. Ele disse que a dor é a mesma que ele sente, mas o poder e a glória de Deus é muito maior, de maneira que tem hora que ele esquece que tem dor. Tá forte. Então,

0: muitas pessoas abençoadas. Muitas pessoas que foram abençoadas. Então, grava aí. Uma memória, uma história e um rastro de glória. É o que fica na cidade de Telêmaco Bom. E o que vem depois será maior do que todas essas coisas. Será muito maior que todas estas coisas, ok? 12h46, Deus abençoe os queridos que estão aqui entrando conosco aqui no Instagram. Amém, obrigado. Com as palavras aqui também, pessoa oração do meu filho, está orando por vocês. Em nome do Senhor Jesus. A chamada, a irmã Loi Trindade colocou, eu moro aqui em Ivatuba. É Ivatuba mesmo? É ou Ibatuba? Não sei se é Ivatuba, depois me confere ali, talvez tenha saído errado alguma letra, ou seja esse nome mesmo, Ivatuba. Mas estou morando, então acho que a letra que saiu errada mesmo. Acho que ela está dizendo aqui, ó, estou orando para Deus, preparado de ir aí, congregar com vocês. Tem uma cidade de Ibatuba ou não? Ibituba? Deve ser, né? Deus abençoe, vamos lá, chamada? Vamos lá?
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1: 12:49
2: da tua mão.
1: Ai, meu pai do céu, aí é o trem pega fogo. Aí o trem pega fogo, hein?
2: Por profeta, não digas eu sou uma criança.
1: Eita glória!
2: Porque aonde

0: hein? É forte esse mistério, Daniel! Daniel já falou assim, nunca passou pastor tão doido aqui como este. Aliás, ele que tinha passado uma, tem muito tempo atrás, então eu já sou o segundo. Pastor Elias. Pastor Elias da Universal, era doidão também. Olha aí, tá vendo? Era nordestino ou não?
1: Não.
0: Não, né? É porque geralmente essas coisas só vêm do Nordeste, tá? Ô, glória! Deus abençoe! Ó, muita gente entrando aqui no Instagram. Deus abençoe sua vida. Pessoas estão mandando mensagem aqui também, Sandra, pedindo oração. Vai ser bênção de Deus. Deixa eu só lembrar aqui. Chegou pra mim aqui. Onde é que tá aqui? Acho que chegou no meu Instagram, no meu celular. E eu estou usando ele aqui para fazer a live. Acho que a missionária Valdirene mandou para mim aqui. É nesta... Hoje, quinta-feira, teremos o nosso culto poderosíssimo. É o nosso culto de unção. Marlene Rocha, né? Deus abençoe a querida Marlene Rocha. Glória a Deus. Deus abençoe a querida Marlene Rocha, está participando também aqui, está aqui na live. Um grande abraço, uma grande guerreira. Tem programação aqui também. Nas terça-feira, né? Às 2 horas tem uma programação muito abençoada.
1: Hã? Unidos em Cristo.
0: Unidos em Cristo. É o programa que ela tem aqui na rádio às 2 horas da tarde, nas terça-feira. Deus abençoe. Hoje, presbítero Silvanei e a missionária Daniele, vai estar também a cantora Gayle, adorando a Deus nesta noite. Vai estar adorando a Deus nessa noite. É o círculo de oração. Vou estar lá também participando desse culto, muito abençoado pela equipe de guerreiras, viu, Daniel? Daniel, você fica fazendo. Olha aí, ó. Daniel gosta quando eu falo as irmãs do coque, meus irmãos. As irmãs, claro que carinhosamente, as nossas queridas. Ah, vai estar o Clécio também. Obrigado, Vanessa. Manda pra mim aqui, porque tá no meu celular. Eu tô fazendo live aqui, não deu pra ver aqui o cartaz. Eu tinha, acho que, visto antes. Então vai estar a Gayle, vai estar cantando. Vai estar o Clécio e Indaiane. Então, as nossas queridas do ciclo de oração, que eu chamo carinhosamente como as irmãs do coque, porque são as irmãs coque no sentido que são aquelas irmãs da oração. Há muita gente, muitos profetas, muitos pastores, eu mesmo fui, eu tava falando para minha esposa ontem, contando para ela, que eu fui forjado

0: no ciclo de oração. Eu só via no ciclo de oração. Tanto nas Assembleias de Deus, lá na Bahia, tinha muitas irmãs, aquelas irmãs, meu irmão, que elas já saíam profetizando do banco. Eis que vos digo assim, terra. E aquelas do coque já falava terra seca, ainda completava ainda. Eis terra seca que vos digo. meu irmão. Então, assim, ó, dá até medo. Dava
1: Segundo
0: medo.
1: terço, né?
0: Meu
1: Segundo terço,
0: irmão.
1: né?
0: Essa irmã, musadérrima, nas Assembleias de Deus ali em Salvador, Bahia. E eu ia no ciclo de oração, gostava do ciclo de oração, né? Reunia aquelas irmãs todas ali, e era muito forte, Deus usava elas. Também na Deus Amor, né? O ciclo de oração da Deus Amor. E umas outras igrejas pentecostais que eu, quando jovem, ia. Então, era forjado, né, nos círculos de oração. É incendiado, meu irmão. Incendiado, o negócio pegava. E dependesse da irmã que iria do coque, eu nem colocava o pé. Porque era daquelas, meu irmão, que já chegava já com o cajado na mão, assim, doido para dar cajadada em um.
1: Já sabia pedir, então?
0: Não, se aquela semana eu brigasse com meus irmãos, né, eu que era jovem, brigasse com os meus irmãos, ou desobedecesse meu pai ou minha mãe em alguma coisa, eu nem colocava o pé lá, não. Ia nada. Meu irmão, eu vi nego que desobedeceu pai e mãe. E brigou aquela semana, eu vi apanhar, meu irmão, na minha frente, assim, cajadada para tudo que é lado. Aí eu me lembrei, falei, vou não, porque eu vou apanhar.
1: Eu sou louco,
0: Vou
1: eu sou
0: não.
1: louco.
0: Aí era uma semana de humilhação, de jejum, de oração para se consertar. Depois que aí eu ia para lá. Porque as irmãs do coque, não é brincadeira, não, meu irmão. Mas foi forjado muitos pastores. Muitos pregadores, muitas irmãs usadas através dessa oração. A minha mãe ela é dirigente do ciclo de oração na Assembleia de Deus, lá em Salvador. A minha mãe, ela é dirigente do ciclo de oração. Duas palavras que eu dou, minha mãe já está com a espada na mão. É impressionante. Eu não consigo falar com minha mãe 5 minutos sem que ela dê espadada. Aí eu falo, mas minha mãe. Eu já sou adulto, já sou pai de família. Ela disse, comigo não tem isso, não. Comigo não tem isso, não. Você ainda é meu filho. É como se fosse ainda. Não tem isso, não. Você pode estar barbado aí, ó. Você pode estar, idoso. Hã? É que idoso já estou quase, já. Segundo os meus opositores. Mas é a véia bate, meu irmão. A véia vem para cima mesmo. Eu tenho que ouvir, né? Então, eu digo que o culto mais poderoso, entrei falando isso, sairei dizendo isso, que o culto para mim mais poderoso, um dos cultos mais poderosos é o ciclo de oração. E hoje à noite vai ser bênção de Deus. Teremos ali o presbítero Silvanei vai estar te pregando junto com a missionária Daniela. Vai estar a cantora Gayle, gosto muito, tá? A cantora Gayle é muito usada, muito bênção de Deus, fervorosa, pentecostal, e ela vai estar adorando a Deus. E vai estar o Clécio, que é irmão da Gayle, né? Vai estar também o Clécio e a Indaiane, né? A Indaiane vai estar adorando a Deus nessa noite maravilhosa. A missionária Valdirene é a responsável desse culto, do ciclo de oração. Vai estar ali, vai estar os grupos, vai estar todos reunidos. Vai ser bênção de Deus. Deus abençoe. Concluímos aqui a nossa programação. Forte abraço. Fica todos com o Senhor.
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2: Nesse ano de 2026, já se passaram 17 anos que

glória, meus irmãos, a paz do Senhor Jesus. Com esta melodia bonita, nós iniciamos mais uma programação. Esse é o programa Voz das Assembleias de Deus em Telêmaco Borba, apresentado pelo DMA de TB, Departamento de Missões. Faça missões, façamos missões enquanto é tempo, meus irmãos. A noite vem na hora que ninguém pode mais fazer coisa alguma. Aproveitemos o momento para uma breve reflexão da palavra de Deus antes de nós começarmos a darmos os avisos importantes da obra de Deus, né? Nós também queremos compartilhar convosco um texto bíblico da palavra de Deus, e você tem este tempo, esta oportunidade, esse momento precioso. Enquanto nós ouvimos uma palavra da parte de Deus, você já vai preparando

Aí teu celular, né? Você aí ajuste aí o teu celular no contato da Rádio Nova Mensagem 91,9, 91,5, né? E participe do nosso programa, entra ao vivo, grava áudio, manda mensagem escrita. Você também pode compartilhar conosco aqui o trabalho que acontece aí na tua congregação. Meus amigos pastores distritais e setoriais, vocês têm liberdade aqui no nosso programa, né? Apresentado aqui, eu sou o seu irmão em Cristo, pastor e missionário Reginaldo Cristóvão, que tenho o imenso prazer de estar com você até as 14 horas. Nós estaremos aqui levando o melhor da informação a respeito da obra de Deus e dentro das nossas possibilidades aqui, nós estaremos atendendo alguns pedidos, né, de hino, louvores, e você também pode entrar, né, pedir a sua oração. Você também pode entrar aqui ao vivo via áudio, testemunhando das bênçãos do Senhor. Você que tem sido abençoado através das nossas programações aqui na Rádio Nova Mensagem, né? Transmitido aqui pela a nossa Igreja Evangélica Assembleia de Deus, Missão, aqui em Telêmaco Borba. Você que tem sido abençoado através das programações que você tem participado, ouvido, pedido oração, e Deus tem te abençoado, né? Testemunho aqui, nós queremos ouvir aquilo que Deus tem feito na tua vida, na tua casa e na tua família, tá bom? Vamos ler um texto da palavra de Deus que está em Jó, livro de Jó, capítulo 22, versículo de número 27, diz assim: Orarás e ele te ouvirá e pagará os teus votos, determinará tu alguns negócios, e ser-te-á firme, e a luz brilhará em teu caminho. Orarás, e ele te ouvirá, e pagarás os teus votos. O 28, determinarás tu algum negócio e ser-te-á firme e a luz brilhará em teu caminho. O livro de Jó é considerado um poema universal que trata da dor, que trata do sofrimento humano, bem como da angústia perante a realidade da morte. E este poema, ele é interligado com o papel de Deus em toda a complexidade deste mundo. E assim se explica que não só a sua profunda atualidade, mas também o fato de ser um dos livros mais lidos pelos crentes quando estão doentes ou passando por algum tipo de provação e precisam encontrar forças e respostas para suas dúvidas existenciais. Por outro lado, a mensagem deste livro de Jó mostra a insuficiência do pensamento humano para compreender o sofrimento. Mas, por outro lado, este livro apresenta uma alternativa ao desespero, que é a fé e a esperança em Deus. Como disse certo pensador, dizendo que no coração humano há um vazio com a forma de Deus. Isto é, há um vazio no coração humano que só Deus, o Senhor, ele pode

preencher. Quando nós olhamos para o livro de Jó, capítulo 1, no versículo 8, nós vemos que o Senhor disse a Satanás: notaste porventura o meu servo Jó, que não há na terra semelhante a ele homem íntegro, reto, que teme a Deus e se desvia do mal. Nós vemos aqui, através desta passagem bíblica, ao qual nós lemos nesta tarde, nós vemos 5 segredos do sucesso de Jó. O primeiro segredo é que Jó, o primeiro segredo do sucesso de Jó é a fidelidade. Jó, ele era fiel. Jó, ele cumpria com exatidão a vontade de Deus. Ele tinha exatidão em cumprir suas obrigações, em executar as suas promessas, jurar fidelidade, afeição, lealdade constante. Isto é um exemplo de fidelidade a um amigo. O segundo segredo que nós vemos na vida de Jó, o segredo do sucesso de Jó, é que Jó, ele era íntegro. A palavra íntegro, ela vem do latim que significa não tocado ou intacto, que tem um comportamento exemplar de probidade absoluta, incorruptível. Jó, ele era íntegro. Era por isso que Jó, ele era abençoado por Deus. O primeiro segredo do sucesso de Jó é a fidelidade. Seja fiel a Deus. Sejamos fiéis ao Senhor nosso Deus, para que possamos ser abençoados, para que possamos ter uma vida abençoada. O segundo segredo do sucesso de Jó, ele era íntegro. O terceiro segredo do sucesso de Jó, ele era reto. O que é ser reto? Reto é o que não tem curvatura. É algo direito, que vai sempre na mesma direção. Jó, ele era reto ao Senhor. Que nós, através desta passagem bíblica, nós possamos aprender com o exemplo de Jó, ser reto ao Senhor. O quarto segredo do sucesso de Jó é que ele era temente a Deus. Ao contrário do que muitos interpretam, ter temor a Deus. Ter temor a Deus não é ter medo de Deus, mas sim ter respeito a Deus, ter reverência a Deus, ter tremor, a que se refere justamente ao medo de perder a salvação. Valorize a tua salvação, seja temente a Deus, tenha reverência a Deus, tenha temor a Deus, tenha tremor diante de Deus. Valorize a tua salvação. Lute pela tua salvação. O quinto segredo do sucesso de Jó é que Jó, ele desviara-se do mal. Hebreus 12, versículo 1 diz: portanto, visto que nós também estamos rodeados

lado de uma tão grande testemunhas. Deixemos todo o embaraço e o pecado que tão de perto nos rodeia e corramos com perseverança a carreira que nos está proposta, olhando para Jesus, que é o autor e consumador da nossa fé. Fique firme, meu irmão, na presença de Deus. Não olhe para a direita, não olhe para a esquerda, e muito menos olhe para trás. Olhe para frente. Siga em frente, servindo ao Senhor, adorando ao Senhor. Nós vemos que Jó, com todas estas qualidades, Jó, ele passou por sofrimentos também. Jó, ele perdeu tudo que ele tinha. Jó, ele perdeu seus filhos, perdeu riqueza. Jó perdeu saúde. Mas quando o inimigo achou que tinha tirado tudo de Jó, Satanás se enganou, porque tudo que Jó possuía era Deus. Tudo que Jó havia alcançado veio proveniente de Deus. Louvado seja o nome do Senhor. Adore ao Senhor. Exalte ao Senhor. E a Bíblia diz que no momento em que Jó, ele é provado, Jó num dia só, ele perde todos os seus filhos. Jó num dia só, ele perde a sua saúde. Jó num dia só, ele perde todas as suas riquezas. Mas ele disse: Deus deu, Deus tomou. Bendito seja o nome do Senhor Jesus Cristo. Nós temos que ter, aleluia, esta convicção. Aleluia, muitas vezes uma porta se fecha diante de nós. Oh, louvado seja o nome do Senhor. Não fique triste porque uma janela se fechou. Não fique triste porque uma porta fechou. Talvez era necessário que ela fechasse mesmo, porque Deus, ele quer abrir outras maiores ainda. Louvado seja o nome do Senhor. Deus, o mesmo Deus que exaltou Jó, o mesmo Deus que abençoou a vida de Jó, o mesmo Deus que restaurou a sorte de Jó, ele vai restaurar a sua também. Eu venho lá do campo missionário para te dizer que o Senhor, o mesmo Deus que Jó serviu, é o mesmo Deus que eu e você servimos, e na hora certa, no momento certo, a vitória, o milagre da parte de Deus vai chegar na nossa vida, e nós vamos glorificar e exaltar o nosso Deus na beleza da sua santidade. Glória a Deus. Diante desta palavra, eu quero te garantir, o Senhor, ele está com você. O Senhor, ele está do teu lado agora. Talvez você está ouvindo essa programação, enxugando tuas lágrimas aí, mulher, talvez lavando a tua roupa, talvez limpando a louça do almoço, talvez aí fazendo a tua faxina. Eu quero te dizer nesta tarde, Jesus, ele te ama e ele tem um propósito na tua vida. Eu não sei se você, aleluia, está fazendo parte de alguma igreja evangélica, mas eu quero te dizer, Jesus te ama. E ele tem um propósito lindo, especial na tua vida. Talvez eu estou falando com pessoas que já foi membro da igreja, já participou do cálice, já participou do corpo, do sangue do Senhor Jesus, já talvez cantou no coral, no círculo de oração, no grupo de jovem. Talvez você já foi um companheiro no evangelismo. Talvez você já foi um mantenedor, um sustentador da obra de Deus. Você já foi até um contribuinte da casa de Deus, mas veio as lutas, veio as decepções e você não suportou, você parou, você estacionou. Mas nesta tarde o Espírito Santo, ele manda dizer para você: aleluia, é tempo de recomeçar, é tempo de levantar, fazer um aleluia, fazer um propósito com Deus nessa tarde.

retomar a tua caminhada. Talvez você já serviu a Deus, já foi obreiro, já pregou a palavra, já trabalhou nas construções, nas obras que a igreja promove. Talvez você já foi um parceiro na obra missionária, na evangelização, e hoje você se encontra parado. Você parou, você estacionou, e veio o vício da nicotina, do alcoolismo. Talvez veio o vício, os vícios tomaram conta da tua vida, e você hoje sente vontade de ir à igreja, você sente falta daquela comunhão que você possuía com o Senhor, mas hoje você olha para a tua condição e diz: eu vou largar primeiro, depois eu volto. Aleluia, volte do jeito que você está, porque eu duvido que você continue da forma que você está. Jesus Cristo, Ele garante a tua libertação. Jesus Cristo, Ele garante a tua libertação, a tua cura, o teu milagre nesta tarde. Eu quero orar com você neste momento. Você que está voltando para Jesus através desse programa, você que estava afastado, desviado dos caminhos do Senhor, você que ainda não é crente, não faz parte de nenhuma comunidade evangélica, eu te convido nessa tarde a entregar a sua vida a Jesus. A Bíblia diz: porque Deus amou o mundo de uma tal maneira que deu o seu Filho unigênito, para que todo aquele que nele crer não pereça, mas tenha a vida eterna. A Bíblia diz: e conhecereis a verdade, e a verdade vos libertará. A Bíblia diz: e pois o Filho vos libertar, verdadeiramente sereis livre. A Bíblia diz que Jesus não veio para ser servido, mas para servir e dar a sua vida em resgate de muito. Oh, glória! Louvado seja o nome do Senhor. Talvez você esteja na condição do filho pródigo, que pediu a herança: pai, dai-me a parte da fazenda que me pertence. E a Bíblia diz que o pai dá a sua herança. E a Bíblia diz que dentro de poucos dias, aquele moço, ele vai embora, vai para uma terra longínqua, distante. E a Bíblia diz que ele gasta tudo, a sua herança, com seus amigos. Quando o dinheiro acabou, a Bíblia vai dizer que os amigos também foram embora. A Bíblia diz que aquele moço começou a sentir fome. A Bíblia diz que ele vai em busca de um emprego, e ele arruma cuidar de porco, apacentar porco, um emprego de apacentar porcos. E a Bíblia diz que a fome era tão extrema que ele sentia desejo de comer as bolotas que os porcos comia. E ele, a Bíblia diz, e caindo ele em si, ele lembrou da casa do pai. Lá na casa do pai até os trabalhadores têm abundância. Ele disse: levantar-me-ei, irei ter com meu pai, e direi: pai, pequei contra o céu e contra ti, já não sou mais digno de ser chamado teu filho, mas me faz como um dos teus trabalhadores. E a Bíblia diz que ele se levantou e voltou para casa. E o pai, o vendo distante, correu e o abraçou. Oh, glória, louvado seja o nome do Senhor. Aquele filho volta irreconhecível. Ele volta sujo, maltrapilho, mal cheiroso, irreconhecível. Mas o pai o reconheceu, o pai o abraçou. O pai o recebeu de volta, dizendo: aleluia, traz sandálias para os pés dele, traz roupas para ele. Oh, glória, traz o anel também, aleluia. Oh, glória, e matai o bezerro cevado. Oh, glória, o bezerro cevado estava separado para o momento que aquele filho iria voltar. Oh, glória, você saiu da igreja, você saiu dos caminhos do Senhor, mas o pai está te esperando. O pai está te esperando de volta. Volta, filho,
Volta, filha, para os braços do Senhor Jesus Cristo. Oh, glória! A Bíblia Sagrada nos diz que houve festa naquela casa. Ele disse: é justo nós nos alegrarmos, porque este meu filho estava perdido e foi achado, estava morto e reviveu. Oh, glória! Oh, aleluia! Nesta tarde,

É tarde de salvação, é tarde de libertação. E você que me ouve nesta tarde através desse programa, você pode, aleluia, entrar ao vivo aqui via mensagem dizendo: pastor, eu quero voltar para Jesus, eu quero entregar a minha vida para o Senhor Jesus, eu estou sofrendo, eu estou padecendo, eu sinto saudade da igreja, da casa do Pai, eu quero voltar. E nessa tarde eu quero orar por você. Jesus vai te libertar, Jesus vai escrever teu nome no céu, no livro da vida. Oh, glória, louvado seja o nome do Senhor. Feche os teus olhos, curve a tua cabeça e oremos ao Senhor. Amado Deus, maravilhoso e eterno Pai, Senhor Deus, é no nome de Jesus, teu filho amado, nós estamos, Senhor Deus, na tua presença nesta tarde. Te agradecemos, Senhor, pela oportunidade ao qual o Senhor tem nos concedido de estarmos mais uma tarde na tua presença, Senhor. Pai, eu entro agora em lares, na cidade, no campo, talvez viajando com este companheiro no seu veículo. Senhor, e através dessa programação, Senhor, permite nós adentrarmos nas cadeias públicas. O Senhor nos permite adentrar nos hospitais, nas UPAs, nas UBSs da cidade. O Senhor permite nós entrarmos no comércio, no mercado, na loja, na oficina. Ó Deus, na construção civil, Senhor, nos leva agora, Pai, com uma palavra de bênção, de libertação, de cura divina para esta vida que nos ouve nesta tarde, Senhor Deus. É no nome de Jesus, teu filho amado, Pai, que eu te agradeço por poder estar apresentando este programa nesta tarde, aonde a minha voz chegar, que chegue até o Senhor, aleluia, chegue a tua bênção, chegue o milagre, a cura, a libertação, a salvação, a reconciliação, Senhor. Pai, é no nome de Jesus que eu abençoo todos os nossos milhares de ouvintes, ao qual estão conosco nesta tarde. Assim nós oramos e agradecemos o nome de Jesus. Amém, e amém, e amém. Deus abençoe tua vida.

Ô Glória, volta depressa, Jesus ele te espera, ainda hoje procure uma das nossas congregações, na cidade de Telêmaco Borba, e publique, traz a público a tua decisão, né, voltando para o Senhor Jesus Cristo, né, e tu serás uma bênção na casa de Deus. O meu abraço vai para a irmã Ana, ali dos Sem Casa, ela está ouvindo o programa. Deus abençoe sua vida, irmã Ana. Aquele abraço. Ô Glória, um abraço vai para o meu pastor presidente, pastor Paulo Kiefer. Deus abençoe, pastor Paulo, a sua vida, o seu ministério. O nosso campo tem sido muito abençoado através da sua vida, meu pastor. Deus abençoe, pastora Eunice, o meu carinho, o meu respeito aos senhores. Deus abençoe também, pastor Gustavo Kiefer, a irmã Paloma. São nossos vice-presidentes em Telêmaco Borba. Pastor Gustavo Kiefer, ele é pastor ali na grande...

0: Nai, Lianai, pastora Josi, muito obrigado pelo carinho qual vocês nos receberam aí neste domingo próximo, né, que passou. Estivemos aí na grande e abençoada congregação aí no Monte Sinai. E, na verdade, meus ouvintes, o Monte Sinai fumegou naquele domingo, né? A presença de Deus foi tão forte ali na congregação, ali no Monte Sinai. Teve curas divinas, teve libertações, teve decisões para Jesus, né? Glória a Deus, nós fiquemos muito felizes. Deus abençoe sua vida, pastor.
1: Maravilha é o que Jesus faz, né?
0: Glória, maravilha é o que Jesus faz, né? Glória a Deus, Deus abençoe pastor Lianai pela forma carinhosa que o Senhor nos recebeu aí, a família do missionário Reginaldo, foi muito bem abençoada aí, Deus abençoe vocês pelo carinho, pelas orações e por ter aberto a porta aí para nós ministrar a palavra, meus filhos cantarem, né, o meu filho Lucas Gabriel e com a minha filha Ludmila, eles formam um dueto, né, e eles estão, meus irmãos, eles estão aí disponíveis para vocês convidá-los para estarem aí fazendo parte aí do seu trabalho aí, grupo de jovens, adolescentes, né, congressos. Meus filhos têm sido abençoados por Deus e vale a pena, tá bom? Tem a minha bênção para vocês convidá-los. Deus abençoe de uma forma gloriosa. Pastor Luiz Carlos Sobrinho, nosso co-pastor na Igreja Central. Deus abençoe de uma forma gloriosa. E falando em Central, meus irmãos, hoje acontece na Igreja Central o culto de ensino, né? Hoje, quinta-feira, o culto de ensino inicia às 19h30. Olha, rapaz, vai ser forte hoje, hein? O Monte Sinai está escalado para estar ali na Central, culto de ensino. Também Área 7, meu Deus, vai ser fogo puro. Os Gideões vão estar louvando ao Senhor e também a UFAD TB vai estar na nossa congregação, ali na Central, Igreja Mãe, hoje, culto de ensino na Igreja Central, vai ser bênção. Ô, glória, louvado seja o nome do Senhor. Olha quem está na escuta, Daniel. O Davi, pastor reverendo Davi de Souza, na escuta do programa. Um abraço, pastor Davi. Deus te abençoe. Receba o nosso abraço, o nosso carinho, pastor Davi, em nome de Jesus. Olha aqui o pastor Márcio. Pastor Márcio Marcos Machado, pastor responsável da nossa congregação, ali no São João, igreja abençoada por Deus. Ele aqui está divulgando um trabalho lá no São João. Ó, Igreja Evangélica Assembleia de Deus, bairro São João. Hoje vai estar o cantor Eliton, louvando a Deus na Quinta do Propósito. Hoje tem a Quinta do Propósito na Catedral do Pentecoste, ali no São João. Deus abençoe. Hoje vai estar cantor Eliton, preletor Everton Amaral. Tudo que é Amaral, eu já acho que é meus parentes. Pai do céu, meu Deus, um abraço ao meu primo, né? Glória a Deus, meu primo ali no São João, né? Deus abençoe o Claudinei Amaral, né? Pai do Cleverson Amaral, William Amaral, são tudo primos, são tudo parentes. Deus abençoe vocês, irmã Mara, mulher de oração, mulher de Deus, nosso carinho, nosso abraço. Então hoje você não pode perder, hoje, a partir das 19h30, Quinta do Propósito, na congregação no bairro São João, liderada, pastoreada pelo meu amigo pastor Márcio Marcos Machado e a irmã Cristiane. Deus abençoe todos os nossos obreiros aí do São João. O cantor Eliton vai dar lugar na terra. O Everton Amaral vai dar lugar na terra. A coreografia Filhas do Rei vai dar lugar na terra. E o nome de Jesus vai ser glorificado. Eita glória, louvado seja o nome do Senhor, olha só. Ô, glória, o meu amigo Jefferson Boni, ele está ouvindo o programa, ele diz a paz do Senhor, estamos na escuta, um abraço, irmão Jefferson, qualquer hora nós vamos

0: Me aí um quibebe com costelinha de porco de novo. É, glória a Deus, a irmã Cláudia. É muito usada no ministério, na culinária. É, toca repercussão, canta, prega, ora, profetiza. É uma bênção esse casal ali do Jardim Progresso, irmão Jefferson e Cláudia e família. Aquele abraço do missionário Reginaldo.
1: Aquele abraço.
0: Amo vocês. Deus abençoe de uma forma gloriosa e especial. Glória a Deus. Vamos ouvir os áudios. É, a irmã Marlene. Olha, a irmã Marlene está participando aqui conosco. Ela diz: a paz do Senhor, pastor Reginaldo. Eu estou na escuta dessa programação. Deus abençoe, irmã Marlene. Deus o abençoe de uma forma gloriosa. Ah, também a Gi, né? Ela diz: a paz do Senhor Jesus, pastor Reginaldo, estamos na escuta. Gisele aqui do bairro Santa Rita, Deus abençoe, irmã Gisele, tô lembrando de vocês. Deus abençoe vocês de uma forma gloriosa e especial. Um abraço a todos os nossos amados irmãos aí da congregação do Santa Rita. Pastor Valdivino, que carinhosamente eu chamo de Divino. Deus o abençoe de uma forma especial. Todos os membros, obreiros aí da nossa congregação do Santa Rita. O missionário Reginaldo e família ama todos vocês, tá bom? Receba o nosso carinho, nosso abraço aí, todos os irmãos do Santa Rita. Aí no São Luiz, a minha mãe, Dalila de Fátima, está ligadinha na programação. Glória a Deus, louvado seja o nome do Senhor. Amo a senhora, minha mãe, Deus abençoe de uma forma especial a sua vida. Receba a bênção de Deus aí no São Luiz. Um abraço meu também vai para os nossos irmãos aí, é, da base missionária. Pastor Lauri, aquele abraço ao senhor e toda a sua família e a congregação aí sobre a sua responsabilidade, tá? Deus esteja abençoando de uma forma especial, meu carinho, para todos os nossos irmãos aí da base missionária. Um abraço do tamanho do universo para vocês, tá bom?
1: Aquele abraço!
0: Glória a Deus! Vamos ouvir uns áudios aqui.
2: A paz do Senhor, pastor Reginaldo, a paz do Senhor a todos os amados irmãos que estão ouvindo essa bela programação. Evangelista Adonias Camargo, quero mandar um abraço especial aos nossos irmãos ali da Vila Rural e Triângulo. Pastor, aqui na Mecânica Garagem, está fazendo eco o programa. Deus abençoe.
3: Olha quem está na escuta, Daniel.
4: Tamo junto.
0: Eita, glória. Ô, glória, Deus abençoe, irmã Lídia. Obrigado pela sua audiência. A senhora é uma bênção de Deus. Há uns meses atrás, a gente foi na casa da irmã Lídia e lá eu fui já depois do programa. Olha só, nós chegamos às 14, hein? E saímos de lá quase às 18 horas. É muita bênção. Irmã Lídia, você é uma bênção. Você é uma voz profética no nosso tempo. Deus abençoe sua vida de uma forma especial. Glória a Deus, louvado seja o nome do Senhor. Olha quem vem chegando, direto de Brusque, Santa Catarina, nosso irmão Sidney Barros. Deus o abençoe, irmão Sidney Barros, Deus o abençoe, obrigado pela sua audiência. Ele diz: a paz do Senhor, pastor Reginaldo, estou ligado em Brusque, Santa Catarina. Na próxima quinta-feira nós vamos estar na live, vamos pregar, né? Vamos pregar até fora do Brasil na próxima quinta-feira, porque eu tenho um amigo na Inglaterra, tenho um amigo em Boston, tenho um amigo na Flórida. Então nós vamos chegar aí pro outro lado do continente, vamos atravessar o oceano e vamos ministrar, vamos pregar fora. Aí eu já pego aquele currículo, né? Pregador internacional.
1: Pense!
0: Glória a Deus, Deus abençoe a todos nossos ouvintes. Vamos ouvir um fundo musical, parte de um louvor, e já estaremos voltando com todos vocês. E o tempo corre depressa.

0: glória, aleluia. Hoje, meus irmãos, né, estamos aqui com um aviso aqui, né, tava vendo aqui os status, os pastores, nosso amigo, né, pastor Adonias Camargo, meu carinho, meu abraço ao senhor, a irmã Lurdinha, e também, né, Deus abençoe ao Tiago aí na oficina, Deus abençoe, daqui a pouco eu tô indo aí dar uma geral no Voyage, que ele tá precisando de ir no doutor, tá bom? Deus abençoe, evangelista, Adonias avisa dia 8/8, culto de ações de graça dos jovens pela festividade. Vai estar ministrando a palavra de Deus, evangelista Versido Embaú, cantor Eliane Brito. Vai tremer a Vila Rural, vai tremer. Ô glória, louvado seja o nome do Senhor. Ei, queridos irmãos, hoje eu estarei ministrando a poderosa palavra no culto de milagres e libertação ali. É no campo de Ortigueira, na Tinguí. É, será impactado pela glória do Deus de Israel. Vai tremer o Natinguí hoje. Natinguí, né, nunca mais será o mesmo, porque a glória do Senhor vai manifestar naquele lugar, trazendo curas e libertação e salvação de alma. Um abraço ao pastor Ricardo ali no Natinguí. Hoje estaremos cooperando ali com o pastor Ricardo no Natinguí, no culto de milagres e libertação. Glória a Deus.
1: Maravilha, é o que Jesus faz, né?
0: Maravilha, é só ele que faz. Também no sábado agora, meus irmãos, acontece na nossa congregação ali no Sapé, é o culto setorial, encontro das congregações, vai estar tudo reunido num só lugar, Lajeado, Palmital, todos ali no Sapé. Pregador, pastor Ricardo do Natinguí, estará ministrando a poderosa palavra de Deus também, cantando grupos locais, cantores locais, e creio sem sombra de dúvida que o nome do Senhor Jesus será glorificado. Estamos preparando ali já uma recepção bem calorosa, à altura que os irmãos merecem. Vamos preparar ali um jantar depois do culto, crente come pouco. Glória.
2: Ui, delícia!
0: Os crentes comem, né? Então nós estamos preparando ali um jantar abençoado para todos os nossos irmãos, né? Ali já é doutrina da casa, né? Todos encontrão nossos, tem festa, tem alimento para o pessoal comer, né? Alimenta a alma, o espírito e depois o físico para voltar para casa forte, robusto e abençoado. Glória a Deus. Vamos ouvir o áudio do glorioso que está na agulha já.

0: glória. Ô glória, o crente que tem poder não vive reclamando e nem murmurando aí na voz do glorioso. Um abraço glorioso, o pastor Edson Mendes, pastor.
1: Aquele abraço.
0: Pastor Edson Mendes, ele é pastor ali na Argentina, ou Rua Argentina, glória a Deus. É bem pertinho aqui, vizinho nosso aqui, toda quarta-feira ele dá aquele brado ali na Rua Argentina.
1: Pense.
0: Deus abençoe, pastor Edson, Deus abençoe a sua vida, né? E a nossa presidenta aí, Deus abençoe a vida da sua esposa, Deus abençoe, vocês têm sido uma bênção. É na nossa cidade, em Telêmaco Borba, e por onde vocês têm passado, vocês têm semeado a boa semente do Evangelho, e muitas almas têm se rendido a Cristo através das suas vidas. Deus conserve a si, que o Senhor Jesus vos abençoe. Olha só o pastor Valdinei, pastorzão ali do Rio Alegre, ele diz: estamos na batalha e na escuta com o pastor Valdivino. Um abraço, pastor Valdinei, um abraço, pastor Valdivino. Passa a Macedônia e vai até o Sapé tomar aquele café, café medroso, acompanhado com pão, com queijo, com doce de leite. Passa lá, pastor Valdinei. Estamos construindo mais uma churrasqueira ali no Sapé. Ô, glória! Concluímos as obras ali no Palmital, refeitório, churrasqueira, e agora voltamos uma atenção especial também para a congregação ali no Sapé. Estamos ali, meus irmãos, estamos ali, né, contando os minutos para iniciarmos mais uma construção ali para a churrasqueira, festa do Círculo de Oração, o Congresso Unificado, o Círculo de Oração e Mocidade já está aproximando agora no mês de setembro, e antes do final do mês, antes do Congresso, nós queremos concluir as obras ali. Estamos construindo, né, a churrasqueira, aí vamos pintar as paredes, os muros, o piso, vamos pintar os gradinhos, os muros, a frente da igreja, as laterais, vamos deixar a igreja bem bonita, para receber os nossos visitantes que estarão no dia 23, dia 24, ou seja, dia 22, 23 e 24 de setembro, ali no nosso congresso, né? É abertura com o nosso pastor presidente na sexta-feira, e sábado e domingo já o pastor Moisés Vilela, do Jardim Alegre, estará ministrando a poderosa palavra de Deus ali para nós no Sapé, no mês de setembro. Ô, glória, Deus abençoe todos os meus amigos, né? Glória a Deus. Irmão Diego ali do Lajeado Bonito e Silmara Santos, eles estão ouvindo o programa. Um abraço, cooperador Diego, irmã Silmara, eu amo vocês, Deus abençoe vocês.
1: Abraço.
0: Família Antunes, eu amo vocês, Deus abençoe, receba o meu abraço, o meu abraço, e também do Daniel e do pastor Silvio, aqui nos estúdios da Rádio Nova Mensagem. Aqui tá pegando fogo, o nome

0: está sendo glorificado ali no Lajeado Bonito. Glória a Deus, louvado seja o nome do Senhor. Recebi aqui uma mensagem, deixa eu divulgar aqui. Glória a Deus, louvado seja o nome do Senhor Jesus Cristo. Glória a Deus, louvado seja o nome do Senhor Jesus Cristo. Não, essa mensagem que é de outro campo, outros setores. Glória a Deus. Mas o Diego, né, e a sua esposa, a irmã Silmara, estão ouvindo o programa. Um abraço para todos vocês, tá bom? Pastor José Ulisses, a sua esposa, seus filhos, também o presbítero Gilmar, Manelma, ei, Dirceuzão, Dirceu é o homem da água. Sem o Dirceu no Lajeado, o povo passa sede. Ele é o líder ali da Sanepar, né? E faz um excelente trabalho ali. Ei, pessoal, ore pelo Dirceu, hein? Glória a Deus, orem por ele, porque ele é uma bênção. Deus abençoe também os nossos irmãos ali no Palmital. Forte abraço a todos vocês. Um abraço ao nosso povo ali do Sapé. Eita, glória. Cooperador Valdir Casturino de Melo, abraço ao senhor, a Nazira, aí no sítio. Ele disse: pastor Reginaldo, eu consegui sintonizar o teu programa, lutou e conseguiu, né? Yeah! Eita glória, esse programa que já é líder em audiência, em Telêmaco Borba e toda a região. O meu abraço vai para o pastor Erineu, ali nas Duas Pontes. Obrigado pela coragem. Eu vou estar pregando dia 23 aí, na Cruzada Evangelística, aí nas Duas Pontes. As Duas Pontes vai estremecer com a glória de Deus.
1: Meu glorioso!
0: Glória, louvado seja o nome do Senhor. É Pentecoste sem limite. Glória a Deus, louvado seja o nome do Senhor Jesus. Quero agradecer todos os nossos ouvintes, né, que estiveram ligados nesta programação. Você que nos deu o carinho dessa massacrante audiência. Deus abençoe, meu abraço vai para o pastor Márcio Mainardes, ali na congregação do Jardim Alegre, grande amigo, grande companheiro. Deus abençoe sua vida, seu ministério. Deus abençoe, pastor Irã, né, que esteve ali no Palmital, na nossa manhã missionária, trouxe uma palavra de conscientização missionária, foi uma bênção, ele e a irmã Daniele. Deus abençoe pastor Irã, pastor Valdivino, pastor Lauri, que também estava conosco ali. Deus abençoe pastor Adonias também, pela sua cooperação ali conosco no campo missionário. Mês de novembro está chegando, né? E eu quero todos os meus amigos distritais no meu aniversário ali no Sapé, né? 1º de novembro é o nosso aniversário. Já vou começar já a fazer a propaganda para ver se vai. Eita glória, louvado seja o nome do Senhor Jesus Cristo, né? Eita glória, vamos estar ali aguardando todos os irmãos. Eu vou estar fazendo meu aniversário por passagem de ano, de aniversário também. Resumindo, uma somatória de ministério, já estamos já aproximadamente há uns 25 anos na estrada, pregando o evangelho, falando do amor de Cristo sem parar um dia, sem parar, ininterruptamente, pregando todos os meses, ano, todo esse tempo pregando e falando do amor de Jesus, e Jesus confirmando com os milagres, sinais. Jesus tem sido bom e maravilhoso nas nossas vidas.
2: Maravilha é o que Jesus faz, né?
0: Glória! Então, meus irmãos, nós estaremos, né, agora em novembro completando 44 anos de vida, de idade, né? Parece, você olha pra mim, parece que eu tenho bem menos, né? Aleluia, aleluia, glória a Deus. Parece que tem bem mais, né? Mas é só 44. Glória a Deus. Um abraço para minha esposa lá no Sapé. Um abraço para os meus filhos. Um abraço para todos vocês.

pai ama vocês, tá bom? Glória a Deus, meu filho mais velho tem 23 anos, né? Minha filha mais abaixo um pouco tem 19 e a outra mais nova tem 17, né? Um abraço pro Matheus, que é o noivo da minha filha Ludmilla. Um abraço pra sua avó, né? É, Tereza Góes, parece, não me foge da memória, ela é ouvinte assídua do programa, ela fica ali esperando, olha, o pastor Reginaldo já tá no ar, né? Glória a Deus, um abraço a todos os meus irmãos, você que eu conheço, você que eu nunca vi, mas eu já gosto de vocês, Deus abençoe de uma forma gloriosa, obrigado pelo carinho e estejam sempre orando por mim, pela minha casa e pelo meu ministério, que eu estarei sempre, sempre, sempre aos pés de Jesus, orando por vocês, tá bom? Você que precisa das nossas orações, você que precisa de um milagre, você que precisa de uma grande provisão de Deus para este dia, eu vou entrar em oração agora, eu vou entrar em oração agora, neste exato momento, e eu vou clamar a Deus pela tua vida. Atenção, meus queridos irmãos, né? Atenção, meus queridos irmãos e queridas irmãs. Estamos tendo consagração na Igreja Central todas as manhãs de terça-feira. Tem sido bênção de Deus, tá bom? Nessa terça-feira, eu vou fazer um esforço para estar aí cooperando com o senhor, pastor. É Luiz Sobrinho aí na central, na manhã de consagração. Vou fazer um esforço. Essa semana não pude, estava em viagem, mas estarei, né, aí com vocês nesta próxima terça-feira. Se Jesus não vier nos buscar, nos arrebatar, eu estarei aí com vocês, orando pelo povo, abençoando o nosso povo, né? Glória a Deus, e orando em favor de todos aí com vocês, tá bom? Meu abraço, meu carinho, Deus o abençoe de uma forma especial. Oremos, você já está preparado? Você está aí próximo do teu rádio? Oremos, amado Deus, maravilhoso e eterno Pai, Senhor Deus, é no nome de Jesus. Eu abençoo a vida deste homem, eu abençoo a vida desta mulher, Senhor, que está ligadinho no programa. Deus maravilhoso, entra com providência, aquele que precisa de uma porta aberta, abre as portas, faz milagre, Senhor, faz maravilha na vida dos seus filhos. Assim oramos e agradecemos em o nome de Jesus. Amém. Glória a Deus. Aquele abraço, eu tô indo, tô voltando pro campo missionário, se Deus permitir, na próxima quinta-feira nós voltaremos com todos vocês, Deus o abençoe, a paz.

0: de responsabilidade de seus idealizadores.
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0: Boa tarde, pessoal. Boa tarde, queridos ouvintes. Paz do Senhor. Aqui está a missionária Cleonice, mais uma vez, com palavra gratidão ao Senhor. E o tema nessa tarde é: você vai se livrar da tua maca. Logo mais eu vou trazer uma palavra de Deus. Você que está do outro lado aí, vamos estar orando. E você que quer mandar um áudio para a gente, de oração, até mesmo de palavra, pode mandar áudio. Nós estamos aqui também para ouvir vocês. Vão despertando as outras aí. A missionária está no rádio. E eu creio assim que vai ser uma hora, a hora do café, uma hora de palavra, uma hora de oração e uma hora abençoada em nome de Jesus. Pai, nessa tarde, Senhor, eu me encontro aqui, Senhor, o Daniel, o Silvio, neste lugar, Deus. O Senhor me trouxe mais uma vez. E nessa tarde, nessa quinta-feira, Senhor, é um propósito, Pai, de bênção, de libertação e de vitória. Eu creio, Senhor, no que eu prego. Eu creio, Senhor, na Tua palavra. Eu creio, Pai, que o Senhor tem novas vidas, tem testemunho para ser contado. Eu creio, Pai, que quando o Senhor tira nós do acomodismo e traz nós para a Tua obra, para pregar a Tua santa palavra, Senhor, é porque vai entrar em corações, em lares necessitados. Nessa tarde, Senhor, eu já começo pedindo, Pai, que o Senhor já visite os enfermos. O Senhor já começa, Pai, a mexer, Pai, nessa cama. O Senhor já começa a mudar a história. O Senhor já começa a movimentar, Pai, essas águas com cura, com libertação. Paizinho amado, é uma tarde, Pai, onde nós dizemos: Deus, o Senhor colocou o nosso coração de nós ouvirmos, Pai, nós ver o Senhor fazendo milagre, nós ouvirmos testemunho, Pai, de muitos. Eu creio, Senhor, que muitas pessoas ligarão e contarão o testemunho, Pai, que talvez, Senhor, ele estava ali, Senhor, amarrado, aprisionado, Senhor, a enfermidade tinha assolado, não aguentava mais, mas o Senhor chegou e o Senhor mudou a história com cura e com libertação. Entra, Pai, na prisão, Pai, visita os hospitais, visita o UPA, meu Deus. Pai, nós colocamos cada vida diante do Senhor, a minha vida, Paizinho amado, esses nomes, Pai, que já estão aqui, Senhor, precisando de oração, precisando de cura, precisando de um milagre, e eu creio que o Senhor fará milagre para eles irem na Tua casa e testemunhar o que Deus fez, porque quando nós recebemos, Pai, algo do Senhor, tudo que nós queremos é testemunhar, sair para fora dos portões, entrar no templo e contar o que foi que o Senhor fez nas nossas vidas. É a minha oração, Pai, em nome de Jesus. Amém. Amém. Daniel, vou passar para você já falar aí, daí depois quando eu entrar na palavra, e vamos esperar, né, que os povo venham compartilhar com a gente nessa tarde, amém?
1: Isso aí, né? Paz do Senhor, estamos aí, né, com o programa Hora do Café, né? Costumo dizer que é a hora mais deliciosa do rádio. E o programa aqui, ele tem suas, cada dia da semana, ele tem uma característica diferente, né? Na segunda tem a pastora aqui, a psicoterapeuta, a pastora Fernanda aí, que vem, com ela vem o esposo dela, vem o missionário Clonice, vem a Elisete aí, com aquela palavra. E na terça vem o doutor Sadi, falando de saúde, tanto do corpo como do espírito também, né? E na quarta, a cada 15 dias, tem o Maico, da ProSaúde TV, que vem aqui também falando de saúde alimentar aí, porque tudo está ligado, né? Tudo está ligado aí. Porque, venhamos, quando você cuida do seu corpo saudavelmente, é dito, né? É correto que o Espírito Santo, ele não habita em templo sujo, certo? Só que esse sujo, subentende-se, que é o seguinte: que você tem que cuidar da sua saúde.
0: Tem que cuidar da
1: como
0: saúde.
1: Que ele vai, ele fala assim: espere aí, eu quero te ajudar. Mas, porém, faça a sua

0: Parte, procure os médicos, procure essa, tem a saúde pública aí que é boa, não é ruim, tem, procure, porque ele vai alimentar o Espírito Santo, ele vai habitar num corpo saudável, que também está com a saúde em ordem. Não,
1: Amém.
0: e o que for preciso desde que esteja dentro da fé, vai melhorar. Ele mesmo vai te dar forças para você melhorar, mas no entanto, saúde física, alimentação saudável do
1: Verdade.
0: corpo, exercícios físicos e cuidar do templo, esse cuidado do templo do Espírito Santo não é só, digamos, isso é muito necessário, gente. Você estar em oração, estar na igreja, estar jejuando, é muito necessário. Mas, porém, precisa-se cuidar também da saúde física.
1: Com certeza,
0: Com
1: Daniel.
0: tudo. Por que que tem o doutor Sadiq que vem aqui fala da saúde física, saúde espiritual, saúde num contexto geral. E depois, isso aí, tá aí o doutor Sadi, o Maico da ProSaúde TV, que fala sobre alimentos saudáveis, que é possível você ter uma alimentação saudável, tomar água principalmente, todo dia água, aí que é necessário para o organismo. O nosso organismo, ele é composto de 70% de água, então ele é necessário ter a água. Só que não, ainda mais também, né? Porque então, se você tomar muita água também, daí o rim, você afoga o teu rim.
1: É
0: Daí
1: verdade.
0: não dá certo, daí não dá certo. E daí na quinta, como foi decretado que o dia da oração, né? Toda quinta aqui é o dia da oração
1: Toda
0: com a
1: quinta,
0: missionária Cleonice.
1: dia da bênção.
0: Dia da bênção. E quando ela não está aqui, tem. Ah, ela
1: Opa.
0: designa alguém aí que vem fazer esse ciclo de oração aí, oração e palavra. Daí na sexta, normal. E assim segue, né, Silvio? E assim segue, né? Então agora nós vamos falar então ainda da Casa do Campo, primeiro da ProSaúde TV, né? 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Você lê o prédio lá, ó. Se for em linha reta, bem pertinho. Você vindo pela Avenida Paraná, você dobra à esquerda e logo à direita. À esquerda, eu digo para você entrar na rotatória, você faz a rotatória. E logo à direita você já vai para a Saúde TV. Subindo a Samuel Clabin, ela está, que você está sentindo esquerda, você dobra ali, entra na rotatória, ela está novamente à direita. Ali é facinho de visualizar, não tem como você não se identificar com aquela borboleta que está lá, né? E você sabe que borboleta significa mudança, né? Mudança para uma vida melhor.
1: Mudança para a vida melhor?
0: Porque a borboleta, ela faz uma metamorfose, né? Da lagarta para borboleta, essa metamorfose aí. Pode ver quando ela tá em forma de lagarta, ela faz o casulo. Ali ela faz essa metamorfose e olha só como ela se torna bela e tudo mais. Mas por quê? Porque ela fez essa metamorfose para uma vida mais saudável. E
1: Verdade.
0: você quer uma vida saudável com alimentos? É a ProSaúde TV. O Maico, a Evelaine, a Né estão lá para orientar você no alimento, no contexto aí. Se você tiver com carências de vitaminas, eles vão indicar os alimentos naturais que têm a vitamina necessária para o seu organismo aí. E sempre naquele que nós falamos, né, Mr. Organense? Tudo na medida certa, né?
1: Tudo na medida certa.
0: Pense bem, é igual a vitamina D, que é o sol. Tome muito sol para ver. O que vai acontecer? Você vai ter um câncer de pele.
1: Sim.
0: E também tem os comprimidos, as drágeas que você pode, mas tudo na medida correta, gente. Nem mais, nem menos.
1: Nem menos.
0: Se
1: Isso
0: você tiver
1: mesmo.
0: menos, você vai se sentir fraco. Se você for demais, teu organismo não adianta nada. Eu vou comprar que comer um monte de semente de abóbora. Não vai adiantar nada. Tem a proporção certa que você tem que comer.
1: Sim.
0: O resto você vai jogar tudo fora. Quer dizer, você está jogando tanto seu dinheiro fora como teu organismo não está aproveitando a sobra.

0: Quer dizer, não pode ter o excesso. Não pode ter o excesso. Em tudo não tem que ter excesso. Tudo que é, até o exercício físico que você faça em excesso também vai te fazer mal. Então tenha o limite do teu corpo. Então respeita o limite. 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Código de área 42, para quem é das regiões, círculos vizinhos, você pode pôr 42, vai vir aqui e você pode mandar mensagem aqui. E só um detalhe, gente, vou fazer de novo aquele apelo para evitar a fadiga. Lembra, né, senhora Clarice, que a pessoa falou que não era para falar no ar, tal, tal, tal. Lembra, né? Então, gente, ó, se o assunto for privado, particular, coloca lá. Pô, você pode mandar mensagem pela causa. Se é algum filho que está em droga, se é que está preso, se é alguma causa conjugal que você não pode falar, você coloca lá, favor não divulgar, mas coloca antes, gente, porque aqui não dá tempo do Silvio ouvir, não, a pessoa coloca, vamos supor, igual no caso da Rosana aqui, a pessoa coloca aqui, a paz do Senhor, tal, tal, tal, estou com um problema assim, assim, assim, assim, assim, da missionária, olha no final, não falar no ar. E aí? É culpa sua?
1: Já foi.
0: Gente, então, Jesus. Se for assunto privado, particular, que você não pode falar, você não quer que divulgue, você coloca lá, você pode mandar, exatamente como você quer. Você vai até citar seu nome, mas o pedido de oração seu, nós encaminhamos para a missionária Cleonice, dela vai orar por essa causa, expressamente por essa causa. Tá, mas coloca lá, e no áudio, mesma coisa, gente, que não dá tempo do Silvio ouvir os áudios ali. Então, você fala tudo no áudio, depois do final do áudio, você fala, não solta meu áudio no ar. Já foi, gente. Por favor, não é que a gente fique, é que nós não temos a possibilidade nem de ouvir antes aqui, que não dá tempo.
1: É muita coisa.
0: E a missionária vai ler aqui, ou eu vou ler, eu vou começar lá do começo. Então, daí, isso é boa, começar do começo, né? Essa é pra acabar, começar do começo. Ai, ai, ai. Então, gente,
1: é isso. Eu me sinto atrapalhado, mas o Daniel, olha.
2: Ai, ai. Jesus amado.
0: Então, gente, é isso que nós pedimos pra vocês aí. Se for assunto particular, coloca lá, não divulgar, que eu passo tudo, o Silvio passa tudo pra missionária Clonice, a causa e tudo mais, tá bom? No caso aqui, a Rosana, só me ensinar que eu quiser, eu já vou passando a régua aqui já.
1: Já vai.
0: Então, olha aí, gente, vamos aqui, então. Gente, eu usei aqui essa da Rosana Pinheiro como exemplo. Se você não quiser que divulgue a causa por qual você está pedindo oração, tá bom? Que muitas vezes é necessário que a pessoa não quer que fale. Então, gente, é isso que eu digo. Vocês nos ajudam? E a missionária Cleonice em oração ajuda vocês, mas para isso temos que nos ajudar, né? Então, vamos lá. A paz do Senhor, missionária Cleonice, irmão Daniel, ela está pedindo oração por sua família, oração por cura. A sua filha, vá marcando lá, missionária Cleonice. Eu vou falando, vai, ela pegou o nome. Acha o papel, Silvio, faz favor. Você viu que aqui é tudo assim? Tá. Vamos lá, então. Olha só, por quem que a Rosana está pedindo aqui. Veja bem. Por sua filha, Nicole Pinheiro Freitas. Nicole Pinheiro Freitas. Uhum. Bruna Pinheiro Freitas. Quando eu tiver ok, me dá ok que eu já falo. Tem mais aqui. Tá. Bruna, já falei Bruna, né? Uhum. Bianca Antônia e seu pai Oswaldo Lemes Pinheiro. Bianca Antônia e seu pai Oswaldo Lemes Pinheiro.
1: Oswaldo.
0: Uhum. Isso. Aqui, viu? Viu só que já foi tudo aqui já. Uhum. Vamos vendo que tem mais aqui. Agora nós vamos lá para Brusque, Santa Catarina. Eu não vou perguntar. Sidney Barros está lá em Brusque nos ouvindo, né, Sidney Barros? Ô, Sidney, hoje está aqui. Hoje a missionária Clarice está aqui. Hoje é da oração. Qualquer coisa, você coloca a causa que você quer que ore aqui, que nós já passamos para ela aqui, tá bom,
1: ou
0: meu querido?
1: Ou manda no meu privado, né, Daniel? Também pode mandar.
0: Gente, fique à vontade no privado. E quem não tem o número dela, o Silvio, passa ali, porque muitas vezes você fala aqui, não tem muita pessoa passar. Uhum. Mas se você manda, daí um áudio no da rádio ou uma mensagem, ó, me passe o número da missionária Clonice. O Silvio, sim, já encaminha para você o número. Tá bom? O Sidney Barros está aqui. Vamos ver no outro aqui que está aqui, né? A Isabel Moraes está aqui.
1: Ai.
0: A paz do Senhor, estou na escuta.
1: Pai do Senhor,
0: Deus abençoe,
1: pastora,
0: vocês.
1: Amém.
0: Sidney Barros, já falei. Isabel Moraes, já falei. Isabel Moraes, já falei. Rosana Pinheiro, já falei. A Marli está aqui. Veja bem, a Marli está pedindo aqui. Eu acho que já, o da Marli já tem, mas marca lá a missão.
1: Já
0: está
1: marcado?
0: Marli. Não, mas esses pediram que ela colocou aqui, não. Marli. Andressa Cristina de Souza Carvalho está pedindo por ela. Andressa Cristina de Souza Carvalho. Uhum. E o pai, Francisco Frutuoso de Carvalho.
1: Frutuoso,
0: isso mesmo, é o que está aqui.
1: De Carvalho.
0: Isso. A Andressa Cristina é oração para o intestino dela. Tá. Tá, vamos vendo aqui. Vamos lá, Silvio, pode soltar o áudio da Elza, Silvio, aí, faz favor.
3: O programa de vocês aí, a hora do café, tô saboreando o cafezinho, que é a palavra de Deus, que é muito importante.
1: Amém.
3: Na minha vida. Eu estou ouvindo o programa, tá bom?
1: Amém.
3: E peço oração para mim, a minha saúde, que tem falta de respiração, sim, eu tenho oxigênio em casa, né?
0: Silvio, daí,
3: peço a Deus que
0: ela
3: possa
0: o nome daí
3: se livrar desse oxigênio.
1: Amém,
3: peço,
1: irmã,
3: oração encarecidamente para vocês aí.
1: Amém, amém.
3: E oração para minha família também.
1: Não, me está orando, minha querida.
3: A Renalda e a Marisa, minha filha, meu filho. E que Deus venha abençoar poderosamente vocês aí, esse programa que eu tô ouvindo todo dia.
1: Amém, amém, Deus abençoe. Vamos estar orando, sim, minha amada.
3: Muito bom esse programa.
1: Amém, obrigada, Deus abençoe.
3: É uma hora espiritual mesmo, gostosa, tá bom?
1: Amém.
3: Deus abençoe.
1: Tá bom, querida.
3: Feliz para todos vocês e da rádio.
1: Amém, obrigada.
3: E para todos os ouvintes que estão em sintonia com o programa também.
1: Amém.
3: A paz do Senhor Jesus.
1: Paz do Senhor, minha amada.
0: Silvião, solta da Elis Regina, daí você encaminha esse áudio para missionar Clonice daí. Faz favor.
4: A paz do Senhor, irmã Daniel. A paz do Senhor, irmã Clonice.
1: Pai do Senhor, Elis Regina.
4: Eu abenço o programa. Eu ofereço para minha mãe e para todos os ouvintes.
1: Amém, Elis.
4: E para vocês aí do rádio.
1: Obrigada.
4: Deus abençoe.
1: Amém, Liz. Deus abençoe você. Paz, meu
4: amado.
1: Outro, Liz. Beijo.
0: É isso aí, gente. Você viu aí o povo aí? Então, gente.
1: Cadê a irmã Vilma?
0: Cadê a irmã Vilma?
1: Vilma, cadê minhas intercessoras?
0: Cadê o Paulinho? Ô, Paulinho, cadê você, Paulinho?
1: Cadê você? O homem do café, Daniel?
0: O homem do café. O Ezequiel. Eu sempre falo aqui, gente. Eu falo pra vocês, se vocês convidar o Ezequiel pra tomar café, podem preparar um jarro, um tonel, porque o homem, né, brincadeira, viu?
1: Cadê a Helene Cristina?
0: Cadê? Exato. Ô, gente, aqui, como eu falei, tirando aí as brincadeiras à parte, porque eu acho assim, que quem é cristão não tem que ser maracujá de gaveta.
1: Não, nós estamos felizes.
0: Tem que ser alegre mesmo.
1: Não, estamos felizes.
0: Que até com nós, até a tristeza salta de alegria. Então, quem tem Jesus aí na sua vida, aí pode ter certeza que é assim mesmo.
1: Amém.
0: Então, gente... Agora aqui, vocês podem continuar mandando suas mensagens de pedido de oração aí, que com certeza irá ser tudo encaminhado para a missionária Clonice. Agora eu vou deixar a bola com ela aqui.
1: Amém.
0: Daí provavelmente, talvez eu venha só no finalzinho aí para antes da que ela vai, não vai orar só agora, vai orar mais vezes, claro, né? Dentro vem divulgando o nome do pessoal aqui que estão pedindo oração. Mas pode continuar mandando suas mensagens de oração. E aquilo que eu falei, todos os pedidos de orações que foram chegando aqui, digitado, o Silvio vai encaminhar tudo para a missionária Clonice no privado dela, tá? Seja áudio, seja mensagem digitada, ele vai encaminhar tudo para ela, tá bom?
1: Amém. Amém, Daniel, Deus abençoe. Queridos ouvintes, pode continuar aí compartilhando, participando com a gente, né? Nós estamos aqui, hoje minha amiga Liz não está, mas o Senhor está aqui conosco. E eu quero dizer para você que talvez você está aí na tua casa, cabeça baixa, triste, tanta coisa acontecendo. Eu quero dizer para você nessa tarde, eu sirvo um Deus e eu prego um Deus, dono do milagre. Eu vou deixar uma palavra ao seu coração, depois tem um louvor. Eu quero que você ouça e receba. Pegue essa palavra para você, tome uma posição. Se coloque na posição que o Senhor tem te colocado. Amém? Marcos 2. Marcos 2 diz assim. Algum dia depois entrou em Cafarnaum e soube que estava em casa. E logo se ajuntaram tantos que ainda nos lugares junto à porta eles não cabiam. Anunciava-lhe a palavra e vieram ter com ele conduzido um paralítico trazido por quatro. E não podendo aproximar-se de por causa da multidão, descobriram o telhado onde estavam e o fizeram um buraco, abaixaram o leito em que jazia o paralítico. E Jesus, vendo-lhe a fé, disse ao paralítico: filho, perdoados estão os seus pecados. E estava ali assentado alguns dos escribas, que arzoavam em seu coração, dizendo: por que diz a este assim? Blasfêmias? Quem pode perdoar pecado, senão Deus? E Jesus, conhecendo logo o seu espírito que assim razoava, entre si disse-lhe: por que razoais sobre essas coisas em vossos corações? Qual é mais fácil dizer ao paralítico: estão perdoados os teus pecados? Ou dizer-lhe: levanta-te e toma o teu leite e anda. Ora, para que saibais que o Filho do Homem tem na terra poder para perdoar pecado, disse ao paralítico: assim te digo, levanta-te, toma o teu leite e vai para a tua casa. Ele levantou-se, tomando logo o leite, saiu em pressa de todos, de sorte que todos se admiraram e glorificaram a Deus, dizendo: nunca tal vimos. É uma palavra tão linda para nós no dia de hoje, quando nós falamos em milagre, quando nós falamos o que Deus tem feito. Nós olhamos para essa palavra e nós vemos ali que estava o paralítico sobre uma maca. Mas o Senhor sabia a necessidade dele. Então ali chegam os amigos, quatro, com fé. Jesus está pregando. Aonde Jesus chega tem milagre. E eles usam a fé deles. Olha essa palavra. Eles usam a fé. E eles pegam o paralítico e levam até Jesus. Mas quando eles chegam, era muita gente, era multidão. E eles não conseguiram entrar pela porta. Quantas vezes a nossa bênção que nós precisamos é difícil para nós se aproximar dela. Mas eles tiveram uma atitude. E isso é muito lindo quando nós temos atitude. Eles abriram o telhado e soltaram o paralítico na frente de Jesus. Olha que coisa engraçada. Quando nós achamos dificuldade para todas as coisas, nós olhamos para as palavras e vemos a dificuldade que foi para eles subir com o paralítico sobre aquele telhado. Mas eles conseguiram. Eu quero dizer para você nessa tarde, o que é que alguém tem olhado para você e falado que você não consegue, que você não pode? Se com todo esse sacrifício, os quatro homens levaram o paralítico até Jesus pelo telhado, tem coisa que para nós é muito fácil, é simples. E nós formamos barreira, nós mesmos formamos barreira. Se nós podemos caminhar e nós chegar ao templo, talvez com dor, mas se lançar sobre o altar, mas nós vamos. Por que nós vamos? Porque nós usamos a nossa fé e nós conseguimos caminhar e chegar aonde Jesus está. Porque nós temos de se esforçarmos. Nós não podemos ser crente 6 horas, viver só na dependência da oração dos outros, tem horas. Nós temos que se esforçar. E por que que muitas vezes o milagre chega, a bênção chega na tua casa e você esquece de contar a bênção? Na hora de pedir oração, a gente ora, a gente jejuma, a gente consagra. E depois na hora de subir no altar e contar testemunho, esquece de contar testemunho. E o testemunho é uma coisa que alimenta a fé de muitas pessoas. Então, quando nós falamos em oração, nós estamos falando, eu estou orando daqui, mas você esteja orando daí. E quando o milagre acontecer, joga a maca fora e vai para a casa do Senhor, vai para a presença, vai adorar, vai saltar na presença do Senhor, esqueça o passado, esqueça a maca. E nessa tarde o Senhor está dizendo, por isso que muitos ainda estão em uma maca, porque não usaram a sua fé. E não ainda colocaram diante do Senhor, dizendo, Senhor, me cura, me liberta, tira essa maca de mim, porque eu quero ir para a tua presença. E nessa tarde o Senhor está falando, quando nós fazemos algo para o Senhor, e quando nós liberamos palavras sobre a nossa vida mesmo, Senhor, eu quero ir para a tua casa. Eu lembro quando eu estava com Covid, eu sentei na beira do meu tanque, uma cadeirinha, e eu não estava nada bem. Eu disse, Senhor, me cura, Deus, porque eu tenho algo para fazer. Eu tenho algo ainda para mim fazer, Senhor. E eu sei, Pai, que o Senhor tem vida para mim ainda. Eu mesmo determinei. E o Senhor me curou. O Senhor não permitiu que eu entrasse dentro do hospital e ficasse internado, não. O Senhor me curou. Então, quando nós vemos que o Senhor, Ele nos cura, Ele cura para nós fazer a obra. E eu quero dizer para você nessa tarde, quando nós se colocamos diante do Senhor, e quando nós começamos a olhar e dizer para essa maca não é minha. Ontem eu vi um testemunho de uma irmã de Tibagi. A gente foi orar na casa dela, aquela irmã ali, muito enferma, ficou no UTI muitos dias. E a gente, quando soube que ela tinha saído do UTI, a gente foi visitar ela. E ali nós oramos e determinamos a vitória. Senhor, levanta ela dessa maca, levanta ela dessa cadeira de rodas, Senhor. Porque não é para ela, não. Ela é uma mulher disposta, ela é guerreira, ela faz a tua obra. Ah, Senhor, nós determinamos que aquela maca que ela estava ali, aquela cadeira de roda onde ela descia daquela maca, sentada, não era para ela. Eu quero dizer nessa tarde, eu quero determinar a tua vitória em nome de Jesus. Essa maca que há muitos anos você está nela aí sofrendo, Deus está dizendo, vai ainda erguê-la para cima para contar testemunho e dizer, oh, não é minha, porque eu tomei uma posição em oração, eu confiei, eu tomei posse da minha bênção, eu tomei posse daquilo que a missionária pregou no rádio. E ela disse, Jesus, não foi no passado que ele curava, o Senhor Jesus cura hoje. Hoje o Senhor Jesus, ele faz milagre. Sabe por que não acontece o milagre? Porque nós, muitas vezes, não damos ouvido ao que o Senhor está falando conosco. Muitas vezes. Agora, quando nós acreditamos no que Deus tem, eu acredito em coisas grandes que o Senhor tem na minha vida. Eu acredito em sonhos, eu acredito em promessa, eu acredito aonde o Senhor vai me levar. Eu acredito tantas coisas que eu recebi, promessa de profetas que Deus levantou e disse, vou te levar para muito longe, vai se para a mala, vai ir, vai fazer. E eu falei, Senhor, eis-me aqui. Não é o homem que segura nós quando nós queremos fazer a obra do Senhor, porque nós somos consagrados, ungidos, preparados. Então, às vezes, tem alguém do outro lado aí, olhando, dizendo assim, viu, não vai conseguir. O coração está ali com tanta palavra negativa. E o Senhor está dizendo, mas eu, fui eu. Fui eu quem ungi, fui eu quem levantei, fui eu quem consagrei, fui eu que mostrei a estrada para ir. Fui eu. E o Senhor está dizendo essa tarde, talvez você está aí na maca, Satanás está aí.

E te aprisionando, te amarrando, dizendo essa maca para você viver a vida inteira. E eu determino uma grande vitória. Não é para você viver a vida inteira, porque o Senhor tem vida longa ainda para você. Ei, dá-me passa a palavra. Quando lançam ali ele sobre Jesus, parece que eu vejo ali aquele paralítico ali descendo sobre Jesus e ele dizendo: hoje eu vou para minha casa com a minha

homem, para depois ele liberar a bênção para o corpo físico dele. E a palavra diz que ele saiu andando, ele saiu glorificando, e muitos viram o que Jesus fez. Eu quero dizer nessa tarde, muitos virão o que Jesus fez na tua vida. Muitos ainda vão olhar e vão dizer o que aconteceu, qual é o médico melhor. Eu quero dizer para você, é o Senhor Jesus, porque o Senhor lhe deixa o médico na terra para nós. Sim, temos que confiar, acreditar, temos que ter sim. Mas também nós temos que confiar. A primeira coisa, nós temos que ir para a oração. Segundo, nós ir para o médico da terra. Porque o Senhor, ele quer fazer milagre. Tem coisa que é ele que quer fazer. Então aqueles quatro que ali chegaram pegar Jesus, eles foram um amigo. Eu quero dizer nessa tarde, aonde estão os amigos de fé? Aonde estão os irmãos de coragem de chegar na casa do outro que está acamado e dizer, hoje eu vou levar para a igreja para receber uma cura. Hoje eu vou levar para a igreja porque tem cura. Aleluia! Nós vemos, às vezes, muitas pessoas em uma cama e ninguém está vendo. E o Senhor tem levantado muitos para olhar e dizer, eu vou levar onde Jesus está. Eu vou levar onde o Senhor está. Eu sei que Deus tem cura liberado para a vida de cada um. Mas nós precisamos o quê? Usar a nossa fé. Nós precisamos, nós estamos vivendo em uns dias, o amor tem se esfriado. Nós estamos vivendo em uns dias que parece assim que as coisas estão assim tão complicadas. Que tem hora que a gente precisa de ouvir uma palavra, a gente quer ouvir um bom dia, a gente quer ouvir Jesus te ama. E às vezes a gente pega o celular da gente, a gente não tem isso. Não tem mais uma ligação, não tem mais. E quando a gente quer conversar com alguém, diz, eu estou muito ocupada, eu não tenho tempo. Ah, mas vai chegar uma hora que nós precisamos tirar tempo para o Senhor. Que não precise o Senhor levar, colocar em uma cama de um hospital para dizer, agora eu posso te adorar aqui. Agora eu posso fazer a melhor oração. Não. Que não precise chegar nisso. Jesus está ali pronto para nos curar. E o Senhor tem levantado homens e mulheres para uma grande obra. Para uma grande obra. E quando nós falamos em obra, não é só nós chegar e orar e sair, não. É nós abençoar. Eu falo isso com a minha vida própria, com o que eu faço. É abençoar. Às vezes nós oramos e nós não olhamos para a situação financeira, como está vivendo, se tem um pão na mesa para comer, como está o guarda-louça, como, o que está precisando, se tem remédio, não tem. Quantas vezes eu falei para o Senhor, Senhor, eu não tenho as condições financeiras para me abençoar. E o Senhor coloca pessoas para abençoar a minha vida, para me abençoar outro. Eu quero dizer para você nessa tarde, joga fora essa marca em nome de Jesus. Comece a terminar a tua cura, a tua vitória. Comece a olhar no espelho e dizer, eu vou me colocar de pé. Porque o Senhor, a missionária pregou que a marca não é para a vida inteira, não. Essa luta, essa provação, esse vale que você está, não é para você morrer nele. O Senhor leva nós para o vale para nós aprendermos. E quando nós saímos lá do vale, nós saímos contando testemunho, e nós saímos com diploma na mão. Quantos diploma eu poderia ter hoje, de tanto vale, de tantas aprovações? E o Senhor me tirava do vale, o Senhor me tirava da aprovação, e o Senhor dizia, filho, eu estou com você. As promessas de Deus, eu falava, mas como o Senhor vai me usar? Como essas promessas vão ser cumpridas? Eu mesmo perguntava para mim, como o Senhor vai ser cumprida? Como? E o Senhor tem coisas grandes sobre a minha vida. E eu quero dizer para você nessa hora, quando o inimigo ele olha e diz, eu estou colocando problemas para deixar paralisado, o Senhor está dizendo, eu estou colocando vitória para levantar de pé. Eu estou colocando vitória para levantar de pé. E você toma posição, receba nessa tarde, se coloca de pé na presença do Senhor. Homem e mulher de Deus, se coloque na presença, se coloque. Deus está dizendo, filho, eu estou te dando a mão para você se colocar de pé. E você está olhando e está dizendo, eu não consigo, eu não posso. E nessa tarde o Senhor está dizendo, eu estou te visitando. E a hora que você tomar posse dessa palavra e dizer, essa maca, essa cama, esse sofá não foi feito para mim ficar nele 24 horas, não. A nossa cama é para

0: deitar, dormir, descansar e levantar no outro dia e ir para a vida que o Senhor tem para nós. De correria, muitas vezes, mas também de tempo para o Senhor. E nós estamos vendo hoje em dia o tempo sendo muito curto. E Jesus querendo falar conosco, Jesus querendo nos abençoar, nós falamos, o tempo não dá. Eu quero dizer para você mais uma vez, que não precise você ir para dentro do hospital para ter tempo. Que não precise você ter uma perca no meio da tua família para você levantar pela madrugada orar. Que não precise você ver algo acontecendo na tua casa, na tua família, para você ter a atitude de levantar e se pôr em oração. Ah, quantas vezes eu coloco um louvor na minha casa e começo a estender a minha mão e orar. Pedir para o Senhor traga aquilo que eu, para mim, muitas vezes é difícil, é impossível, mas para o Senhor não é. Quantas vezes... Lembra no Covid que nós saíamos no portão, estendia a mão e nós orava? Lembra que abriam a janela da casa e começavam a orar? Ei, que não precise chegar essa luta de novo. Para nós se despertar na oração. Para nós se despertar e dizer, Senhor, como eu te amo. Como eu quero, Senhor, ter vida longa. Como eu quero, Senhor, a caminhar pelas ruas da cidade com o meu milagre. Jesus está dizendo, você ainda vai caminhar com o teu milagre, mulher. Você está aí do outro lado, aí dizendo, só missionário, só você sabe a luta, só você sabe a provação, só você sabe que parece que tem filho que leva a mãe para a maca mesmo, com depressão, com crise de ansiedade. A luta dos filhos leva muitas mães para uma maca, leva muitas mães para uma cadeira de roda, leva muitas mães para os remédios fortes. E Deus está dizendo essa tarde, mas eu estou liberando, primeiramente o perdão, primeiramente o coração sarado, para depois o corpo físico. Como está? Como está teu coração? Como está tua vida com Deus? Como está? Dá uma olhadinha para você mesmo. Como está? Como está o teu tempo para o Senhor? Como está? Se depender de nós lutamos o dia inteiro e não temos tempo para Deus. Mas o Senhor, Ele tem cobrado de nós sobre o tempo e sobre a liberdade que Ele tem nos dado para fazer aquilo que é preciso fazer. Quantas vezes, amada, nós vemos as mulheres se levantando na obra, nós vemos as mulheres em oração, em clamor, nós vemos as mulheres indo para o monte orar, nós vemos as mulheres ali se preparando para um café com testemunho, nós vemos as mulheres dizendo convide outras para um grande trabalho que nós vamos ter, nós vemos mulheres dizendo vamos para a consagração, nós vemos mulheres dizendo eu estou preparando algo espiritual para minha casa, para o meu lar, mas o que acontece é na oração, e a oração é o que nós vencemos todas as barreiras. O nosso, como você está com teus amigos? Como que você está com os irmãos da igreja? Como está? Como está a tua amizade? Para alguém chegar, pegar na tua mão e dizer assim, viu, eu vou te levar, eu te levo. Esse final de semana meu esposo estava viajando, e eu fui tão grata ao Senhor, porque na consagração pela manhã que eu estive, ali um ou outro missionário quer que te leve embora. À noite, ali um ou outro missionário quer que te leve você para tua casa. E isso é muito bom, isso é sinal que alguém nos ama, gosta de nós. Isso é sinal de amizade, de amigos. E o nosso Senhor Jesus é o nosso melhor amigo. É Ele. E nessa tarde, joga essa maca fora. Em nome de Jesus, e tome posse dessa palavra, se levanta, Jesus está pegando a tua mão, se levanta, coloca de pé, e vai fazer o que Deus tem para você, mulher e homem de Deus. A marca que Satanás colocou você aí, você diga, não é minha, eu estou saindo fora dela, porque a missionária falou que nós somos livres para adorar, para caminhar, para andar, nós somos livres, o Senhor tem coisas grandes e abençoado para cada um de nós. O Silvio vai soltar um louvor aí. Eu quero que você ouça.
1: Essa história é muito linda. Uma certa vez Jesus curou 10 leprosos de uma vez. Mas sabe o que acontece? Só um voltou. Só um voltou para agradecer. Quantos são agradecidos? Porque Jesus...

Senhor. Essa tarde, Deus. Quantas pessoas, Senhor, dizendo: Deus, não vai embora, fica comigo. Quantas pessoas, Deus, dizendo: eu preciso de um milagre. Eu preciso, Jesus, que o Senhor me libere bênção. Eu preciso que o Senhor esteja do meu lado, me trazendo algo sobre a minha vida. Quantas pessoas, Pai, está do outro lado aí, Senhor, dizendo: eu preciso sair dessa maca, eu preciso me livrar dela. O Senhor está dizendo: filha, vai chegar o tempo de você voltar para agradecer. Vai chegar o tempo de você dizer: Senhor, eu fui curada, eu fui liberta, eu estou livre. Quantas vezes o Senhor tem olhado e falado: filha, há tempo de se levantar. E nós mesmo queremos ficar ali estacionado, nós mesmo queremos ficar ali parado. Parece que tudo está bom e Deus diz: não está bom. Mas eu quero liberar uma palavra nesta tarde, na hora do café. Senhor, entra nessa casa, faz morada. Entra neste coração, faz morada. Senhor, essa cama, Pai, aonde está essa pessoa sofrendo há muitos anos? Senhor, esse casamento que está em batalha, está em luta. Esse filho que está nas drogas, Senhor. Esse filho que está perdido lá fora no mundo. E essa mãe está dizendo: não aguento mais. Ah, Senhor. Que o Senhor venha, Senhor, tomar esse jovem nas tuas mãos. E trazendo a libertação. Tirando o Pai dessa escravidão que Satanás tem colocado. Pai, é tempo de nós se levantar em guerra. É tempo de nós pegar a espada e dizer: ah, Senhor, eu estou, Pai, em campo de batalha, eu estou em campo de guerra, mas o meu general está na minha frente. Meu Deus, traz a cura neste coração, Pai. Traz a cura para essa alma dessa mulher, Pai. Que talvez, Senhor, há muito tempo ela teve palavras ao contrário. Palavras foi lançada de maldição, que seja quebrado. Ah, meu Pai. Seja lançado, Pai, fora todas essas palavras. Talvez, Senhor, alguém olhou, Senhor, e soltou palavra de não vai conseguir, nada pode. Mas nessa tarde eu libero, Senhor, uma palavra, Senhor Jesus. Pode sim, consegue sim, porque o Senhor está no controle de tudo. Essa mulher, Pai, que ela tem vontade de caminhar, ela tem vontade de sair, ela tem vontade de trabalhar, ela tem vontade de ter uma vida normal, mas ela é amarrada, ela é escravizada. Senhor, liberta essa mulher, Senhor. Solta para fora dos portões, Pai. Desamarra, arrebenta as cadeias, Senhor. Abre os cadeados, meu Pai. E traz libertação, meu Deus. Talvez, Senhor, ela cantava. Talvez, Senhor, ela era uma regente. Talvez, Senhor, ela era uma mulher que fazia a tua obra, Senhor. Ela abandonou tudo, porque a luta foi tão grande que ela não teve coragem mais. Ela abandonou, Deus.

0: Mas eu te peço, Pai, que o Senhor venha desencavando tudo isso, Pai, que ela mesmo, Pai, enterrou. Vem desenterrando e colocando a mão dela de novo. Que talvez é isso o processo da vida dela que ela está sofrendo, Pai. Mas eu sei que o Senhor pode devolver o ministério para ela. Eu sei que o Senhor pode devolver o casamento, o filho com libertação, Pai. As drogas não têm poder de continuar na vida desse filho. Quando uma mulher se coloca na oração, Senhor, levanta ela, Pai. Levanta ela com graça. Levanta ela com liberdade, Pai. É a minha oração. Quebra, Pai, todas as armadilhas, Pai. Tira as pedras, Senhor, que Satanás tem colocado no caminho, Pai. Tira, limpa o caminho, meu Deus. Esse lar, Pai, abre as portas, abre a janela. Senhor, que o vento do Teu Espírito Santo invada essa casa nessa tarde. Aonde, Senhor, essa mesa talvez não tenha um pão para pôr na mesa, Senhor. Essa mulher está em desespero. Seja a provisão. Abençoe pessoas para abençoar, Pai. Ah, meu Deus, talvez ela está dizendo, eu já perdi tudo. O Senhor está dizendo, eu tenho tudo para te devolver de novo. Mas apenas olhe para mim e faz o que eu te mando. Senhor, traz unção. Traz unção para essa casa. Traz unção para essa vida, meu Pai. Traz libertação, é a palavra-chave na minha oração. Traz libertação. E que essa maca, Pai, venha só para testemunho. Porque ela não vai usar mais, ele não vai usar mais. Porque quando o Senhor cura por completo. E eu prego um Deus que ele faz o milagre por completo nessa tarde. Em nome de Jesus. Amém. Tem mais áudio aí? Tem mais mensagem?
1: Isso aí, nós temos mais mensagens. Inclusive, o Silvio já está encaminhando umas causas aqui já para... A Marli, Marli mandou foto, mandou tudo. Ô, Silvio, daí essa da Marli, você pode encaminhar as fotos e juntamente com os pedidos, tudo para mencionar a Cleonice, tá? A Marli aqui, ela tá colocando o nome do irmão dela aqui, o Everton Castro também, quase 10 anos de cadeira de roda. A foto da... O sonho dele é voltar a andar.
0: Em nome de Jesus.
1: É, a Andressa, filha dela, também colocou aqui, que tá com problema no intestino. Tá tudo aqui já. A Dirce aqui, ó. É, deixa eu ver, a paz do Senhor, irmã. Sou a Dirce aqui do Embaú, está pedindo oração a favor do seu filho Paulinho por problemas, né? E por toda a sua família. O Paulinho aqui é bom, ela não colocou seu modigar, mas é problema de vícios, tá bom, ô Silvio? Você pode encaminhar isso também, pode da Dirce encaminhar. Também, dá a causa para mim, como diz a irmã senhora Clarice. Eles estão colocando as causas. E com Deus nós temos que ser específicos do que nós queremos, né?
0: Verdade.
1: Porque quando ele chegou para Salomão e perguntou para Salomão o que quer que eu te faça, Salomão falou, qualquer coisa. Ele falou isso? O que ele falou? Quero sabedoria.
0: Sabedoria.
1: Então, quando Ana iria orar naquele altar lá, qual era a causa que a Ana queria?
0: Um filho, né?
1: Filho. Ela não foi específica no que ela queria. Então, gente, não vamos nessa aqui, nessa arte. Ah, Deus sabe o que eu quero. Sim, Ele sabe o que você quer, mas Ele quer ouvir você falar. Enquanto você não declara, Senhor, eu preciso que seja nessa causa específica. Seja problema na justiça, seja problema conjugal, seja problema de saúde, seja específico no que você quer. Porque todos os grandes heróis da fé, quando eles e iam lá em oração, eles iam por causa específica. Quando aquele rei lá que foi cercado lá, qual foi a causa dele? Para que Deus entrasse na luta junto com ele. Porque se Deus não fosse, eles não iriam lutar. O que foi? Todos eles foram específicos, gente. E agora tem gente que vem aquela história. Ah, mas Deus sabe o que eu quero. Sim, Ele sabe. Mas Ele quer que você seja específico na sua causa.
0: Fale, né?
1: Fale. Tá bom? A LS Modas está aqui também. Boa tarde, a parceira. Estamos ouvindo Sandra Lima, da LS Modas, aqui. A Maria já falamos. A Rosane Silvio, um áudio dela aí, faz favor.
2: Pede, Senhor, irmão. Também peço oração em favor da minha filha. Ela caiu e trincou a coluna. E também estamos passando um momento muito difícil. E se a irmã puder pôr o nome dela em oração, é Ana Paula.
0: Ana Paula, vamos estar orando sim.
1: Só encaminhar o áudio para a missionária. Ó, o Ezequiel está aqui, viu, missionária? Daniel, todo.

0: escuta, um cafezinho só. Um abraço a todos vocês e Deus nos abençoe. Eu me senhor com essa história do cafezinho do Ezequiel. Não acredite. Não acredite, porque eu digo pra você.
1: Fala pra ele comprar pão de mim, pra ele tomar um café.
0: Ô Ezequiel, viu? Compra pão, Ezequiel. Você sabe, missionário, teve um casinho lá, ele foi numa oficina aí, e foi lá, foi tomar café, e tinha sonho, ele acabou com o sonho da turma. E daí quando os caras chegaram, Ezequiel, cadê o sonho? O sonho acabou, porque o Ezequiel acabou com o sonho da turma lá, gente, na oficina aí. Ezequiel, tô sabendo que você acabou com o sonho, Paulinho. Portanto, nós convidar o Ezequiel pro cafezinho. É cafezinho, tá? Seja claro com ele. E nada de deixar sonho dando sopa, porque ele acaba com o sonho de vocês aí.
1: Guarda mistura, que nem diziam os antigos. Vamos guardar mistura.
0: Conta tudo aí quando o Ezequiel chegar aí. E olha, quando ele vinha, que o Paulinho vinha falando pra ele, vai trazer o Ezequiel pra tomar café aqui, eu vou esconder as garrafas. Vou Meu deixar Deus. Só um colírio de café, porque Deus o livre com o seu amigo, gente.
1: Ai, mas é tudo brincadeira, né? Que bom que o Ezequiel está lá nos ouvindo, que Deus te abençoe aí. E todos os queridos ouvintes, eu quero dizer pra você, mãe, talvez você tá aí do outro lado, e você... Olha pra tua vida, olha pro teu filho, olha pro quarto do teu filho, viu? Pega, abre a Bíblia, começa a orar, faça um quarto de guerra lá, aí nesse quarto aí, entre em batalha, ora, unja, ora no travesseiro. Ai, quantos testemunhos a gente ouve de mãe que estende a mão, ora, ora na roupa, ora no travesseiro do filho, abraça o filho, perdoa. Que às vezes um abraço, um perdão de uma mãe, ela traz a cura para a vida do filho. Então abrace, diga que ama enquanto você tem. Não deixe o mundo roubar para depois você dizer, ai, como eu tenho vontade de abraçar, não. Porque depois que a gente vê lá que já foi dentro de um caixão, a gente não pode abraçar, a gente não pode fazer mais nada. Abrace enquanto você pode, ame enquanto você pode, prepare o melhor prato para o teu filho, não sei como, enquanto você está vendo. Mas não entregue para o adversário, não. Cuide do teu filho enquanto você está vendo ele. Ore, lute, que você vai vencer. Essa luta, ela vai ter um fim. Eu creio nisso, essa luta vai ter um fim. Eu falo como uma mãe, essa luta tem um fim. Então, cuide, zele, enquanto você está enxergando. Porque depois que você não puder abraçar, depois que você não estiver enxergando mais, aí só vem a dor e o desespero. Então não deixe isso acontecer. É uma palavra de uma mãe que sabe o que está falando. E eu quero já agradecer a minha oportunidade que o Senhor me deu e que vocês fiquem na bênção, na paz e que o Senhor abençoe a cada um. Em nome de Jesus.
2: Boa tarde, irmão Dirceu. Boa tarde, missionária Cleonice. Sou eu, Cristiane Pinheiro.
1: Boa tarde,
2: irmã. Em casa. Peço oração por mim, que ando com muita alergia e com muitas provas, sabe? Que tem todo dia, tá tendo uma prova, uma mais complicada que a outra. E peço oração por toda a minha família. Por toda a minha família que... Também vive em luta, em batalha.
1: Está orando sim, em nome de Jesus, minha irmã. Em
2: principalmente
1: nome de
2: meu netinho, Ravi Oscar.
1: Está orando pelo Ravi.
2: Ele é meio revoltadinho, meio bravo, sabe?
1: Jesus.
2: Daí eu acho que ele tem autismo, daí ele fica meio bem brabo, sabe?
1: Mas o Senhor tem cura,
2: irmã. Eu peço
1: oração
2: por ele também.
1: Está orando em nome de Jesus.
2: E por mim, por essas batalhas, que eu consigo vencer todas
1: elas. Vai vencer em nome de Jesus, irmã.
2: Segure firme na minha mão, que
1: vai
2: eu consigo vencer todas elas.
1: Vai vencer em nome de Jesus. Amém.
2: Missionário Cleonice.
1: Amém. Um abraço, querida.
2: Boa tarde, meu Dirceu. Boa tarde, Silvio. Pastor Silvio.
1: Boa tarde, minha amada. Deus abençoe. Eu estou já me despedindo em nome de Jesus. Na quinta-feira que vem, eu vou convidar mais irmã para estar aqui comigo. Eu creio que Deus vai preparar e que nessa tarde, tome posse. A marca já não é tua mais, em nome de Jesus. Tchau, fica com Deus.
0: Isso aí, só lembrando, né? Esse programa é sempre um gentil oferecimento aí da ProSaúde TV e da Casa do Campo aí, que sempre está conosco. E se você quiser ter interesse em auxiliar essa programação para abençoar a vida, é só entrar em contato comigo, eu passo o número da Elisete, do pessoal responsável, ou a missionária Cleonice estiver na rua, você encontrar com ela e você tiver interesse, só você conversar com ela, que ela também pode passar o número do pessoal, que com certeza você irá ser grandemente abençoado quando você abençoa as vidas. Como eu sempre costumo falar aqui, gente, Jó foi abençoado, Jó saiu do cativeiro dele quando ele orou pelos amigos dele e abençoou os amigos dele. Quando você abençoar alguém, com certeza Deus sempre abençoará você mais e mais, né, missionária Cleonice?

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1: Eu não sei o que se perdeu na tua vida, mas eu sei que o Senhor é poderoso para trazer de volta. Se você crê que o Deus da restituição está aqui nesse lugar, querido, oh, clame a Ele, meu amado.

não sei quantos aqui precisam, querido, mas eu creio que o Deus da restituição está nesse lugar. Quantos creem que o Deus da restituição está aqui, querido? Se você crê, levante as suas mãos, meu amado. Levante as suas mãos e comece a clamar a Ele, querido.

0: aquilo que se perdeu, querido, será num nível muito maior do que se perdeu. Será pelo menos 7 vezes mais. Virá de restituição sobre a tua vida no nome de Jesus.
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1: Lembrados de vitória. Cadê o aleluia do povo de Deus? Aleluia. Oh, eu sinto a tua presença aqui, Senhor. Aleluia. Aleluia.

0: meia-noite, Paulo e Silas oravam e cantavam. Diga assim, oravam e cantavam. E de repente veio um terremoto tão grande que foram soltas as prisões de todos. Diga assim, todos. Vira pro teu irmão e diga assim, é todas as prisões, é todas as cadeias. Eu quero nesta noite profetizar na sua vida todas as portas abertas. Levante essa mão comigo. A porta do impossível, a porta do milagre, a porta da cura, a porta da salvação. Que haja salvação na tua casa nesta noite. Ah, levante um clamor comigo nesse momento. Oh, Senhor, todas as portas
1: Quer
0: abertas.
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1: Essa canção linda aqui eu quero fazer uma homenagem, quero oferecer ela pra minha mãe que tá aqui assistindo essa gravação. É, meu amigo, simbora.

0: Mas que prazer ver os galileus cantando com a gente no nosso CD, hein, Eliseu?
1: É verdade, Ismael. Deus abençoe nossos amigos, os galileus.
2: Maravilha, para nós é uma alegria poder cantar com vocês, irmãos da Luz. Fala aí, Claudião. É, Balson, vai o

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Sanés. Comecei a cantar com fé. E acredita que Jesus alcançou a minha vida? Então canta com fé nessa hora. Canta com fé em nome de Jesus.

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0: Em Brasília, 19 horas.
1: Está no ar a Voz do Brasil. As notícias do governo federal que movimentaram o país no dia de hoje.
2: Olá, boa noite.
0: Boa noite para você que nos acompanha em todo o país.
2: Quinta-feira, 6 de agosto de 2026.
0: Vamos aos destaques do dia.
2: Atualização do Estatuto da Criança e do Adolescente.
0: Lei estabelece medidas de enfrentamento e repressão ao crime de violência sexual na internet e uso de inteligência artificial.
2: E abusadores ficam obrigados a ressarcir o tratamento psicológico e psicossocial da vítima. Gabriela Noronha.
3: Entre as mudanças está a ampliação da pena para quem adquire, possui ou armazena material contendo violência sexual contra crianças ou adolescentes.
0: Você vai ouvir também saúde.
2: Prorrogado o prazo para ampliação de recursos do FGTS em instituições hospitalares filantrópicas que atuam no SUS. Márcia Fernandes.
4: Com a prorrogação, mais de 2 bilhões de reais de recursos em crédito ficarão disponíveis para essas instituições.
0: E vamos conhecer hoje como funciona o banco genético da Embrapa.
2: Ele funciona como um cofre de segurança de espécies da biodiversidade brasileira. Pablo Mundim.
5: Hoje, o banco genético da Embrapa conserva cerca de 156 mil amostras de mais de 1.200 espécies vegetais.
0: Hoje, na apresentação da Voz do Brasil, eu, Mariana Jungmann e Luciano Seixas.
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0: Sancionada a lei que prevê medidas de repressão à violência sexual contra crianças e adolescentes na internet e com o uso de inteligência artificial.
2: A norma também estabelece ações para proteger as vítimas e a responsabilização financeira do agressor.
0: Os detalhes você vai ouvir agora na reportagem de Gabriela Noronha.
3: A lei, sancionada nesta quinta-feira, atualiza dispositivos do Estatuto da Criança e do Adolescente e de outras leis como o Código Penal e o Código de Processo Penal, e estabelece mais rigor para quem praticar crimes de violência sexual contra crianças e adolescentes no ambiente digital, como disse o ministro da Justiça e Segurança Pública, Wellington César Lima.
6: Na legislação até então existente, não tinha a especificidade nem a proporcionalidade da resposta adequada para esses casos. E agora nós temos isso, que o ambiente digital, por sua imediatidade, cobra respostas igualmente imediatas. Então, esses tipos penais mais adequados, como de violência sexual, abuso sexual, exploração sexual, vem tomar o lugar de outras figuras mais genéricas e que não tinham uma especificidade adequada para a tipicidade penal correspondente.
3: Entre as mudanças está a ampliação da pena para quem adquire, possui ou armazena material contendo violência sexual contra crianças ou adolescentes. O texto também cria uma punição específica para a simulação de abuso sexual por inteligência artificial, utilizando o rosto, corpo ou voz de crianças e adolescentes. Janine Mello, ministra dos Direitos Humanos e da Cidadania, destacou que o uso da tecnologia não pode servir como instrumento de violação de direitos.
7: A inteligência artificial, de maneira geral, os avanços tecnológicos têm um potencial enorme para o desenvolvimento econômico do nosso país, mas eles não podem e não devem ser instrumentos de violações de direitos e para a criação de ambientes que não são seguros para as nossas crianças e adolescentes.
3: Com a lei, a criança ou adolescente, vítima ou testemunha, tem assegurado atendimento psicológico e psicossocial contínuo e especializado. E os abusadores ficam obrigados a cobrir integralmente

0: Os custos do tratamento da vítima. A delegada da Polícia Federal, Rafaela Parca, comentou sobre os novos dispositivos.
1: Possibilitam não só a repressão, que é muito importante, as pessoas têm que ter uma sentença justa e adequada, a polícia tem que ter condições de investigar, mas também trazem o que eu acho mais importante, que é a prevenção. A gente precisa de muitos mecanismos para defender essas crianças, especialmente no ambiente digital, que não foi desenhado para elas.
0: A lei também prevê autorização para a chamada ronda virtual, mecanismo que permite a atuação de órgãos de investigação em ambientes digitais para identificar e coletar arquivos relacionados a crimes de violência sexual contra crianças e adolescentes. E no rol dos crimes hediondos, considerados de extrema gravidade, passam a figurar condutas como produzir, vender, trocar, publicar, divulgar e armazenar registros de violência sexual contra menores de idade. Reportagem Gabriela Noronha.
2: Lei prorroga até 2030 acesso de santas casas e hospitais filantrópicos a crédito com recursos do FGTS.
3: Instituições que atendem o Sistema Único de Saúde podem dispor de até 2 bilhões de reais.
4: A lei prorroga até 2030 o prazo para a aplicação de recursos do FGTS como crédito para hospitais filantrópicos e santas casas de misericórdia. A linha de crédito também poderá ser utilizada por instituições sem fins lucrativos que atuam no atendimento a pessoas com deficiência e prestam serviços ao Sistema Único de Saúde. Com a prorrogação, mais de 2 bilhões de reais de recursos em crédito ficarão disponíveis para essas instituições. Em 2025, as Santas Casas realizaram mais de 1 milhão e 300 mil internações e foram responsáveis por cerca de 2 milhões de cirurgias eletivas. O ministro da Saúde, Alexandre Padilha, destacou a importância das Santas Casas.
5: Responde 77% dos centros especializados, 57% das unidades de tratamento de oncologia espalhados em todo o país, tendo uma presença muito importante em várias regiões do nosso país.
4: O Fundo de Garantia do Tempo de Serviço, o FGTS, é uma obrigação do empregador e não deve ser descontado do salário. Pode ser usado em diversas situações, como demissão sem justa causa, compra da casa própria, aposentadoria ou no caso da pessoa estar com alguma doença grave, como câncer. Agora, os recursos continuarão a ser usados como crédito para hospitais filantrópicos e Santas Casas de Misericórdia. O ministro do Trabalho e Emprego, Luiz Marinho, falou sobre a importância desse fundo.
6: O Fundo de Garantia tem a grande responsabilidade, primeiro, de proteger o trabalhador. Segundo, ser um fundo de investimento, para investimento na saúde, as cidades para construir os viadutos, hospitais também, tantos outros investimentos.
4: Nesta quinta-feira, também foram formalizados novos contratos de crédito a partir do FGTS entre a Caixa Econômica Federal e o Instituto do Câncer do Ceará, Santa Casa de Misericórdia de Goiânia e com a Santa Casa de Misericórdia de Parretos. Reportagem Márcia Fernandes.
2: O Brasil exportou mais que importou no mês de julho, o que representa um superávit na balança comercial em mais de 7 bilhões de dólares.
3: No acumulado do ano, a balança também registra um superávit. O valor é de 49 bilhões de reais.
2: O resultado foi impulsionado pela exportação nos setores da agropecuária, indústria extrativista e indústria da transformação.
3: Entre os principais parceiros comerciais está a China, com um aumento de 19,7% nas exportações e União Europeia com crescimento de 11%.
2: Já para os Estados Unidos, as exportações caíram 12,2% nos primeiros 7 meses do ano, em relação ao mesmo período de 2025.
3: Já está valendo a nova inscrição do Cadastro Nacional de Pessoa Jurídica, o CNPJ.
2: O novo modelo de identificação das empresas combina letras e números e conta com um total de 14 caracteres.
3: A medida garante mais combinações disponíveis e permite novas inscrições.
2: As empresas já inscritas no CNPJ não sofrem alteração e não precisam realizar atualização cadastral.
7: O novo modelo mantém os 14 caracteres do Cadastro Nacional de Pessoa Jurídica. A novidade é que o registro passa a combinar letras e números. A medida amplia a quantidade de combinações disponíveis para novas inscrições e garante a continuidade do cadastro. Já o procedimento para a abertura de novos CNPJs não será alterado, como ressalta o coordenador-geral de Gestão e Cadastros e Benefícios Fiscais da Receita Federal, Heriton Gomes.
8: Nada vai mudar em relação ao processo isso.

0: de abertura de empresas. Então, todo aquele fluxo que existe hoje via Rede Sim, que todas as empresas já estão acostumadas a trabalhar para a melhoria do ambiente de negócio, ela continua.
1: Os CNPJs nos formatos numérico e alfanumérico vão existir simultaneamente. Ambos são válidos para fins legais e operacionais. Para quem já tem empresa aberta, não haverá troca de número nem a necessidade de atualizar o cadastro. O coordenador Heriton Gomes explica que a mudança vale apenas para as novas inscrições.
0: Você não precisa fazer nenhuma alteração no seu cadastro do CNPJ. Então o sistema vai reconhecer tanto os CNPJs que já existem hoje, que são numéricos, quanto os novos CNPJs que vão vir a ser emitidos, que são alfanuméricos.
1: Mesmo sem mudar o cadastro das empresas já existentes, a recomendação é que os softwares de gestão, sistemas de emissão de notas fiscais e cadastros de clientes sejam adaptados para reconhecer o novo formato do documento, como destaca o contador Floriano Carvalho.
2: Todos os sistemas continuarão reconhecendo os CNPJs que já existem hoje, porém eles têm que se adaptar para reconhecer o alfanumérico. Sistemas contábeis, emissão de nota fiscal, fornecedores, compras, precisa ser adaptado para começar a reconhecer o alfanumérico.
1: Para atualizar o CNPJ, acesse gov.br/Receita Federal, tudo junto, e clique na aba de serviços. Reportagem Edinaldo Júnior.
3: Correção. Agora há pouco, quando falamos da balança comercial brasileira, o acumulado da balança no ano registra um superávit de 49 bilhões de dólares, não de reais, como eu disse anteriormente.
4: A partir da próxima semana, quem tem imóvel rural já pode declarar o imposto territorial.
3: O processo é feito pela internet e quem perder o prazo pode pagar uma multa.
5: A declaração do Imposto sobre a Propriedade Territorial Rural, ITR, é obrigatória para pessoas físicas ou jurídicas que sejam proprietárias de imóvel rural e pode ser preenchida e transmitida por meio digital. A auditora fiscal da Receita Federal, Giana Han, explica.
6: A ferramenta permite o envio de declarações pela internet, sem necessidade de instalação do programa, e ela pode ser acessada pelo computador ou pelo celular. Para acessar a aplicação, é necessário ter conta GovBR, nível prata ou ouro. E existe um passo a passo disponível na internet que mostra toda a interface dessa ferramenta.
5: O prazo para envio da declaração vai de 10 de agosto a 30 de setembro. O valor pode ser dividido em 4 parcelas, sendo que a primeira deve ser paga até o dia 30 de setembro. Este também é o prazo para o pagamento em parcela única. A auditora fiscal, Giana Han, reforça que é importante não perder o prazo.
6: E é importante também lembrar que a entrega da declaração após esse prazo, ou seja, após o dia 30 de setembro, vai sujeitar o contribuinte ao pagamento de multa por atraso, que é calculada sobre o imposto devido e também conforme o número de meses de atraso.
5: Para fazer a declaração, acesse o portal de serviços da Receita Federal em receitafederal.gov.br na aba Imóveis. Reportagem Graziela Mendonça.
4: Municípios e prestadores de serviços devem concluir o preenchimento de dados do Sistema Nacional de Informações em Saneamento Básico até 3 de setembro.
3: Esse é um passo importante para garantir o acesso a recursos federais para investimentos na área.
4: O sistema reúne dados sobre abastecimento de água, esgotamento sanitário, manejo de resíduos sólidos, drenagem e manejo de águas pluviais e gestão municipal.
3: As informações subsidiam a formulação de políticas públicas e o planejamento de investimentos. Como afirma o secretário nacional de Saneamento Ambiental do Ministério das Cidades, Márcio Leão.
7: A coleta é um passo importante, né? Porque todos os municípios e prestadores têm a responsabilidade de colocar os dados e as informações que o sistema permite, e isso permite ao governo federal elaborar suas políticas e a destinação dos seus recursos para a universalização do saneamento. Então, é importante para que o governo tenha as informações precisas e que possa atuar de forma mais adequada.
4: edital Recaatinga vai destinar 60 milhões de reais para a recuperação de áreas degradadas na Caatinga.
3: O programa receberá projetos em municípios de 9 estados, com foco em áreas afetadas pela seca e pela desertificação.
4: O prazo de recebimento de propostas pelo edital termina segunda-feira, 10 de agosto.
8: A iniciativa vai disponibilizar 60 milhões de reais para apoiar ações que combinem restauração ambiental, produção sustentável, conservação da água, segurança alimentar, geração de renda e adaptação às mudanças climáticas em 9 estados. Serão selecionados projetos em municípios de Alagoas, Bahia, Ceará, Minas Gerais, Paraíba, Piauí, Pernambuco, Rio Grande do Norte e Sergipe, com foco em territórios com maior degradação e mais vulneráveis à seca e ao avanço da desertificação. Do total de recursos a serem disponibilizados, 30 milhões de reais virão do BNDES, o Banco Nacional de Desenvolvimento Econômico e Social, e 30 milhões do Banco do Nordeste. A iniciativa é uma parceria dos dois bancos com o Ministério do Meio Ambiente e Mudança do Clima. O chefe do Departamento de Meio Ambiente do BNDES, Marcos Santiago, detalha os tipos de projeto que poderão ser apoiados pelo edital.
9: O edital vai apoiar projetos voltados para a restauração ecológica, com espécies nativas, o que inclui sistemas agroflorestais, enfim, o uso sustentável da nossa caatinga. Na prática, os projetos poderão envolver o quê? Recuperação de áreas degradadas com nativas, mas pode também a cadeia, né, a produção de sementes e mudas. Assistência técnica e capacitação de comunidades também estão dentro. É uma coisa muito importante para a nossa caatinga, que é a captação e armazenamento de água, cercamento de nascente e ações de prevenção e combate a incêndios.
8: O primeiro ciclo de apresentação de propostas para o edital Recaatinga vai até o dia 10 de agosto. O edital prevê ainda um segundo ciclo, entre 15 de outubro e 14 de dezembro. Mais informações estão disponíveis no site bnds.gov.br/Floresta Viva 2025. Reportagem André de Barros Lima.
3: Dos rios às áreas costeiras, a pesca atrai praticantes e ajuda a movimentar o turismo em diferentes destinos brasileiros.
4: E está aberto um edital para que seja desenvolvido um diagnóstico nacional do setor.
3: O trabalho será feito em parceria com a Organização das Nações Unidas para a Educação, a Ciência e a Cultura, a Unesco.
4: Vamos saber mais na reportagem de Luciana Colares de Holanda.
10: Marcos Vinícius Barros é amante da pesca esportiva e transformou o hobby que começou lá na infância até em profissão. O engenheiro de aquicultura conta que faz pelo menos 12 viagens por ano só para pescar.
11: É uma paixão. Eu pesco desde criança, então hoje eu sou engenheiro de aquicultura, né? Acabei conectando o que eu gosto com a minha profissão.
10: O turismo de pesca movimenta cerca de 3 bilhões de reais e gera 200 mil empregos no Brasil. De acordo com o Ministério do Turismo, pelo menos 8 milhões de brasileiros viajam todos os anos para praticar a pesca esportiva. O setor será objeto de um diagnóstico nacional. Para isso, está aberto o edital para a seleção de empresa especializada responsável pela realização do estudo. O trabalho prevê a elaboração de um guia de boas práticas com referências nacionais e internacionais, além da organização de um catálogo de produtos, experiências e serviços relacionados ao turismo de pesca. O resultado desse trabalho vai fornecer subsídios técnicos para o planejamento de políticas públicas. A iniciativa busca ainda estimular o uso sustentável dos recursos naturais e o desenvolvimento econômico de destinos que possuem rios, lagos, reservatórios e áreas costeiras. É o que explica Humberto Pires, analista técnico executivo da Secretaria Nacional de Políticas de Turismo do Ministério do Turismo.
12: Nós sabemos que é um segmento extremamente importante e a gente trabalha num trabalho conjunto com o Ministério da Pesca, onde a gente trabalha para além do ordenamento, a questão da sustentabilidade e trazendo todo esse conjunto de informações para que a gente possa, de fato, ter uma prática sustentável e responsável, né, e que abarca toda a cadeia produtiva do segmento. segmento da pesca.
10: Kelvin Lopes é dono de uma agência especializada em Brasília, que há 9 anos promove viagens de pesca esportiva por todo o país. Consultor do setor, ele afirma que um diagnóstico, como propõe o edital, era uma demanda antiga, assim como o trabalho que vem depois.
13: Esse diagnóstico vem a trazer à mesa todas essas informações, toda essa identidade. Além desse diagnóstico, que é

0: super importante, é a oferta sistematizada, organizada do turismo de pesca no Brasil. Todo o setor precisa dessas informações para desenvolver.
1: As propostas das empresas interessadas podem ser encaminhadas até às 5 horas da tarde, horário de Brasília, no dia 12 de agosto de 2026, exclusivamente por meio do portal de compras da Unesco Brasil. Reportagem Luciana Colares de Holanda.
2: Um verdadeiro banco de alimentos em forma de sementes. Assim, a Embrapa, empresa brasileira de pesquisa agropecuária, conserva milhares de espécies de sementes de grãos, verduras e frutas consumidos no Brasil e no mundo.
3: O material também é utilizado em pesquisas para o desenvolvimento de plantações mais resistentes e alimentos mais nutritivos.
2: E apoia o país a estar preparado para ser um produtor de alimentos.
4: No banco genético da Embrapa, em Brasília, são conservadas centenas de milhares de amostras de plantas, sementes e micro-organismos. As coleções apoiam a conservação de diversidade genética e disponibilizam material para pesquisas e outras atividades relacionadas à agropecuária e à segurança alimentar. Uma variedade do Brasil e do mundo, explica Juliano Pádua, supervisor do Banco Genético da Embrapa.
5: O nosso banco funciona como uma cópia, né, de segurança para evitar, se a gente perder esse material um dia, a gente tem essa cópia guardada aqui para uso. Então, por isso, a gente é um banco cópia de segurança, porque a gente pode manter a viabilidade da semente aqui por muitos e muitos tempos.
4: O banco utiliza diferentes métodos de conservação definidos de acordo com as características de cada espécie. As sementes são armazenadas em câmaras frias, com temperatura em torno de 20 graus negativos, onde podem permanecer viáveis por décadas. Parte das amostras também possui uma cópia armazenada no Cofre Global de Sementes, na Noruega. O pesquisador da Embrapa, Juliano Pádua, destaca que o procedimento integra as estratégias adotadas para a conservação de recursos genéticos utilizados em pesquisas e outras atividades relacionadas à agropecuária.
5: O consumidor cada dia está mais exigente. A gente tem todo um campo, por exemplo, de alimentos funcionais, né, que tragam também não só alimentação, mas também saúde. Então, por isso a importância desse banco, do uso desse material para o futuro.
4: Hoje, o Banco Genético da Embrapa conserva cerca de 156 mil amostras de mais de 1.200 espécies vegetais. Entre elas estão variedades de arroz, feijão, milho, soja, frutas, hortaliças e espécies nativas brasileiras. Reportagem Pablo Mudim.
3: Nos institutos federais oferecem cursos técnicos, graduações e também voltados à educação profissional e tecnológica.
2: Também chamado de IFE, cada escola deve oferecer pelo menos metade das vagas para cursos técnicos de nível médio, prioritariamente na forma integrada, que permite ao estudante concluir a educação básica e, ao mesmo tempo, obter uma formação técnica.
6: Só mais um semestre e a Ana Letícia Costa, de 19 anos, vai terminar o curso técnico de meio ambiente no Instituto Federal do Rio de Janeiro. A formação técnica vai aumentar o leque de conhecimentos e possibilidades da estudante carioca que planeja cursar engenharia ambiental.
7: Eu, como técnica em meio ambiente, eu posso trabalhar em diversas áreas, em diversos setores. Eu posso trabalhar com laboratório, posso trabalhar com licenciamento. Tem, assim, inúmeras possibilidades que a área ambiental providenciou para mim.
6: Nos institutos federais, as oportunidades são variadas e gratuitas. São ofertados desde cursos de panificação e de cuidadores de idosos até pós-graduação em diversas áreas de conhecimento. O estudante também pode cursar o ensino médio e, ao mesmo tempo, fazer um curso profissionalizante, como explica Marcelo Breganoli, secretário de Educação Profissional e Tecnológica do Ministério da Educação.
8: Então, o jovem, quando ele está cursando o ensino médio, ele pode fazer na mesma instituição ou em outra instituição o curso técnico. Então, a gente passa a ter muito provavelmente, uma predominância dessa forma de oferta do técnico, mas o nosso olhar é muito voltado para o técnico integrado.
6: A Rede Federal de Educação Profissional e Tecnológica possui 754 unidades em todo o Brasil, vinculadas a 39 institutos federais, dois Centros Federais de Educação Tecnológica, os CEFETs, e ao Colégio Pedro II, no Rio de Janeiro. De acordo com o secretário Marcelo Breganoli, os cursos são ofertados para contemplar as necessidades cidades de cada região.
8: Eles estão distribuídos no território de uma forma a atender, sobretudo, as meso e hoje micro-regiões. A rede tem essa característica e ela também tem uma característica do envolvimento com os arranjos produtivos locais. Então, é muito intrínseco, né, dela fazer as suas atuações, os seus projetos, sejam eles, né, envolvidos no ensino, na pesquisa, na extensão, mas tendo como temáticas o arranjo produtivo local, o arranjo social.
6: Os processos seletivos e as matrículas nos institutos federais são semestrais. Interessados devem procurar os editais na escola onde pretende realizar o curso. Reportagem Graziele Bezerra.
3: E essas foram as notícias do governo federal.
2: Uma realização da Secretaria de Comunicação Social da Presidência da República.
3: Com produção da empresa Brasil de Comunicação.
2: Fique agora com as notícias do Poder Judiciário e do Congresso Nacional. Boa noite.
3: Boa noite para você e até amanhã.
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10: Você vai ouvir agora notícias do Poder Judiciário.
11: STF suspende julgamento sobre norma que proíbe jogos de azar.
12: Justiça e Ministério Público assinam acordo para fortalecer o combate ao assédio eleitoral.
11: STJ vê lesão a direitos difusos e mantém condenação de empresa por alterar fórmula de agrotóxicos.
12: Boa noite, eu sou Marcela Luiza.
11: E eu sou Walter Lima.
12: Supremo Tribunal Federal julga se norma que proíbe jogos de azar ainda pode ser aplicada.
11: Hoje, o relator do caso, ministro Luiz Fux, votou. Depois, o julgamento foi suspenso após o pedido de vista do ministro Flávio Dino.
13: O caso chegou ao Supremo em um recurso apresentado pelo Ministério Público do Rio Grande do Sul contra a decisão da Justiça Gaúcha que absolveu um comerciante que explorava caça-níqueis em um bar no município de São Leopoldo. Na prática, o tribunal vai definir se explorar jogos de azar deve continuar sendo atividade proibida e sujeita a punições ou se deixará de ser tratado como uma ilegalidade. Isso inclui bingos, jogo do bicho e casas caça-níqueis.
14: O relator ministro Luiz Fux citou possíveis relações entre a exploração clandestina de jogos, organizações criminosas, violência e lavagem de dinheiro. Também diferenciou jogos de azar das loterias exploradas pelo poder público.
15: Como pretendo evidenciar, a loteria não se vale de mecanismos voltados a extrair lucro mediante exploração do vício do comportamento, do risco dos apostadores, é em detrimento da autonomia da vontade.
14: O ministro destacou que a proibição prevista na Lei das Contravenções Penais não viola a autonomia privada nem a livre iniciativa. Assim, Fux votou no sentido de que os jogos de azar devem continuar sendo considerados ilegais.
12: Essa foi a repórter Marta Ferreira. Justiça e Ministério Público assinam acordo para fortalecer o combate ao assédio eleitoral no ambiente de trabalho.
11: Para denunciar ou baixar o selo da campanha, é só acessar o site No Meu Voto Manda Eu. Rocine Gomes.
16: O acordo de cooperação técnica foi assinado entre a Justiça do Trabalho, a Justiça Eleitoral, o Ministério Público do Trabalho e o Ministério Público Eleitoral. Com o slogan No Meu Voto Mando Eu, o objetivo é construir a Aliança pelo Voto Livre, uma rede que defende o direito da pessoa de votar no candidato que quiser, sem pressão ou constrangimento.
12: Comercialização em todo o país de agrotóxicos com fórmulas alteradas sem autorização da Anvisa configura lesão a direitos difusos e coletivos.
11: Para o STJ, isso expõe de forma indeterminada o meio ambiente, os consumidores e a saúde pública a riscos. Fátima Uchoa.
6: Com esse posicionamento, a primeira turma do STJ manteve a condenação de uma empresa imposta pelo TRF4 ao pagamento de R$1.750.000 por mudar a fórmula de 2 agrotóxicos e a produção de um herbicida sem a necessária aprovação da Agência Nacional de Vigilância Sanitária. Os produtos foram comercializados nessas condições por mais de 3 anos em todo o território nacional. O colegiado considerou que, como o bem jurídico protegido é indivisível e pertence à coletividade, é possível fixar o valor da indenização já na sentença. A relatora foi a ministra Regina Helena Costa.
12: Justiça Federal nega

0: recurso da Agência Nacional de Mineração e mantém proibição de mineração em terras indígenas em Roraima.
1: O tribunal acompanhou o entendimento do Ministério Público Federal de que a exploração mineral em terras indígenas depende de lei e de aval do Congresso. Vanessa Pereira.
2: Segundo a decisão, enquanto não houver lei regulamentando o artigo 231 da Constituição Federal e autorização do Congresso Nacional, a exploração mineral por terceiros em terras indígenas é juridicamente impossível. Ainda segundo a decisão proferida pela 12ª Turma do Tribunal Regional Federal da 1ª Região, está proibido conceder ou manter em tramitação pedidos de pesquisa e exploração mineral em terras indígenas em Roraima.
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0: Boa noite.
1: E até amanhã.
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5: Eu sou Paula Groba.
6: E eu sou Humberto Pinheiro.
5: E estes são os destaques de hoje do Jornal do Senado, que começa agora.
6: MP do piso mínimo do frete vira lei, mas perdão a caminhoneiros é vetado.
5: Projeto amplia prioridade no trabalho remoto para pessoas com deficiência.
6: Senado vai acompanhar segurança e condições de trabalho de agentes de saúde indígena.
5: Boa noite.
6: Boa noite.
5: Foi sancionada a lei que aperfeiçoa a fiscalização do piso mínimo do frete rodoviário, valor mínimo que deve ser pago aos caminhoneiros pelo transporte de cargas. A medida busca garantir mais transparência e cumprimento das regras do setor.
6: Mas o governo vetou o trecho que perdoava multas aplicadas a caminhoneiros envolvidos em bloqueios de estradas em 2022. Segundo o executivo, o perdão das penalidades violaria a separação de poderes e não apresentava estimativa de impacto orçamentário e financeiro. Repórter Bruno Lourenço.
7: A lei que cria mecanismos para facilitar a fiscalização do cumprimento do piso mínimo para o frete rodoviário surgiu de medida provisória apresentada pelo governo no início deste ano. O objetivo seria combater, por meio de sanções mais fortes, fragilidades no sistema que permitiam a contratação reiterada de fretes abaixo do estipulado pela Agência Nacional de Transportes Terrestres. O Poder Executivo, no entanto, vetou o trecho que saiu do Congresso Nacional, que anistiava multas aplicadas a caminhoneiros que bloquearam rodovias em 2022. O relator da MP, senador Stevenson Valentim, do Podemos do Rio Grande do Norte, defendeu na ocasião o perdão.
8: Um conturbado momento político que o nosso país viveu, aos nossos trabalhadores caminhoneiros que hoje dirigem com essa perturbação, andam pelas estradas do Brasil afora, com a carga de trabalho, movimentando a nossa economia, preocupados ainda com esse tema. Entendo que esse viés da multa já atingiu a sua pedagogia, já foi alcançado.
7: O governo justificou o veto por violar o princípio da separação de poderes e da não previsão de estimativa de impacto orçamentário e financeiro da medida. Deputados e senadores podem derrubar o veto em sessão conjunta do Congresso Nacional, convocada para essa finalidade.
5: E já está pronto para votação no plenário do Senado o projeto que autoriza o uso de recursos dos fundos partidário e eleitoral em situações de calamidade pública.
6: A proposta surgiu a partir de uma ideia legislativa apresentada por um cidadão brasileiro. Repórter Marcela Diniz.
9: Se o projeto virar lei, partidos políticos poderão abrir mão de recursos dos fundos partidário e eleitoral para ajudar nas despesas decorrentes de pandemias, eventos climáticos, rompimento de barragens e outras situações que exigem ajuda emergencial do Estado. O projeto nasceu de uma ideia legislativa apresentada em 2020 pelo Wagner Paulo de Santa Catarina, por meio do portal Cidadania do Senado Federal. A ideia original era destinar o dinheiro para o enfrentamento à Covid, mas com o fim dessa emergência em saúde e para aproveitar a ideia que obteve mais de 22 mil apoios, o escopo do projeto foi ampliado pelo relator, senador Márcio Bittar, do PL Acreano, para abranger todas as situações de calamidade pública. O senador astronauta Marcos Pontes, do PL de São Paulo, apoia a proposta.
10: Emergências provocadas por calamidades vêm se tornando recorrentes, como as causadas nas enchentes da Bahia, de Minas Gerais e no Rio Grande do Sul. Tal medida pode contribuir para a ampliação e a capacidade de atuação.

0: de atuação do Estado em situações de crise, alinhando o uso de recursos públicos a prioridades impostas por cenários excepcionais.
1: O projeto está pronto para ser votado no plenário do Senado. Eleitores de todo o país já podem consultar o local de votação para o primeiro turno das eleições, marcado para 4 de outubro. A pesquisa pode ser feita no site do TSE ou pelo aplicativo e-Título. A consulta é

0: em eleições. Você sabe o que é assédio eleitoral? O consultor legislativo Eduardo Modena explica como se proteger dessa forma de abuso ainda muito presente nas relações de trabalho no Brasil. Repórter Aissa Abreu.
1: Vigilância de redes sociais, exigência de declaração ou de não declaração de voto, ameaças ou mesmo promessas vinculadas a um resultado específico. Se alguma dessas situações soa familiar, você pode estar sendo vítima de assédio eleitoral. O consultor legislativo Eduardo Modena diz que a principal arma do trabalhador e da trabalhadora é a denúncia.
2: Qualquer situação em que o empregador se utilize da sua posição econômica para influenciar a opinião do empregado pode ser considerado um tipo de assédio.
1: Para denunciar casos de assédio eleitoral, procure a Justiça do Trabalho ou a Justiça Eleitoral. Para tirar dúvidas sobre como denunciar, visite o site do Conselho Superior da Justiça do Trabalho em csjt.jus.br. csjt.jus.br.
3: Pessoas com deficiência podem ganhar regras mais claras para ter prioridade no trabalho remoto.
0: A legislação trabalhista já prevê essa prioridade, mas o projeto amplia e detalha a proteção, que poderá ser aplicada também ao regime híbrido e a diferentes tipos de vínculo profissional. O projeto está pronto para votação no plenário do Senado. Repórter Marcela Cunha.
4: O projeto dá às pessoas com deficiência prioridade no teletrabalho ou no trabalho remoto, quando as atividades puderem ser realizadas à distância. A proposta inclui esse direito na Lei Brasileira de Inclusão e estabelece regras para a apresentação e a análise do pedido. A legislação trabalhista já prevê essa prioridade, mas o projeto amplia e detalha a proteção, que poderá ser aplicada também ao regime híbrido e a diferentes tipos de vínculo profissional. A senadora doutora Eudócia, do PSDB de Alagoas, que apresentou o relatório na Comissão de Assuntos Sociais, destacou que a modalidade deve promover a inclusão.
5: Tais soluções concretizam igualdade e não discriminação e reforçam a eliminação de barreiras, evitando que o remoto seja usado como forma de isolamento ou perda de oportunidades.
4: A prioridade dependerá da manifestação do próprio trabalhador e da compatibilidade da atividade com o trabalho à distância e não poderá resultar em perda de salário.
3: E aguarda análise da Comissão de Assuntos Econômicos um projeto que destina no mínimo 25% dos recursos do Pronamp a microempresas lideradas por mulheres.
0: A proposta também prevê prioridade para mulheres negras de baixa renda e com deficiência, além de condições diferenciadas de financiamento e capacitação. Segundo a relatora, senadora Jussara Lima, do PSD do Piauí, a medida fortalece o empreendedorismo feminino.
6: Reforça a utilização do sistema de crédito como mecanismo ativo de justiça social, de modo a apoiar grupos historicamente desfavorecidos e dar concretude ao direito constitucional da igualdade entre homens e mulheres.
3: A Comissão de Direitos Humanos do Senado debateu os desafios dos agentes de saúde indígena no Brasil. Falta de segurança, dificuldades na logística e condições precárias de trabalho foram citadas pelos representantes da categoria.
0: A presidente da Comissão de Direitos Humanos, senadora Damares Alves, anunciou a criação de um grupo de trabalho com a temática da saúde indígena. Repórter Marcela Diniz.
7: No dia 17 de julho, o agente de saúde Giovanni Yanomami foi morto a tiros. Em novembro de 2024, o técnico de enfermagem Wilson Souza também já havia sido assassinado. Os dois crimes ocorreram em contexto de conflitos internos na terra indígena Yanomami e levantaram o debate sobre a segurança das equipes de saúde que atuam neste e em outros territórios. A presidente do Sindicato dos Empregados em Estabelecimento Privado de Serviço de Saúde do Estado de Roraima, Joana Mendes, relatou a apreensão por parte desses profissionais.
8: Hoje a gente tem profissional em Roraima que ele não quer mais entrar no território.
7: Os participantes do debate também relataram desafios logísticos, falta de estrutura, condições de trabalho precárias e desvalorização salarial. A presidente da Comissão de Direitos Humanos, senadora Damares Alves do Republicanos do Distrito Federal, anunciou a criação de um grupo de trabalho com a temática da saúde indígena.
9: Inclusive, quero informar que as instituições presentes aqui serão convidadas para fazer parte do grupo de trabalho. Nós vamos trazer o Ministério Público para este grupo de trabalho também, Defensoria Pública.

0: A audiência sobre a segurança dos agentes de saúde indígena é parte de um ciclo de debates sobre os direitos humanos e o desenvolvimento dos povos e comunidades tradicionais, promovido pela Comissão de Direitos Humanos do Senado.
1: Com edição de Paula Grova e trabalhos técnicos de Eliseu Caires, o Jornal do Senado fica por aqui. Acompanhe agora as notícias da Câmara dos Deputados. Boa noite.
2: Boa noite e até amanhã.
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4: Plenário pode incluir esteticistas no quadro de profissionais da saúde.
5: Deputados aprovam símbolo de identificação para pessoas com Alzheimer.
4: Câmara torna mais rígida a declaração de insanidade mental de criminosos.
5: Boa noite. Os deputados aprovaram um projeto que endurece o processo de declaração de insanidade mental de acusados por crimes. A repórter Paula Bittar traz mais informações sobre a proposta aprovada.
6: A Comissão de Constituição e Justiça da Câmara aprovou um projeto que busca tornar mais rígido o processo de declaração de insanidade mental de acusados por crimes. Acusados de crimes podem ser beneficiados com a isenção ou a redução da pena, caso sejam considerados inteiramente ou parcialmente incapazes de entender que o ato que cometeram era crime. No caso da isenção da pena, o juiz deve encaminhá-lo a tratamento médico obrigatório. De acordo com o projeto, o laudo pericial sobre a insanidade mental do acusado deverá ser feito por perito oficial, preferencialmente com especialização na área de psiquiatria ou psicologia forense. Além disso, o juiz poderá chamar mais de um perito em caso de dúvida sobre a especialização do convocado. Apesar de a lei hoje já exigir que o acusado seja submetido a exame médico legal, a avaliação quanto à sanidade mental pode ser realizada por médicos de qualquer especialidade. Segundo o texto aprovado, o perito deverá observar critérios técnicos, científicos e éticos na elaboração do laudo, sendo vedada qualquer forma de influência externa. Ainda de acordo com a proposta, caso o acusado apresente histórico de transtornos mentais, isso deverá ser considerado para a instauração do incidente de insanidade mental. E a defesa poderá apresentar um assistente técnico para acompanhar o exame. O autor do projeto, o deputado Coronel Assis, do PL de Mato Grosso, disse que o objetivo é atualizar a legislação brasileira.
7: Essa legislação é uma legislação muito antiga, da década de 40. Nós buscamos estabelecer esses critérios de forma muito objetiva para que ele possa ser avaliado com precisão, para que não possa ocorrer como aconteceu naquela ocorrência lá de São Paulo, onde o criminoso lá, o fisiculturista, deu 60 socos na cara daquela moça e depois, quando ele foi preso, estava sendo processado, ele alegou que ele ouvia vozes, que ele tinha problemas mentais, justamente com o intuito de fugir da justiça brasileira.
6: Coronel Assis se referiu ao caso do ex-atleta Igor Eduardo Cabral, que deu 61 socos na namorada dentro de um elevador em Natal. Ele alegou um surto claustrofóbico como causa para a agressão. A proposta, que busca tornar mais rígido o processo de declaração de insanidade mental de acusados por crimes, já pode seguir para análise do Senado, a menos que haja recurso para votação antes pelo plenário da Câmara. Da Rádio Câmara, de Brasília, Paula Bittar.
3: Economia.
4: A Câmara aprovou recentemente projeto que cria a Política Nacional de Minerais Críticos e Estratégicos. Autor da iniciativa, Zé Silva, do União de Minas Gerais, explica que a ideia é incentivar a industrialização desses minerais no Brasil, ampliar a produção de energia limpa e atrair investimentos para o setor.
8: Essa política, ela é importante para interromper as mudanças climáticas, para garantir a produção de energias limpas e também, um ponto que é fundamental, combater a fome. Então, nessa política, nós criamos mecanismos para as pessoas virem investir no Brasil, numa mineração que preserve a vida, não seja um risco à vida, preserve o meio ambiente, não seja um risco ao meio ambiente e, ao mesmo tempo, traga riquezas. Por isso que é fundamental aprovar essa política nacional no Senado e para a sanção do presidente.
5: Zé Silva afirma que a proposta cria incentivos para empresas que processarem e industrializarem os minerais estratégicos em território nacional, agregando valor à produção brasileira. Ele ressalta que a medida fortalece o agronegócio, amplia a segurança jurídica e estimula novos investimentos.

0: votação.
1: O plenário pode votar em breve projeto que inclui os esteticistas e cosmetólogos entre os profissionais da área da saúde. A ideia é tornar mais clara a lei que já regulamenta o setor. A reportagem é de Antônio Vital.
2: A Câmara dos Deputados pode votar projeto que enquadra as profissões de esteticista, cosmetólogo e técnico em estética como da área da saúde para todos os efeitos legais. Hoje, isso não está claro na lei que regulamenta essas profissões, aprovada em 2018. O projeto, assinado por 5 deputados de diversos partidos, tem como justificativa a existência de lacunas legais que têm provocado a suspensão de estabelecimentos e autuação de profissionais pela Agência Nacional de Vigilância Sanitária, a Anvisa. A proposta é resultado dos trabalhos de uma subcomissão da Comissão de Trabalho da Câmara. O texto também trata da formação desses profissionais, com exigência de estágio, tanto para os técnicos quanto para os esteticistas e cosmetólogos de nível superior. Esteticista é o profissional de nível superior encarregado de procedimentos práticos de cuidados corporais e faciais, como o peeling. Já o cosmetólogo, também de nível superior, é aquele que estuda a formulação e a química dos produtos de beleza, como cosméticos. E o técnico em estética é o profissional de nível médio que realiza tratamentos faciais, corporais e capilares não invasivos, como limpeza de pele, hidratação, drenagem linfática e depilação. De acordo com a proposta, a exigência de formação mínima vai valer até que o Ministério da Educação defina currículos específicos para essas profissões. Para prevenir autuações da Anvisa, o projeto estabelece que os técnicos em estética, bem como os esteticistas e cosmetólogos, poderão utilizar produtos, técnicas e equipamentos com registro no órgão. O texto também prevê punições para fiscais que interditarem estabelecimentos ou apreenderem equipamentos de maneira abusiva, o que pode acarretar pena de até 2 anos de detenção e multas. Estima-se que o setor movimente cerca de 50 bilhões de reais por ano no Brasil. De acordo com a deputada Soraya Santos, do PL do Rio de Janeiro, uma das autoras da proposta, o texto deixa mais claras as responsabilidades dessas profissões e o enquadramento na área de saúde previne abusos. Soraya também é autora da proposta que deu origem à regulamentação atual da profissão de esteticista, cosmetólogo e técnico em estética.
3: E óbvio que é como atividade da saúde. Você faz uma cirurgia, você tem que fazer um pós e você tem que saber como você vai se qualificar, como você vai ampliar. Infelizmente, nós começamos a ter problemas sérios, onde a Anvisa, ela começou a fechar a clínica, impedir compra de insumo. É como se eu tivesse feito direito e não tivesse direito a comprar código civil, código processual.
2: O projeto que enquadra as profissões de esteticista, cosmetólogo e técnico em estética como da área de saúde ganhou regime de urgência e pode ser votado diretamente no plenário da Câmara, sem passar pela análise das comissões permanentes da Casa. Da Rádio Câmara, de Brasília, Antônio Vital.
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0: Trabalho.
5: Sérgio Brito, do PSD da Bahia, apoia a proposta que põe fim à escala de trabalho 6x1. O congressista avalia que a medida representa uma grande vitória para milhões de trabalhadores brasileiros que constroem o país todos os dias com o próprio esforço.
6: Estamos falando de uma medida que garante mais dignidade, mais qualidade de vida e mais equilíbrio entre o trabalho e a vida em família. A proposta reduz a jornada semanal de trabalho, sem reduzir os salários, e assegura 2 dias de descanso por semana. Isso significa mais tempo para cuidar da saúde, conviver com os filhos, estudar e descansar. Um trabalhador valorizado produz mais, adoece menos e vive melhor.
1: Para Sérgio Brito, a mudança demonstra a possibilidade de conciliar desenvolvimento econômico e valorização do trabalhador. O parlamentar espera que o Senado dê continuidade à proposta para que o avanço se consolide como política pública no país.
0: Saúde.
5: O projeto que institui um símbolo de identificação para pessoas com Alzheimer já pode seguir para o Senado. A repórter Maria Neves tem os detalhes da aprovação.
7: Aprovado na Comissão de Constituição e Justiça da Câmara, projeto da deputada Laura Carneiro, do PSD do Rio de Janeiro, que institui a fita roxa como símbolo para

0: Identificar pessoas com Alzheimer pode seguir para análise do Senado. De acordo com a autora, o objetivo da medida é facilitar a identificação de pacientes em espaços públicos para evitar situações de conflito ou constrangimento. Laura Carneiro afirma que a identificação é importante em diferentes situações, como no caso do paciente se perder, por exemplo.
1: É muito importante que a gente tenha esse cordão da fita roxa para que as pessoas acometidas pelo Alzheimer possam ser localizadas. Eventualmente elas saem nas ruas e ninguém sabe que elas têm Alzheimer, muito menos que estão perdidas. Então essa fita pode evitar transtornos graves e ao mesmo tempo proteger essas pessoas que são acometidas pelo mal de Alzheimer.
0: A deputada explica também que entre os sintomas comportamentais da doença de Alzheimer estão alterações de julgamento, perda de filtros sociais e redução da capacidade de autocontrole. Devido a isso, muitas vezes o paciente pode proferir falas inadequadas ou agressões verbais e voluntárias. Como as outras pessoas não sabem sobre a doença, podem interpretar mal esses comportamentos e reagir também de forma agressiva, o que aumenta o sofrimento do paciente e dos cuidadores. O texto aprovado estabelece que o uso do cordão será facultativo e a utilização do símbolo não substitui a apresentação de laudos médicos quando a comprovação do diagnóstico for exigida por lei. Laura Carneiro afirma ainda que a iniciativa se inspira em outros modelos de identificação visual, como o cordão de girassol utilizado para sinalizar deficiências ocultas. Da Rádio Câmara de Brasília, Maria Neves.
2: Previdência. Projeto de doutor Flávio, do PL do Rio de Janeiro, prevê a concessão automática do salário maternidade. Hoje, mães que acabaram de dar à luz precisam enfrentar filas e burocracia para acessar o benefício, um processo que, segundo o parlamentar, pode levar até 4 meses.
3: Todo mundo sabe que quando uma pessoa falece, a informação chega rápida ao INSS e o benefício é encerrado. Mas quando nasce uma criança, a mãe que acabou de dar à luz precisa enfrentar filas, documentos e burocracia para receber um direito que já é dela. Isso não é justo. Se o Estado consegue agir rápido para retirar um benefício, também precisa agir rápido para garantir um direito. E o que a gente quer é desburocratizar.
4: Pelo texto de Dr. Flávio, o pagamento seria liberado logo após o pedido de licença maternidade, sem a necessidade de apresentação imediata de documentos. A análise e a comprovação do nascimento ficariam a cargo do INSS em um momento posterior.
2: Justiça. Nova lei regulamenta o chamado filtro de relevância em recursos especiais ao Superior Tribunal de Justiça. Somente no primeiro semestre deste ano, mais de 260 mil processos chegaram ao STJ, como informa o repórter Luiz Cláudio Canuto.
5: Processos com relevância social e ampla terão atenção especial em julgamentos do Superior Tribunal de Justiça. Nova lei regulamenta o chamado filtro de relevância em recursos especiais ao STJ. A lei exige que esse tipo de recurso deva demonstrar que o caso tem relevância jurídica, política, social ou econômica que ultrapasse o interesse individual das partes. O recurso especial é usado quando uma das partes no processo pede ao STJ que examine se uma decisão judicial aplicou corretamente uma lei federal. O texto muda o Código de Processo Civil e prevê que o relator do recurso no STJ suspenda por 6 meses, total ou parcialmente, todos os processos individuais ou coletivos pendentes sobre o assunto relevante. Se forem necessárias audiências públicas ou a participação de terceiros, a suspensão pode ser prorrogada uma única vez, também por 6 meses. Mas o interessado na análise do caso deve demonstrar no pedido ao STJ a relevância do recurso. Para que um recurso especial seja rejeitado por falta de relevância, será necessário o entendimento de pelo menos 2/3 dos ministros da Corte. O projeto que deu origem à lei foi aprovado pela Câmara dos Deputados e pelo Senado e depois sancionado pelo Presidente da República sem vetos. Na Câmara, o relator de plenário foi o deputado Ranieri Paulino, do Republicanos da Paraíba. Ele afirma que o filtro de relevância permite um melhor fluxo aos processos no STJ.
6: Rui Barbosa deixou como ensinamento que justiça tardia não é justiça. E é justamente isso, é buscar que os jurisdicionados tenham, além do acesso garantido, mas que tenha mais celeridade nos processos que ali tramitam. Então, compreendemos essa matéria, vai ao encontro de uma demanda importante, mas, sobretudo, garantir um fluxo melhor para os jurisdicionados, para o povo brasileiro.
5: Apenas as decisões judiciais publicadas após 30 dias da publicação da lei vão ter exigência para que o recurso apresente relevância perante o STJ. O presidente da Câmara, Hugo Mota, participou da cerimônia de sanção da lei no Palácio do Planalto nesta terça-feira e ressaltou a importância das novas regras.
7: Com esta lei, o STJ deixa de ser empurrado para uma atuação semelhante à de uma terceira instância, como um mero órgão de revisão, e passa a dedicar suas energias ao cumprimento de sua missão constitucional. Depois de anos de impasse, o Congresso Nacional agiu com extraordinária celeridade. O novo projeto foi apresentado no Senado em 12 de junho, chegou à Câmara dos Deputados em 9 de julho e em apenas 5 dias. Já estava aprovado pelo plenário e encaminhado à sanção.
5: Segundo o presidente do STJ, ministro Herman Benjamin, o número de processos no tribunal chegou a 260 mil no primeiro semestre do ano. No ano passado foram 235 mil casos. O STJ analisa causas de direito federal que não são constitucionais. As causas relativas à Constituição são julgadas no STF, Supremo Tribunal Federal. Da Rádio Câmara de Brasília, Luiz Cláudio Canuto.
8: Segurança Pública.
4: Delegado Palumbo, do Podemos de São Paulo, defende a aprovação de projeto que proíbe condenados por crimes hediondos e equiparados de criar, administrar e utilizar redes sociais quando o crime tiver sido cometido por meio dessas plataformas ou estiver diretamente relacionado ao ambiente digital.
9: Ele explica que a medida busca impedir que plataformas sejam usadas para aplicar golpes e aliciar vítimas.
10: Nós sabemos que os criminosos hoje não estão só no semáforo de 38, pistola, fuzil, atirando nas pessoas. Estão também na internet, cooptando criminosos, fazendo golpes, aplicando golpes, principalmente em idosos, e principalmente pegando as nossas crianças, induzindo as nossas crianças e cometendo um crime gravíssimo, que é a pedofilia. Criminoso não tem que usar rede social, eles têm que ser banidos. E não é censura. Nós temos que dar liberdade para o cidadão de bem e não para criminoso.
4: Delegado Palumbo observa que a restrição só poderia ser aplicada após condenação definitiva, durante o cumprimento da pena, com possibilidade de manutenção por até 20 anos. O parlamentar ressalta que o projeto também prevê sanções para quem descumprir a decisão judicial.
9: Kim Kataguiri, do Missão de São Paulo, defende proposta que endurece a punição contra pessoas que cometem crimes de forma reiterada. O texto cria a figura do reincidente crônico, aplicada a quem pratica 3 crimes dolosos em até 15 anos.
11: Hoje, a gente tem bandidos aí que têm 10, 15 passagens pela polícia e não ficam presos porque eles não são considerados reincidentes. Ele só é reincidente depois que ele é condenado e a condenação transita em julgado. Mas quando tem várias passagens pela polícia, ele não é considerado. Então, o crime em flagrante é um crime que você não precisa gerar muitas provas, que o processo não é complexo, porque o sujeito ele foi pego cometendo um crime. Não precisa de uma investigação complexa.
4: Kim Kataguiri acrescenta que a proposta busca impedir que autores habituais de crimes sejam tratados como réus primários. Ele ressalta que a matéria prevê regime inicial fechado, pena em patamar máximo e restrições a benefícios como transação penal e livramento condicional.
9: Felipe Beccari, do Podemos de São Paulo, defende projeto que torna hediondo o crime de maus tratos aos animais quando a ação criminosa provocar a morte do animal. Ele avalia que a proposta representa uma resposta mais rigorosa do Estado a casos de extrema crueldade.
12: O crime hediondo, para quem não sabe, é um crime de maior repulsa, de maior ranço da sociedade, de maior gravidade, ou seja, o Estado ele tem que ter uma resposta mais firme, né? Rápida, firme e contundente com relação a esse crime. Exemplos, o estupro, estupro de vulnerável, homicídio. Então a gente prevê que aquele que cometa maus tratos contra os animais e ele faleça, ou seja, foi até o limite e provocou a morte desse animal, como por exemplo o cão-orelha e outros animais aí que repercutem em alguns casos, a pessoa se enquadre nesse rol.
4: Felipe Beccari explica que a pena permanece a mesma, mas o enquadramento como crime hediondo muda o regime de cumprimento. O condenado começa em regime fechado e enfrenta regras mais rígidas para a progressão da pena.
9: Termina agora o Jornal Câmara dos Deputados, produzido pela Rádio Câmara, com trabalhos técnicos de Wellington Teles e a apresentação de Luciana Vieira e Val Monteiro. Boa noite.
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0: verso de número 11. Todos acharam? Êxodo capítulo 3, verso 11, diz assim: Moisés, porém, respondeu a Deus: quem sou eu para apresentar-me ao faraó e tirar os israelitas do Egito? Não feche sua Bíblia, fique com ela aberta, por favor. Eu estava esses dias num aeroporto, pegando um voo com a Patrícia. Eu apontei para a janela e falei: Paty, olha ali uma coisa que tem em todo aeroporto. Cemitério de avião. Fala comigo, cemitério de avião. Todo aeroporto que eu vou no mundo tem alguns aviões velhos encostados assim. Começa a reparar, não é aqui no Brasil, é em qualquer lugar do mundo. Tem um cemitério de avião. O que é um cemitério de avião? É algo muito triste, porque aqueles aviões um dia voaram alto, mas agora eles estão presos ao chão. Eles eram alguma coisa que produzia alegria e vida, e hoje viraram sucata. O que é a diferença entre um avião parado e um avião voando? Fala comigo, seu chamado. Não, só quem está acordado fala, seu chamado. Tem alguma coisa que faz mais raiva na terra do que uma caneta que você pega, na hora que você vai pôr para escrever, ela não escreve. Aí as mulheres ainda têm um uso para ela, que é enrolar o cabelo assim. Nós homens não tem nem o que fazer. Tem uma coisa que faz mais raiva que um botijão de gás. Gente, botijão de gás só acaba o gás meio-dia. É uma lei mundial. Quem já viu essa lei? Só meio-dia, nunca é 9 da manhã, nunca é 9 da noite. Meio-dia. Tem alguma coisa que faz mais raiva? Você entra no banheiro para tomar um banho, acende a luz, não tem luz. Liga o chuveiro. Que é isso, gente? É o chamado. Você nasceu para fazer alguma coisa. Tem alguma coisa que justifica a sua existência. E se você parar de fazer isso, não justifica estar vivo mais. O que justifica a gente estar aqui hoje? Para que nós nascemos? Eu falo muito de chamado. Porque no dia que tudo na sua vida ficar ruim, segure-se no seu chamado. O seu chamado é aquilo que vai determinar aonde você vai chegar, quem você será e quem você vai levar os outros a ser. O chamado é algo que vem do próprio Deus. Diga: Deus me chamou. Algumas pessoas até tentam se chamar, mas não é assim. Geralmente quem foge do chamado vai para o lugar errado. Eu sou mais um cachorrinho, aquele chihuahua na terra, do que um tubarão na terra. Tubarão não é na terra, ele vai ser alguém que vai cumprir o seu chamado na água. O que adianta um passarinho pastando? Ele tem que voar. O chamado dele é voar. Eu e você precisamos entender que nós nascemos com um propósito. E cumprir esse propósito é tudo. E tudo que o diabo vai fazer contra nós tem um objetivo só. Preste atenção. Às vezes a gente acha que a gente é demais, né? Ai, o diabo está tentando me destruir. Ai, gente, Satanás levantou, né? A famosa frase. Ah, não, o diabo... Gente, não tem nada disso pro diabo. Ele faz tudo o que faz com o objetivo de ter um resultado, é fazer você parar. Fala assim: alguém quer me parar. Você não pode parar. Eu não posso parar, porque o avião que para, vira sucata. É interessante, um carro zero, se você deixar ele na garagem um ano, arria a bateria. Ele fica bom sendo usado. Esse microfone aqui, ó, se eu parar de utilizar, ele estraga mais rápido do que se eu deixar ele guardado. Tudo na vida é assim. Pega o seu braço e fala: esse braço é maravilhoso, vou guardar. Olha daqui um ano que muxiba que é. Não olha para essa muxiba que está do seu lado agora. Mas eu estou falando sobre atrofia, sobre virar uma sucata, sobre parar, sobre alguma coisa que vem sobre você e te para. É quando o diabo vem para você e diz assim: se tu és o filho de Deus, cadê as suas bênçãos? Se você é o filho de Deus, cadê você pregando tudo que você está pregando e não está acontecendo na sua vida? Se você é o filho de Deus, gente, o diabo não quer, ele quer é fazer a gente parar. Porque se ele conseguir fazer a gente parar, É interessante isso, gente. Você entra no hospital com doença, você contamina, você não é contaminado, não contamina com a sua saúde, mas a pessoa doente contamina outras. Não adianta chegar cheio de saúde no hospital, abraçando todo mundo e falar, recebe a minha saúde. Mas doença passa, saúde não passa. Pessoas doentes, e que o diabo conseguiu parar, essas pessoas sempre vão machucar outras. E sempre vão neutralizar o que Cristo fez na vida dela. Mas gente curada, no reino espiritual, consegue contagiar também. Quem vai ser alguém que vai contagiar aqui? Para Deus. Houve um homem, na Bíblia, que Deus chamou. Deus chamou esse homem para uma tarefa dificílima. Moisés, vai lá no Egito, tira o meu povo e traz. Imagina isso, a vida de Moisés é dividida em três fases de 40 anos. Primeiro 40 anos, playboy no Egito. Carro rebaixado, sono talo. Era isso a vida de Moisés. Segundo 40 anos, Jesus pôs ele no moedor de carne e moeu ele. Ele virou nada, em cima de uma montanha, cuidando de cabo de cabrito e de mais nada. Com 80 anos de idade, Deus falou assim, acho que já dá para fazer alguma coisa com você. Moisés é meu consolo quando eu penso na minha idade. Você que está triste com a sua idade aí, relaxa, lembre de Moisés. 80 anos de idade que Jesus falou assim, agora eu vou começar. E os últimos 40, ele cumpriu o seu chamado. Olha o que eu vou te falar. Você pode viver uma vida inútil, uma vida fútil, uma vida só por você, uma vida só para fazer o que você acha que é. Mas olha, se em algum momento da sua existência você começar a cumprir o chamado que Deus tem para você, em pouco tempo você vai se encher de tanta alegria e dar tanta alegria para as pessoas, que o tempo que você não viveu para ele ou não cumpriu o chamado dele vai ser esquecido. Quem quer cumprir o seu chamado aqui? Esse ano o tema da nossa igreja é consolidação. E o Confra foi... Qual o tema? Fiquem firmes. A firmeza, eu estou falando de mim agora. Na minha vida, Lucinho, vem por cumprir meu chamado. Eu com 11 anos de idade, aceitei Jesus. Com 12, eu estava dentro de casa, lendo a Bíblia. Atos 13, 47. Assim te ordenou o Senhor, eu te fiz luz para os povos. O meu nome vem do latim, significa luz. É a mesma raiz de Lúcifer, de Luciano, de Luciana. Tudo tem a mesma... Não é a luz, tem luz. Fala comigo, eu não sou a luz. Eu tenho luz. Mas essa luz você pode perder. Foi o que aconteceu com meu amigo Moisés, que um dia o rosto dele brilhou, mas de repente parou de brilhar. Que o meu rosto e o seu nunca parem de brilhar. O que é o brilho do nosso rosto? É levantar de manhã e dormir à noite cumprindo o seu chamado. Moisés foi chamado por Deus para fazer algo dificílimo. Vai lá no faraó e diga para o faraó, deixa o meu povo ir. Já imaginou uma coisa dessa? O problema é que Deus, assim como chamou Moisés, chamou muitos de nós, todos nós, para cumprir o nosso chamado. Mas se deixarmos nossas desculpas, nossos problemas, limitações e pecados nos parar, centenas, milhares, quem sabe milhões, vão ficar presos na mão do faraó. Entenda comigo, a sua saúde ou a sua doença espiritual não tem a ver com você, tem a ver com o mundo. Porque eu doente, eu Lucinho doente, eu sei que eu vou deixar a gente cativa. Porque Cristo quer me usar para libertar um monte de gente. Mas eu sarado, eu vou ser usado para libertar um monte de gente. Então para com essa história de o que eu estou vivendo é o que eu estou vivendo. E ninguém tem nada a ver com isso. Tem todo mundo tudo a ver com isso. Fala comigo, a minha vida é tudo. Menos minha. Olha para quem está do lado e fala assim, tomou? Parar com essa chatice que você vive nela. O que eu estou vivendo é um momento meu. E eu vou viver. Não! Não, senhor. Não, senhor. O que você está vivendo agora, o que eu estou vivendo agora, pode ser um freio de mão ou um acelerador nas mãos do Senhor. Quem quer ser algo que Deus pode usar para acelerar você? Agora, quando Moisés disse sim para o chamado dele, antes de dizer sim, ele usou seis desculpas, eu quero falá-las rapidamente. Que primeira desculpa que Moisés deu, está aí no verso 3, capítulo 3, verso 11, ele disse... Quem sou eu? Fala comigo. Baixa autoestima. Fala comigo, baixa autoestima. Moisés estava falando três coisas com Deus. Primeiro, eu não sou nada. Segundo, o faraó é poderoso. Terceiro, a tarefa é grande. Quando eu vivo, gente, eu, Lucinho, lutando com baixa autoestima. Eu estou falando isso aqui para vocês. Eu converso com a minha mulher, as pessoas vêm beijar a gente, abraçar no final do culto. Ai, pastor Lucinho, você é uma bênção, você me ajudou. É a mesma coisa não falar nada. Pensa nada. Pensa um elogio entrar aqui e sair aqui. Deus tem que direto mandar os outros vir reafirmar quem eu sou para ele e nele. E eu não tenho vergonha de falar isso aqui para você, porque eu sei o que Moisés está falando. Porque toda vez que eu ouço Deus me dizer, vai lá, Lucinho, ganha a juventude lá da cidade tal, faz a minha obra no país tal, vai no lugar tal, eu falo assim, nossa Deus, sério? Quem sou eu? Não tem explicação. Não tem ninguém morto aí, não tem ninguém com areia na boca, não tem ninguém desanimado, morto. É, qualquer um é melhor que eu. E Deus tem que me lembrar e falar assim, para com isso. Eu já contei aqui que eu estou usando aqui duas pulseirinhas no braço. E as duas dizem em inglês assim, I am a Jesus freak. E eu estava usando virado para as pessoas, de forma que quando eu abaixasse, quem olhasse lia. E um tempo atrás Deus falou comigo, muda, coloca virado para você. Eu falei, por quê, Senhor? Ele falou assim, porque mais importante do que você dizer para os outros quem você acha que é, eu quero é que você seja lembrado todos os dias quem eu estou te fazendo ser. Quem é você? Primeira coisa que nós temos que entender, se Deus está nos chamando, eu falo com ele orando assim, Deus, depois os outros falam que eu que sou doido. Louco é o Senhor de acreditar em nós. O nosso Deus acredita em nós, você acredita nisso? Ele chamou um cara igual Moisés, no meio de cabra, todo fedido. Falou, Moisés, vai lá libertar meu povo. A Moisés de cara mandou, quem sou eu? Você precisa deixar essa desculpa de lado hoje. Segunda desculpa, está no verso 13, leia o verso 13. Moisés perguntou, quando eu chegar diante dos israelitas e disser, o Deus dos seus antepassados me enviou a vocês, e eles me perguntarem, qual é o nome dele? O que eu vou dizer? Moisés, a segunda desculpa de Moisés é, quem é o Senhor para me mandar realizar essa grande tarefa? Então, primeiro é uma interrogação sobre a sua identidade. Segundo é uma interrogação sobre a identidade de Deus. Quem é Deus para poder me mandar fazer isso que ele está me mandando fazer? Essa semana eu estou ajudando um jovem que foi convidado pelo nosso querido pastor Márcio para pastorear uma das nossas lagoinhas. E ele está dizendo, nossa, quem sou eu? Quem sou eu? Como é que eu vou fazer? Quem sou eu? Aí eu falei assim, ok, mas e quem é o que te chamou? Quem nos chamou, gente? Quem nos chamou?
1: Deus.
0: Moisés estava dizendo, o que eu vou dizer para as pessoas? Que carteira eu vou apresentar? Olha, o Exu Caveira me enviou. Aparecida me enviou. Padre Cícero me enviou. Márcio Valadão me enviou. Quem me enviou e quem te enviou? Quem? Quem? Eu estou falando aqui as coisas mais bobas e simples. Ninguém aqui vai falar assim, que profunda revelação do céu que você está trazendo para a gente hoje. Meu objetivo é não fazer revelação nenhuma grande aqui, mas é te fazer pensar no óbvio. Porque muitas vezes o que vai sarar a nossa vida é o óbvio. É aquilo que a gente já esqueceu. Essa foi a segunda desculpa de Moisés. Quem eu vou falar que é esse Deus que está me apresentando? Eu me lembro que um dia eu estava na rua aqui, Tupis, com o Amazonas, e um rapaz conversando comigo, e eu falando de Jesus para ele, ele falou, quem é esse Deus seu? Eu falei, o Deus da Bíblia. Ele falou, papel aceita tudo, prova disso é o papel higiênico. Eu fechei a Bíblia, olhei para ele e falei assim, então eu vou te mostrar quem é o meu Deus fora da Bíblia. Eu estava com um outro amigo, falei assim, nós vamos orar por você, e você vai orar por nós. Você vai invocar o seu Deus, eu vou invocar o meu. Quem ficar de pé no final serve o Deus verdadeiro. Aí o meu amigo fez assim... Era o Claudinho, falei, Claudinho, tenha a honra de orar. Sério? Claudinho foi? Senhor Jesus. Só falou Senhor Jesus. O cara puf no chão. Igual a cobra. Foi perto de uma banca de jornal, o cara da banca veio com um copo d'água. Ah, ele tá nervoso? Não, não tá nervoso. Aí expulsamos o demônio dele, ele sentou lá e o cara no início do papo falou que ele acreditava em ETs. Que o mundo estava sendo colonizado por extraterrestres e tudo. E ele estava invocando, ele invocou o poder deles e nós o poder de Jesus. Aí ele sentou lá, suado assim, aí acalmou. E aí, o que é isso que está acontecendo? Eu falei, não sei, os ETs estavam bravos aí, amigo. Mas o poder de Jesus, ele saiu dali sabendo quem era o nosso Deus. Eu não sei quem é o dele. Foi isso que Elias falou lá. Se Baal é Deus, adora Baal. Se Deus é Deus, para com essa palmagirice, poxa. Quem é Deus? Sabe quem é o grande Deus desse mundo hoje? Dinheiro. As pessoas mudam tudo por dinheiro. Muda de nome, muda de mulher, muda de país, muda de sexo, muda de fé, muda de tudo. Gente, eu só vejo, as pessoas fazem loucura por dinheiro. O dinheiro é o grande ídolo. Quem te enviou o dinheiro? É o dinheiro que nos enviou, gente? É? A obra de Deus é feita só à base de dinheiro. Quem nos enviou foi o Senhor. Se hoje você decidir não dar seu dízimo mais sua oferta, vai continuar. A obra de Deus vai continuar. Quem está entendendo o que eu estou dizendo? Temos a honra de participar. Mas se a gente não quiser, ele levanta a gente melhor. Terceira desculpa que Moisés deu, está no capítulo 4, verso 1. Moisés respondeu: e se eles não acreditarem em mim, nem quiserem me ouvir, e disserem, o Senhor não lhe apareceu. Aqui Moisés estava dizendo: e se as pessoas questionarem o meu chamado, e se o povo não acreditar em mim, qual é a prova do meu ministério? Não assusta o que eu vou te falar aqui. No início todo mundo vai duvidar que Deus te chamou mesmo. E é para duvidar. E não acha ruim. E não fala assim: gente, mas lá no Monte do Palmares Deus falou comigo. Ei, pode falar com sua mão aí para lá. Então eu quero saber cadê. Moisés estava preocupado assim: as pessoas vão me dar credibilidade? Eu sou muito criticado às vezes na internet. E aí às vezes as pessoas, alguns amigos queridos vão lá e respondem alguma coisa. Eu falo: gente, não responde. Aí um dia eu resolvi responder. Eu escrevi assim: responda com a sua vida. Responda com a sua vida. Aí vai passando o tempo, aí de vez em quando chega um perto da gente: Lucinho, rapaz, eu queria te pedir perdão. Ah, por quê? Eu falei mal de você, mas tô vendo que você é só um playboy. Mas você tem Jesus, velho. Me perdoa. Ah, amém, vai, não peco demais. Aí brinco, abraço, beijo a pessoa toda. Deixa eu te falar uma coisa, vai haver um momento na sua vida que a sua mãe não vai acreditar no seu chamado, seu pastor não vai acreditar, seus filhos vão olhar na sua cara e rir, sua mulher vai falar assim: você, Deus falou o que com você? É que eu tenho que ir para outro país que eu vou ganhar. Ai, meu Deus, que raiva. Não, eu estou indo realmente, Deus falou comigo. As pessoas vão duvidar. Se as pessoas duvidarem, vai parar quem você é? Vai ou não vai? Quarta desculpa que Moisés deu está no verso 10 do capítulo 4. Diz Moisés, diz porém Moisés ao Senhor: o Senhor nunca tive facilidade para falar, nem no passado, nem agora que falasse ao teu servo. Eu não consigo falar bem. Qual é a quarta desculpa aqui? Velha desculpa que todo mundo dá: Senhor, eu não sei falar. Gente, Moisés era gago, todo mundo sabe. Nós temos um pastor querido aqui na igreja, o Pipe. O Pipe gagueja muito. Quem conhece o Pipe aqui? Ele é pastor da Lagoinha Mineirão. Vai lá no culto, vê se ele gagueja. É uma das coisas mais loucas da terra. O Pipe gagueja aqui com você muito. Chega lá no culto, eu saio da amada igreja com a paz do Senhor. E ele pega o violão e faz o louvor. E ele prega, acabou o culto, 10 segundos. Ele começa a gaguejar: Neted, Neted, Neted. Sabe o que Deus deixa acontecer com o Pipe? É a forma de Jesus ofender eu e você. E olhar na nossa cara e falar assim: ele é gago e está fazendo a minha obra. Você fala perfeito e está esse imbecil sentado aí. Senhor, eu não sei falar. Reganha essa boca que eu vou pôr as palavras. É interessante que Deus é tão mais educado que o Lucinho, né? Olha a resposta que Deus dá. Quem fez a boca do homem? Oh, Deus é gentleman, né? Ainda bem que ele não me pediu para eu poder traduzir as palavras dele, que eu ia... Ei! Para de moleza! Eu sei falar. Um dia uma pessoa parou no final do culto e falou: Lucinho, você estudou 9 anos de teologia para pregar desse jeito? Eu falei: então... Eu acho que é mais falta de opção do Senhor do que qualquer coisa, mas eu estou aqui. Eu tenho coragem de suprir, reganhar minha boca e falar: Jesus, me usa. E quem sabe falar bonito e não tem coragem? O que, que adianta? Uma pessoa rica que não oferta, é melhor o pobre que oferta. Uma pessoa cheia do Espírito Santo que não abre a boca, é melhor uma pessoa que não tem muito conhecimento da palavra de Deus, mas que sobe aqui e fala assim: Senhor, me usa, eu quero ser um canal da tua bênção na vida de alguém que está aqui. Não usa essa desculpa com Deus, eu não sei falar. Eu fui na Espanha ano passado, aí estava lá no púlpito com um irmão lá, o pastor, ia traduzir para mim. A igreja, quase todo mundo espanhol e alguns brasileiros. No púlpito o Espírito Santo falou assim: você vai pregar em espanhol. Eu falei: Jesus, não faço não. Vai, dispensa ele. Eu fiz assim, só um minuto, pastor, fiz assim mesmo. Tipo Xavier, assim. Ok, ô pastor, Deus está mandando o senhor descer. Porque eu vou predicar em espanhol esta noite.

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